0: e pode ser concluída em até 5 dias após a publicação da demanda pelo órgão público. A secretária-geral do Ministério da Defesa, Sinária Wagner Fredo, conta como o sistema auxilia a contratação de serviço nas Forças Armadas.
1: Há uma conexão com os fornecedores locais para serviços de pequena monta. Então, a partir desse valor, que são aquisições até 13 mil, são feitas essas contratações. E hoje, dessas 390 unidades cadastradas, 148 já fizeram pelo menos uma aquisição.
0: E olha, a plataforma e o formulário de cadastro para fornecedores e órgãos públicos estão disponíveis no endereço oficial contratamaisbrasil.sistema.gov.br. Luciano.
2: Muito obrigada, Gabriela Noronha, pelas informações ao vivo aqui na Voz do Brasil.
3: O governo federal publicou no Diário Oficial resolução que define os segmentos que têm direito a crédito pelo Plano Brasil Soberano.
2: Tem direito a solicitar empréstimos ao BNDES, Banco Nacional de Desenvolvimento Econômico e Social, exportadores afetados pelas tarifas extras impostas pelos Estados Unidos e companhias e fornecedores que estão sofrendo com os conflitos no Oriente Médio.
3: Também podem acessar os recursos, projetos industriais e tecnológicos nas etapas de lavra associadas a beneficiamento, refino ou transformação de minerais.
2: E ainda produtores de fertilizantes e setores industriais de relevância para a balança comercial brasileira.
3: Usa o pedágio eletrônico nas rodovias, aquele que você passa sem parar na cancela e efetua o pagamento depois, agora pode acompanhar seus registros por aplicativo.
2: Em um só local será possível conferir as passagens em pedágios, os valores e até dar uma entrada em contestação.
4: O pedágio eletrônico, chamado de Free Flow, permite a passagem de veículos pelos pontos de cobrança sem a necessidade de parada em cancelas ou cabines fiscais. E a partir de agora, o motorista que usa esse sistema vai poder consultar todos os registros de passagem por meio do aplicativo CNH do Brasil, que tem mais de 81 milhões de usuários. Será possível consultar registros nas rodovias que utilizam o sistema, sejam elas federais ou estaduais. O ministro dos Transportes, Jorge Santoro, deu detalhes sobre a plataforma.
5: Qualquer pessoa pode consultar as suas passagens nos postos de Free Flow no país inteiro. Com o aplicativo, ela vai ter a noção exata se passou ou não passou, quando ela passou, em qual rodovia ela passou. Agora ele tem um órgão oficial, que é a Senatran, que diz, ele passou ali realmente. Ah, mas eu não passei. Então ele vai lá no aplicativo, ele pode fazer a contestação. Eu não passei, não concordo com aquela cobrança. E até nisso o aplicativo é mais moderno.
4: Hoje, 14 concessionárias já estão integradas à plataforma. O aplicativo envia notificações sobre a cobrança e o motorista tem até 30 dias para pagar pela passagem no pedágio. Mas atenção, o pagamento não é feito pela plataforma. O CNH do Brasil direciona o usuário ao canal disponibilizado pela concessionária. Reportagem Luciana Colares de Holanda.
3: Parentes de desaparecidos contam com a tecnologia para ajudar na localização dessas pessoas.
2: Em todo o país, postos de coleta de DNA do Ministério da Justiça e Segurança Pública estão preparados para receber os familiares que ainda não tenham doado material genético.
3: A doação é simples e aumenta as chances pela busca da pessoa que desapareceu.
6: São 342 postos de coleta disponíveis em todo o país. A coleta é uma forma de ampliar as chances de identificação de pessoas desaparecidas. O secretário nacional de segurança pública, Chico Lucas, explica que o DNA do familiar é incluído em bancos de perfis genéticos e pode ser comparado com materiais de pessoas encontradas vivas ou mortas, cuja identidade ainda não foi confirmada.
7: Existe, então, um universo de pessoas que ainda possam ser identificadas. Por quê? Porque muitas vezes os parentes não vão atrás, os parentes não sabem. A amostra só pode ser usada para fins de localização de desaparecidos, porque a pessoa pode ter receio de ser, por exemplo, comparado com um criminal. Então, essa identificação não serve a fins criminais, só civis.
6: Desde 2021, foram 815 identificações de pessoas desaparecidas através dos bancos de DNA. A recomendação é que participem da campanha, preferencialmente familiares biológicos diretos, pai ou mãe, filhos ou irmãos da pessoa desaparecida. Menores de idade também podem participar, acompanhados e autorizados por um responsável. A coleta é simples, feita com um cotonete ou uma pequena esponja na parte interna da bochecha. Não é necessário estar em jejum. Simone de Jesus, da Coordenação de Políticas sobre Pessoas Desaparecidas do Ministério da Justiça, defende que o procedimento ajuda na identificação.
8: Quem tem um familiar desaparecido, que doe seu material, que isso é uma possibilidade muito importante de poder resolver e ter uma resposta numa situação que a gente sabe que é tão desesperadora para todos os familiares.
6: Quem já forneceu DNA em campanhas anteriores não precisa repetir o procedimento. O perfil continua armazenado e pode ser comparado em novos registros. O familiar deve procurar os postos indicados pelo Ministério da Justiça, munidos de documento de identificação, o memorando de encaminhamento da delegacia e, se possível, documentos da pessoa desaparecida. Reportagem Pablo Mundim.
2: Os endereços dos postos de coleta podem ser consultados em gov.br/MJ.
3: Escuta, acolhimento e orientação a mulheres em situação de vulnerabilidade.
2: A partir de hoje serão disponibilizados 100 mil teleatendimentos a elas pelo SUS.
3: Conheça os detalhes na reportagem de Graziele Bezerra.
9: O serviço é voltado a mulheres em situação de violência, mães atípicas e mulheres que cuidam de familiares com deficiência ou doenças raras. A expectativa é realizar até 100 mil teleatendimentos por mês a partir desta segunda-feira. As consultas poderão ser agendadas via Meu SUS Digital, como explica a secretária de Atendimento Especial da Saúde do Ministério da Saúde, Ana Luísa Caldas.
10: Essa oferta de maneira remota, de maneira na palma da mão, para a gente facilitar e, de fato, conseguir superar algumas barreiras de acesso. A gente sabe que a gente ainda não consegue ter a capilaridade que a gente gostaria de ter de serviços especializados em todos os territórios nacionais. Então, por que não utilizar também da saúde digital, atendimento remoto, a favor e em prol dessas pessoas no território?
9: Para agendar um atendimento, basta acessar o aplicativo Meu SUS Digital com a conta gov.br, selecionar a opção Acolhe Mais e realizar o cadastro. Em até 24 horas, a paciente receberá o contato da equipe do SUS para escolher a data e o horário da consulta. Cada usuária poderá realizar até 10 sessões, com possibilidade de realizar um novo ciclo quando necessário. Especialistas em saúde mental foram capacitadas para identificar situações de risco em que a paciente esteja, como explica o ministro da Saúde, Alexandre Padilha.
11: Começa com a psicóloga, combinando com aquela mulher, qual que é a palavra que você pode usar como código para interromper a consulta, se você sentir uma situação de risco, se o agressor passar por aqui, entrar por aqui, né? O papel vai ser acolher e buscar construir um conjunto do cuidado junto ali com o município, junto com a rede local, com as potências que a rede local tem, né?
9: Ao final das sessões, a mulher poderá ser encaminhada para a continuidade do cuidado em um centro de atenção psicossocial ou em um outro serviço da rede. O teleatendimento está disponível de segunda a sexta-feira, das 8 da manhã às 8 da noite, e aos sábados, das 8 da manhã às 2 da tarde. Reportagem Graziele Bezerra.
2: E uma ferramenta digital ajuda quem deseja se livrar do vício em bebidas alcoólicas.
3: Disponível no Meu SUS Digital, o Modera Brasil disponibiliza testes, dicas e informações e pode recomendar o usuário a procurar ajuda médica.
2: O tratamento para o alcoolismo está disponível no Sistema Único de Saúde.
12: Davi Alves de Souza, morador de Brasília, é filho de um pai alcoólatra e perdeu a mãe aos 7 anos. anos de idade. Ele conta que encontrou na bebida uma forma de preencher o vazio deixado pela mãe. Aos 42 anos, decidiu buscar ajuda para abandonar a dependência.
13: Pedi trabalho, pedi esposa, falei assim, eu não quero mais, eu acho que eu vou conseguir, eu tenho certeza que eu vou conseguir.
12: Dados do Ministério da Saúde apontam que cerca de 20% dos brasileiros com mais de 18 anos ingerem pelo menos 6 doses de álcool em uma única ocasião. O consumo excessivo é um dos principais fatores de risco para diversas doenças.

0: O Modera Brasil foi desenvolvido pela Universidade de São Paulo em parceria com o Ministério da Saúde, como explica a secretária de Atenção Primária à Saúde, Ana Luísa Ferreira Caldas.
1: O aplicativo ele vem como uma ferramenta de autocuidado apoiado para fazer a avaliação do nosso consumo alcoólico enquanto cidadãos, mas também traz diversas ferramentas dentro do próprio aplicativo para educação e saúde, traz o consumo, né, de quanto que custa esse consumo alcoólico que as pessoas acabam utilizando na sociedade de maneira geral, exatamente para a gente poder fazer promoção da saúde, levar o autocuidado apoiado e conhecimento técnico baseado em evidência para a população se sentir também segura com as informações na palma da mão.
0: E para quem precisa de ajuda para enfrentar problemas relacionados ao consumo de álcool, a Unidade Básica de Saúde é a primeira porta de entrada para o cuidado no SUS. As equipes orientam como reduzir ou interromper o consumo e oferecem ainda tratamento de saúde para doenças associadas ao uso de bebidas e, quando necessário, encaminham para um atendimento especializado nos Centros de Atenção Psicossocial, Álcool e Outras Drogas, CAPS. Reportagem Cleide Lopes.
2: A vacinação de crianças e adolescentes menores de 15 anos segue em todo o país até 1º de setembro, dentro da campanha nacional de multivacinação.
3: Pais e também responsáveis devem procurar uma unidade de saúde e levar a caderneta de vacinação em papel ou pelo Meu SUS digital para conferir se há doses em atraso e manter a proteção contra mais de 20 doenças.
2: No último sábado, o Dia D reforçou a mobilização com atendimento em unidades de saúde, pontos móveis e espaços públicos.
4: Em Brasília, o servidor público Daniel Moreira aproveitou o dia de folga para atualizar a caderneta de vacinação dos filhos.
5: Eu trouxe as crianças para verificar se a cobertura vacinal estava adequada, se não. E aproveitei e também verifiquei se as minhas vacinas estavam em dia.
4: Famílias inteiras reservaram o sábado para ficar em dia com a saúde. Unidades básicas de todo o país abriram as portas para a campanha de multivacinação. O ministro da Saúde, Alexandre Padilha, falou da importância da vacina.
6: Vocês, pais e mães atuais, só não têm paralisia infantil, só não tiveram meningite, só não tiveram sarampo, porque um dia o seu pai e a sua mãe saiu de casa e te levou para vacinar. Hoje a vacina está o ano inteiro lá. Se tiver dificuldade de levar na unidade de saúde, faz uma autorização para tomar a vacina na escola, que as equipes de saúde da família de todo o país vão até as escolas vacinar as crianças. Então tem toda a oportunidade para vacinar, manter sua criança protegida.
4: Por causa do surgimento de um surto de sarampo em vários países das Américas, a vacinação contra a doença está sendo reforçada, como destacou o ministro Alexandre Padilha.
6: Quem é de São Paulo, São Bernardo e Guarulhos, são três cidades que hoje têm pouco mais de 20 casos identificados desde o começo de julho, precisa tomar a vacina do sarampo, mesmo se achar que está com a caderneta atualizada.
4: O dia de vacinação também atraiu idosos e gestantes aos postos de vacinação. Foi o caso da aposentada Dalva Dourado.
7: Sem as vacinas, não é como que a gente vai se livrar das epidemias, das doenças. Tem que vacinar.
4: Já a bancária Ana Paula Medeiros trouxe o filho e acabou também sendo vacinada.
8: Eu tomei três, todas que estavam em atraso, e aí agora já está tudo em dia.
4: A pequena Maria Clara de Andrade, de 10 anos, resumiu bem o sentimento de estar imunizada.
9: Se você pegar uma doença, pode ser pior do que vacinar, bem pior.
4: A campanha segue até o dia 1º de setembro com a oferta de 20 vacinas do calendário nacional. A estratégia protege contra doenças graves como meningite, tuberculose, hepatite e cânceres associados ao HPV. Reportagem Luana Karen.
3: Já está disponível para consulta o quarto e último lote da restituição do Imposto de Renda 2026.
2: O valor pode ser creditado na conta do contribuinte até o dia 31 de agosto.
3: A consulta ao lote pode ser feita no portal ou no aplicativo da Receita Federal.
10: A consulta ao quarto lote de restituição do Imposto de Renda à Pessoa Física de 2026 começa nesta segunda-feira, dia 24 de agosto. O lote também inclui restituições residuais de anos anteriores. São 521.935 restituições, que somam quase R$1,240 bilhões. O crédito será realizado em 30

0: 31 de agosto e é feito somente em conta do titular da declaração. Entre os beneficiados estão contribuintes com prioridade legal, como idosos, pessoas com deficiência ou doença grave e contribuintes cuja a principal fonte de renda seja o magistério. A consulta pode ser feita no portal da Receita Federal, gov.br/Receita Federal, em Meu Imposto de Renda e depois em Consultar Minha Restituição. Também é possível verificar a situação pelo aplicativo da Receita Federal. Se houver pendências na declaração, o contribuinte pode corrigir as informações por meio de uma declaração retificadora. Dilson Santa Fé, para a Voz do Brasil.
1: Apresentada esse mês, a versão atualizada de uma publicação com o mapeamento de riscos para a prevenção de desastres naturais no país.
2: O texto traz avanços científicos e técnicos das últimas décadas, desde a obra original publicada em 2007.
1: O objetivo é apoiar os municípios na elaboração de planos, projetos e obras de redução de riscos diante dos impactos trazidos pelas mudanças climáticas.
2: Entre elas, o fenômeno do El Niño, que traz impactos como chuvas acima da média na região sul e seca e calor acentuados na porção Norte.
1: Foi o que apontou Rodolfo Moura, diretor do Departamento de Mitigação e Prevenção de Risco do Ministério das Cidades.
3: Só é possível atuar nos desastres se a gente conhece o risco. No momento que a gente está vivenciando agora, de crise climática, de possível intensificação dos processos com o El Niño que se avizinha, então a gente entende que é um documento que pode já surtir efeito como um documento que pode trazer ações de prevenção de norte a sul do Brasil.
2: A publicação está disponível no site gov.br/cidades.
1: Música brasileira e suas partituras agora na internet.
2: Um espaço onde notas, acordes e melodias que fazem parte da nossa história estão a um clique de distância.
1: O novo portal de partituras amplia o acesso a esse patrimônio musical, colaborando também para o ensino musical brasileiro.
4: Chico Buarque, Tom Jobim, Hermeto Pascoal, nomes da música brasileira que agora tem partituras de suas composições reunidas na plataforma online Partituras Brasileiras. A diretora do Centro de Música da Fundação Nacional de Artes, FUNARTE, Eulícia Esteves, explica o que é possível encontrar no site.
5: Partituras do nosso cancioneiro popular, partituras de música de concerto, de compositores brasileiros, ou seja, é uma plataforma de partituras de compositores nacionais, para várias formações, para orquestras, para bandas e para instrumento solo também.
4: O acervo contempla materiais voltados ao ensino musical. Além das partituras, é possível também conhecer obras da música brasileira em formato digital. Na plataforma, o usuário pode pesquisar em itens como catálogo geral, ensino musical e Bienal da Música Brasileira Contemporânea. Eulícia Esteves, da FUNARTE, destaca quem pode usar o material.
5: Músicos, professores, pesquisadores, amantes da música brasileira de uma forma geral.
4: A plataforma vai permitir o aumento gradual do acervo, como explica o músico, pesquisador e professor Renato Borges.
6: Porque já existe uma quantidade razoável de repertório que é disponibilizado, né, e em projetos digitais a tendência é que essa quantidade vai aumentar com o passar do tempo.
4: A pesquisa da partitura pode ser feita pelo nome do compositor, título da obra e formação instrumental, como banda marcial, por exemplo. Também é possível pesquisar por diferentes instrumentos e tipos de voz, como soprano e tenor. O endereço da plataforma é partiturasbrasileiras.funarte.gov.br. Reportagem, Márcia Fernandes.
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2: Lista de espera do programa Universidade para Todos, o ProUni, para o segundo semestre do ano, recebe manifestações de interesse nos dias 26 e 27 de agosto, quarta e quinta-feira.
1: Podem participar os candidatos que não foram pré-selecionados nas chamadas anteriores e aqueles que não conseguiram vaga por falta de formação de turma.
2: O processo é gratuito e deve ser feito pelo Portal Único de Acesso ao Ensino Superior.
1: E essas foram as notícias do governo federal.
2: Uma realização da Secretaria de Comunicação Social da Presidência da República.
1: Com produção da empresa Brasil de Comunicação.
2: Fique agora com as notícias do Poder Judiciário e do Congresso Nacional. Uma boa noite.
1: Boa noite para você. Até amanhã.
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10: Supremo inicia audiência pública para debater a constitucionalidade de dispositivos da lei antifacção.
11: TST discute o controle do uso de banheiro no trabalho.
10: STJ decide que judiciário só pode determinar tratamento pelo SUS no exterior em situações excepcionais.
11: Boa noite, eu sou Arthur Filho.
10: E eu sou Walter Lima.
11: O Supremo iniciou hoje uma audiência pública para debater a constitucionalidade de dispositivos da lei antifacção.
10: Ao todo, 48 expositores foram admitidos para apresentar argumentos técnicos sobre dispositivos da nova legislação, que são questionados em 4 ações diretas de inconstitucionalidade em tramitação na corte.
11: Oficialmente denominada Marco Legal do Combate ao Crime Organizado, a lei que entrou em vigor em março alterou o Código Penal, o Código de Processo Penal e outras leis penais.
10: O texto define como facção criminosa o agrupamento de pelo menos 3 pessoas que empreguem violência, grave ameaça ou coação para exercer controle territorial ou social, intimidar a população e autoridades ou atacar serviços estruturais essenciais. A audiência será retomada amanhã pela manhã e se estende na parte da tarde.
11: Judiciário só pode obrigar o SUS a custear tratamento médico no exterior em casos excepcionais, como comprovação de que não há tratamento eficaz disponível no Brasil.
10: Para o STJ, o direito à saúde não garante acesso à melhor tecnologia médica disponível no mundo. Fátima Uchoa.
2: Com esse entendimento, a segunda turma do STJ manteve a negativa do TRF4 para que a União custeasse o transplante intestinal e o tratamento de uma menina de 11 anos em hospital dos Estados Unidos. O ministro relator Marco Aurélio Belize explicou que havia dados técnicos sobre hospitais brasileiros habilitados para o referido transplante. O ministro também ressaltou que a proteção integral assegurada a crianças e adolescentes não afasta a necessidade de observar os critérios técnicos, a organização do SUS e a igualdade na distribuição de recursos, devendo a proteção integral ser harmonizada com a sustentabilidade do sistema e com as escolhas legítimas de política pública.
11: O TST faz audiência pública nesta terça-feira para debater o controle e a limitação do uso de banheiro por empregados durante o trabalho.
10: O assunto diz respeito principalmente a setores específicos como teleatendimento e frigoríficos. Simone Moura.
12: Para muitos trabalhadores, o tempo de trabalho é tão cronometrado que é difícil até ir ao banheiro durante o serviço. Mas essa é uma necessidade básica de qualquer pessoa. Por isso, o assunto virou tema de audiência aqui no TST. O Tribunal Superior do Trabalho quer ouvir trabalhadores, empresários, médicos, para discutir a possibilidade de acordos e convenções coletivas flexibilizarem regras relacionadas ao uso de banheiros em atividades como teleatendimento e frigoríficos. A audiência será realizada às 14h desta terça-feira na sede do TST, com transmissão ao vivo pelo canal do Tribunal no YouTube.
11: Participação dos eleitores é destacada pelo presidente do TSE durante a eleição simulada no Maranhão.
10: O teste reuniu mais de 1000 eleitores e reproduziu as condições de uma eleição real. Vitor Struck.
13: A participação dos eleitores é fundamental para garantir a força e a legitimidade da democracia. A avaliação é do presidente do TSE, ministro Cássio Nunes Marques, que acompanhou uma eleição simulada em Paulino Neves, no Maranhão. A iniciativa, promovida pelo TRE do Maranhão, é acompanhada pelo TSE. Funcionou como um ensaio para as eleições gerais de 2026. A simulação reproduziu as etapas de uma eleição real, desde o primeiro voto até a emissão do boletim de urna no fim do dia. Técnicos e observadores do TSE acompanharam a operação. Segundo o presidente do tribunal, o uso da tecnologia na justiça eleitoral tem como objetivo garantir que a vontade do eleitor seja registrada de forma exata, transparente e segura.
14: A tecnologia, para essa justiça especializada, nunca representou um fim em si mesmo, mas sim o meio pelo qual garantimos que a vontade do eleitor seja registrada de forma exata, transparente e inviolável.
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11: A você, uma boa noite.
10: E até amanhã.

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1: Eu sou Paula Groba.
2: E eu sou Ricardo Nakaoka.
1: E estes são os destaques de hoje do Jornal do Senado, que começa agora.
2: Fim da escala 6x1 é defendida em sessão de homenagem ao Tribunal Superior do Trabalho.
1: PEC com mudanças na segurança pública chega ao Senado.
2: Campanha mobiliza familiares de desaparecidos para coleta de DNA.
1: Boa noite.
2: Boa noite.
1: O mundo do trabalho mudou, os desafios também. A inteligência artificial, a automação e as plataformas digitais estão transformando profissões, jornadas e relações entre trabalhadores e empregadores. Em meio a tantas mudanças, velhos problemas permanecem, mas ganham novas formas.
2: Uma sessão especial do Senado celebrou nesta segunda-feira os 80 anos do Tribunal Superior do Trabalho. Durante o evento, parlamentares e representantes da Justiça Trabalhista defenderam o fim da escala 6x1 e o combate à precarização no mercado laboral. A repórter Marcela Diniz traz os detalhes.
3: Em 1946, o então Conselho Nacional do Trabalho passou a integrar oficialmente o Poder Judiciário e a se chamar Tribunal Superior do Trabalho. De lá até hoje, muita coisa mudou nas relações entre patrões e empregados. Terceirização, trabalho intermitente e outros tipos de contrato que não abrangem direitos que eram consagrados em outros tempos, como férias remuneradas e auxílio-doença. A tecnologia também impactou o mundo laboral. Diante dessa realidade, a Justiça do Trabalho precisa compreender os novos cenários e assegurar proteção ao elo mais fraco, o trabalhador. O presidente do TST, ministro Luiz Felipe Vieira de Melo Filho, comentou esse desafio.
4: A inteligência artificial, a automação, a economia digital e o trabalho intermediado por plataformas já fazem parte da realidade de milhões de pessoas. A própria noção de tempo e local de trabalho passa por profundas mudanças. A velha exploração do trabalho assume novas faces e desafia cotidianamente o mistério de distribuir justiça social.
3: O senador Paulo Paim, do PT do Rio Grande do Sul, defendeu que o Congresso aprove leis que garantam proteção trabalhista e o direito de viver para além do trabalho.
5: É urgente que o Brasil ponha o fim da escala 6x1 e promova a redução da jornada de trabalho para 40 horas semanais sem redução salarial. Isso é modernizar as relações de trabalho.
3: Ministros do TST já defenderam publicamente a aprovação da proposta de emenda à Constituição que acaba com a escala 6x1 e reduz a jornada máxima para 40 horas semanais. A PEC está na Comissão de Constituição e Justiça do Senado.
1: O Senado analisa o projeto de lei que torna obrigatória a realização do teste do bafômetro ou exames toxicológicos para todos os condutores envolvidos em acidentes de trânsito.
2: A proposta também estabelece que o crime de homicídio culposo ao volante sob efeito de álcool ou drogas seja inafiançável. A reportagem é de Bruno Lourenço.
6: O projeto torna obrigatória a testagem de alcoolemia ou de outras substâncias psicoativas em motoristas envolvidos em sinistros. O autor, senador Fabiano Contarato, do PT do Espírito Santo, que já foi delegado, afirma que a medida busca evitar dúvidas na perícia e agilizar a identificação de casos de embriaguez logo após a ocorrência.
7: O que o projeto faz é que, em estado flagrancial, ele vai ser preso em flagrante. Aí o juiz, na audiência de custódia, é que vai avaliar se ele vai manter a prisão em flagrante ou se ele vai converter a prisão em flagrante preventivo.
6: Além da testagem compulsória, a proposta veda a concessão de fiança nos casos em que o motorista alcoolizado ou drogado causar a morte de outra pessoa. A medida já foi aprovada na Comissão de Segurança Pública.
1: E a segurança pública pode ganhar novas regras diretamente na Constituição. A chamada PEC da Segurança Pública começa a avançar no Senado após ser enviada à Comissão de Constituição e Justiça. Entre outros pontos, a proposta prevê maior integração das ações de segurança entre União, estados e municípios.
2: Com a escolha de um relator, o texto poderá entrar na fase de discussão. Os detalhes com o repórter Herman Kulitz.
8: A chamada PEC da Segurança Pública busca modificar a Constituição com o objetivo de combater com mais rigor o crime organizado, de ampliar a atuação da Polícia Federal, de criar polícias municipais, de aumentar os recursos para a segurança pública e para o sistema penitenciário, além de trazer outras medidas que ajudem no enfrentamento da criminalidade. Como destacou o relator da proposta, senador Rogério Carvalho, do PT de Sergipe.
9: Para que a gente possa aprovar definitivamente uma emenda constitucional que defina claramente o financiamento do sistema prisional brasileiro, que a gente possa integrar os órgãos de segurança pública, municipais, estaduais e federal, que a gente possa integrar as inteligências e com isso ter mais financiamento e mais gestão da segurança pública, responsabilizando todos os entes federados e assim garantir ao povo brasileiro direito à segurança, à liberdade de ir e vir.
8: Após análise na comissão, o texto poderá seguir para o plenário do Senado, onde precisará de pelo menos 49 votos favoráveis em 2 turnos para ser aprovada.
1: E familiares de pessoas desaparecidas podem procurar até a próxima sexta-feira pontos de coleta em todo o país para fornecer o material genético.
2: O DNA poderá ser comparado com bancos de dados e auxiliar na identificação e localização de desaparecidos. Repórter Rodrigo Rezende.
10: Até a próxima sexta-feira, 28 de agosto, familiares de pessoas desaparecidas podem entrar em contato com as secretarias de segurança dos 26 estados do país e do Distrito Federal para que profissionais façam a coleta de DNA e outros materiais que permitam o auxílio na busca pelos desaparecidos. A presidente da Comissão de Direitos Humanos do Senado, senadora Damaris Alves, do Republicanos do Distrito Federal, afirma que a situação é urgente.
11: A Comissão de Direitos Humanos tem dado uma atenção especial porque hoje no Brasil nós estamos com mais de 100 mil pessoas desaparecidas e mais de 55 mil são crianças. Onde estão nossas crianças?
10: A coleta de DNA é indolor e deve ser preferencialmente feita por familiares de primeiro grau da pessoa desaparecida, caso de pai, mãe, filhos ou irmãos. Para mais informações, acesse gov.br/MJ.
1: O projeto que transforma em lei o mapa do caminho para zerar o desmatamento e fazer a transição energética no Brasil está em análise nas comissões do Senado.
2: A ideia de mapa do caminho foi apresentada pelo Brasil na COP30 no ano passado em Belém. Repórter César Mendes.
12: O projeto do senador Beto Faro, do PT do Pará, inclui na Política Nacional sobre Mudança do Clima os mapas para uma transição justa à economia de baixo carbono e para o desmatamento zero. Segundo o autor, a medida transforma essas diretrizes em política de Estado e pode servir de referência a outros países em desenvolvimento. O climatologista Carlos Nobre também defende ações de restauração florestal em grande escala.
13: 4 biomas brasileiros estão na beira do ponto do retorno: Amazônia, Cerrado, Pantanal e Caatinga. É essencial que o Brasil vá nessa linha desses mapas.
12: O mapa do caminho vai permitir um planejamento de longo prazo para o Brasil reduzir suas emissões e combater o desmatamento, alinhado com os compromissos internacionais assumidos no Acordo de Paris.
14: Eleições 2026.
1: O dinheiro é um dos combustíveis das eleições. É ele que ajuda a financiar campanhas, pagar equipes, produzir materiais e levar candidatos até os eleitores. Neste ano, quase 5 bilhões de reais estarão disponíveis para a disputa eleitoral.
2: Mas afinal, de onde vem todo esse dinheiro e como ele é dividido entre partidos e candidatos? A repórter Patrícia Oliveira explica.
15: O fundo eleitoral é formado por dinheiro público e é destinado apenas para as campanhas em ano de eleições. Em 2026, dos quase 5 bilhões de reais para os 30 partidos registrados no TSE, o PL é que vai ficar com a maior fatia, cerca de 882 milhões de reais. A divisão leva em conta o tamanho das bancadas na Câmara e os votos recebidos pelos partidos na eleição anterior para deputado federal. Também considera a representação no Senado e 2% são divididos igualmente entre todas as legendas. Os partidos definem como distribuir a sua parcela entre os candidatos, como explica o cientista político Rafael Favetti.
16: Os partidos, a rigor, podem usar livremente, tal qual a sua diretoria executiva queira usar na campanha. Porém, os partidos prestam contas à Justiça Eleitoral terminadas as eleições.
15: O eleitor pode acompanhar essa prestação de contas dos partidos pelo site do TSE.
2: 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Apresente sua ideia legislativa, participe de audiências públicas e sabatinas ou opine sobre uma proposta em debate no Senado. 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Com edição de Paula Groba e trabalhos técnicos de João Lira, o Jornal do Senado fica por aqui. Acompanhe agora as notícias da Câmara dos Deputados. Boa noite.
1: Boa noite e até amanhã.
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17: Projeto estimula energia limpa em assentamentos da reforma agrária.
18: Deputados atualizam regulamentação dos profissionais da radiologia.
17: Propostas ampliam o controle sanitário sobre suplementos alimentares.
18: Boa noite. Projetos que ampliam o controle sanitário sobre suplementos alimentares estão prontos para serem incluídos na pauta de votações do plenário da Câmara. Saiba mais sobre o assunto na reportagem de José Carlos Oliveira.
19: O deputado Felipe Carreiras, do PSB de Pernambuco, acredita em rápida aprovação de propostas que ampliam o controle sanitário e as punições para fraudes e publicidade enganosa em torno dos suplementos alimentares. Os três projetos de lei foram recomendados pelo grupo de trabalho que ele coordenou na Câmara dos Deputados, já tiveram o regime de urgência aprovado e, portanto, estão prontos para votação no plenário. Além de criminalização e aumento de multa diante de irregularidades, as propostas têm foco em segurança alimentar.
20: Nós temos a grande chance de ter uma legislação moderna, de referência internacional, na medida que nós procuramos enxergar todos os mercados mundiais que comercializam suplemento. A gente pensa na proibição e uma multa para a rede social que estiver possibilitando esse tipo de propagação discriminada, assim como as big techs que ofertam no Mercado Livre, no Amazon, na Shopee, esse tipo de produto. Pior do que a suplementação inadequada é a substância falsificada e está entrando no Brasil, sendo sugerida por esses digital influencers que não tem nem formação médica.
19: Entre 2000 e 2025, 63% dos processos analisados pela Agência Nacional de Vigilância Sanitária foram relacionados a suplementos, envolvendo uso de anabolizantes, manipulação do teor de proteínas e rótulos irregulares. Nas audiências públicas promovidas pelo grupo de trabalho entre outubro do ano passado e março deste ano, técnicos da Anvisa relataram casos de suplemento ômega 3 feito apenas de óleo vegetal com aroma de peixe, whey protein e creatina à base de farinha com saborizante e substâncias tóxicas do agronegócio em laboratório de suplemento alimentar. Felipe Carreiras deverá ser o relator das propostas de controle sanitário dos suplementos alimentares no plenário da Câmara. O deputado lembrou que as audiências no grupo de trabalho ouviram todos os setores envolvidos, desde as empresas até médicos e nutrólogos. Da Rádio Câmara de Brasília, José Carlos Oliveira.
14: Saúde.
21: Baleia Rossi, do MDB de São Paulo, apresentou projeto que estabelece diretrizes para ampliar a atenção à saúde da mulher durante o climatério e a menopausa no SUS. Ele explica que a ideia é qualificar o atendimento, ampliar o diagnóstico e facilitar o acesso a tratamentos.
18: O texto também institui a Semana Nacional de Conscientização sobre o Climatério e a Menopausa, a ser realizada na primeira quinzena de março. O objetivo, segundo Baleia Rossi, é ampliar a informação sobre o tema, reduzir estigmas e fortalecer as ações de educação em saúde.
14: Previdência.
21: Júnior Lourenço, do Maranhão, é favorável ao projeto que regulamenta a aposentadoria especial de agentes comunitários de saúde e de combate às endemias. Para ele, a medida é importante para garantir direitos previdenciários àqueles que atendem diretamente à população.
18: Júnior Lourenço explica que a proposta prevê aposentadoria com integralidade e paridade aos 50 anos para mulheres e aos 52 para homens, após 20 anos de atividade. O texto também estabelece regras para quem tem tempo de serviço em outras funções.
14: Trabalho.
21: Projeto de Rodrigo Valadares, do PL de Sergipe, cria uma modalidade de aprendizagem voltada a jovens egressos do serviço militar obrigatório. O texto permite que empresas de segurança privada substituam a cota de aprendizes pela concessão de bolsas preparatórias a esses jovens.
18: Rodrigo Valadares explica que o projeto reduz para 19 anos a idade mínima para atuação como vigilante de quem comprovar a prestação do serviço militar e dispensa. Para ele, a medida amplia a inserção de ex-militares no mercado de trabalho e reduz a vulnerabilidade desses jovens.
14: Votação.
21: projeto que amplia o reconhecimento de profissionais da radiologia foi alterado na Câmara e retorna ao Senado para análise das modificações. Saiba mais com a repórter Sofia Peçanha.
0: A Comissão de Constituição e Justiça aprovou o projeto que atualiza a regulamentação das profissões de técnico e tecnólogo em radiologia e de bacharel em ciências radiológicas. A proposta, já aprovada pelo Senado, altera a lei que regula o exercício das profissões da área desde 1985. Entre as mudanças está o reconhecimento formal das categorias de bacharel, tecnólogo e técnico em radiologia, além da ampliação das áreas de atuação profissional. O texto busca adequar a legislação às novas tecnologias utilizadas em exames e tratamentos de saúde, além de atividades industriais e de segurança que utilizam radiação. O projeto já havia sido aprovado pela Comissão de Saúde. Na reunião, o relator, o deputado Ricardo Silva, do PSD de São Paulo, destacou a importância desses profissionais para o funcionamento dos serviços de saúde.
4: Eles buscam beneficiar os profissionais técnicos em radiologia, os quais têm atuação relevante nos serviços de saúde, principalmente na produção de exames radiológicos indispensáveis ao diagnóstico de patologias.
0: Além de atualizar as regras para o exercício da profissão, o texto determina quem pode obter registro nos conselhos regionais de técnicos em radiologia, estabelece regras para supervisão das técnicas radiológicas e reforça exigências relacionadas à proteção radiológica e à segurança dos trabalhadores e usuários dos serviços. Na prática, a proposta busca dar mais segurança jurídica aos profissionais ao definir quem pode atuar em cada atividade e quais são as responsabilidades de cada função. Durante a votação na Comissão de Constituição e Justiça, a deputada Érica Cocai, do PT do Distrito Federal, defendeu a proposta, afirmando que uma das principais mudanças é o reconhecimento dos tecnólogos em radiologia na legislação.
22: E por fim dizer que nós temos uma legislação que é uma legislação antiga, que não previa o tecnólogo, e tecnólogo agora vai poder fazer concurso público. Tecnólogo vai poder adentrar na saúde como tecnólogo. Portanto, é um reconhecimento.
0: Como a proposta que atualiza a regulamentação dos profissionais das técnicas radiológicas sofreu alterações durante sua análise na Câmara, ela retorna agora ao Senado para análise dessas modificações. Da Rádio Câmara de Brasília, Sofia Peçanha.
14: Desenvolvimento Regional.
18: Grupo do PL do Rio Grande do Sul defende a criação de um regime excepcional para agilizar obras e compras em estados e municípios atingidos por calamidades climáticas. A medida flexibiliza regras de licitação e reduz prazos para acelerar a reconstrução da infraestrutura pública.
21: O projeto também permite contratações simplificadas para obras de prevenção, como drenagem, contenção de encostas e sistemas de alerta. Zuco explica que a intenção é reduzir a burocracia sem abrir mão da transparência e da fiscalização dos recursos públicos.
14: Meio ambiente.
18: Mário Negromonte Júnior, do PSB, pede que a Comissão de Finanças e Tributação realize uma audiência pública para discutir os impactos econômicos, fiscais e patrimoniais da atuação do ICMBio e das unidades de conservação federais em Una, no sul da Bahia.
21: Segundo Mário Negromonte Júnior, as restrições ambientais afetam atividades agropecuárias, investimentos, acesso ao crédito e a arrecadação do município. Ele defende o debate para conciliar a preservação ambiental com segurança jurídica dos proprietários e o desenvolvimento da região.
14: Transportes.
18: A Câmara aprovou e encaminhou para análise do Senado o projeto que prorroga até 2032 a dispensa do adicional ao frete para a renovação da marinha mercante em transportes com origem ou destino nas regiões Norte e Nordeste. André Abidon, do PP do Amapá, observa que a cobrança pode representar de 8 a 40% do valor do frete.
21: De acordo com André Abidon, a prorrogação ajuda a reduzir os custos de transporte e dá mais segurança para empresas planejarem investimentos nas duas regiões. O benefício vale para a navegação entre portos brasileiros e para o transporte por rios e lagos.
14: Economia.
18: Afonso Florense, do PT da Bahia, assina projeto que cria a Lei de Proteção da Soberania Econômica Nacional contra sanções estrangeiras. A proposta proíbe que sanções unilaterais impostas por outros países produzam efeitos no Brasil.
21: De acordo com Afonso Florense, a medida protege a autonomia do país e impede o encerramento injustificado de contas bancárias e contratos por exigências externas. O deputado sustenta que o objetivo é proteger a economia e a legislação de interferências estrangeiras.
22: financeiras.
18: A proposta de emenda à Constituição que amplia a imunidade tributária de organizações religiosas foi aprovada na Câmara. Gabriel Mota, do União de Roraima, explica que o texto também impede a cobrança de impostos na aquisição de bens e serviços necessários ao funcionamento das instituições.
22: Gabriel Mota avalia que a mudança dá mais segurança jurídica à aplicação do benefício tributário. A proposta se estende a creches, asilos, orfanatos, monastérios, seminários e comunidades terapêuticas sem fins lucrativos geridas por essas organizações.
14: Agricultura.
18: A comissão aprovou o projeto que institui incentivos à geração de energia limpa em assentamentos da reforma agrária. A repórter Maria Neves tem mais detalhes.
3: A Comissão de Minas e Energia da Câmara aprovou o projeto do deputado Mercinho Lucena, do PSD da Paraíba, que cria incentivos para a geração de energia elétrica de fontes renováveis em áreas da União destinadas à reforma agrária. Pelo texto, poderão se beneficiar da lei pessoas físicas ou jurídicas organizadas em cooperativas e associações que representem assentados. Para viabilizar a geração de energia limpa nos assentamentos, a proposta assegura acesso prioritário a linhas de financiamento em bancos públicos e prioridade no licenciamento de obras de rede elétrica. O projeto também permite que o excedente de energia de microgeração e de minigeração distribuída seja adquirido por distribuidoras ou órgãos públicos. De acordo com o relator, deputado Júlio Lopes, do PP do Rio de Janeiro, o projeto cria a possibilidade para que cerca de 1 milhão de famílias acessem novas fontes de renda por meio da comercialização de excedentes energéticos. Na opinião do parlamentar, ao permitir que essas famílias instalem e operem usinas de energia limpa, o projeto cria um ambiente de negócios favorável ao cooperativismo e ao associativismo rural.
5: É um projeto que tem um mérito muito especial de dar àquelas pessoas que estão em áreas destinadas à reforma agrária, portanto, pessoas que não têm propriedade, que não têm terra, que não têm outras possibilidades de desenvolverem projetos de energia e a partir desses projetos terem uma capitalização, terem uma renda. E eu entendi que isso será de grande valia para a capitalização dessas áreas mais pobres do Brasil, ajudando essas populações menos assistidas.
3: O projeto que cria incentivos para a geração de energia renovável em assentamentos da reforma agrária ainda será analisado pelas comissões de Agricultura, de Finanças e Tributação e de Constituição e Justiça. Da Rádio Câmara de Brasília, Maria Neves.
22: Marcelo Moraes, do PL do Rio Grande do Sul, é favorável ao projeto que atualiza as regras do crédito fundiário para a compra de imóveis rurais. Segundo o deputado, a proposta torna a política de acesso à terra mais justa ao considerar as diferenças de preços entre as regiões do país.
18: Marcelo Moraes afirma que os limites atuais estão defasados e dificultam o acesso de agricultores familiares ao programa. Para ele, a medida fortalece o crédito fundiário, amplia a inclusão produtiva e contribui para o desenvolvimento regional e a segurança alimentar.
14: Esporte.
22: Oliveira Maia, do União da Bahia, é autor da proposta que proíbe a publicidade, a propaganda e o patrocínio de apostas de cota fixa, as chamadas bets, em todo o país. O projeto ainda veda a contratação de influenciadores, atletas e celebridades para divulgar as apostas.
18: O texto proíbe também o patrocínio de eventos e a utilização de marcas de bets em estádios, arenas e outras instalações. Arthur Oliveira Maia acrescenta que 20% da área de exposição das plataformas de apostas deve ser destinada a alerta sobre os riscos do jogo.
14: Ciência e tecnologia.
22: Fernanda Coelho Filho, do União de Pernambuco, solicita a criação da Frente Parlamentar em defesa do Programa Espacial Brasileiro. O deputado entende que o colegiado pode colaborar com a formulação de políticas públicas voltadas para o setor espacial e de inovação tecnológica.
18: Fernando Coelho Filho afirma que a iniciativa visa fortalecer a soberania nacional com o desenvolvimento de programas em telecomunicações e monitoramento climático e territorial. Ele argumenta que a frente vai atuar para garantir recursos orçamentários para o setor.
21: Antônio Doido, do MDB do Pará, celebra a aprovação na Câmara de projeto que impede o bloqueio de recursos do Fundo de Universalização dos Serviços de Telecomunicações. Ele ressalta a importância do FUST no financiamento de ações para ampliar o acesso à internet no país.
18: Antônio Doido avalia que a medida pode assegurar mais recursos para levar internet de qualidade a escolas públicas, áreas rurais e comunidades que ainda não têm atendimento adequado. O texto também prevê mais investimentos para a infraestrutura das próprias operadoras.
21: Juscelino Filho, do Maranhão, é favorável ao projeto que estabelece novas regras para o compartilhamento de postes de energia elétrica por empresas de telecomunicações. A proposta busca ampliar a organização das redes e garantir acesso isonômico à infraestrutura.
18: O texto atribui à ANEEL e à Anatel a definição das regras técnicas e econômicas do compartilhamento e prevê prazo de 5 anos para regularizar ocupações irregulares. A proposta, que tem o apoio de Juscelino Filho, também incentiva a modernização da infraestrutura.
14: Segurança Pública.
21: Mário Frias, do PL de São Paulo, defende ampliar o prazo da prisão temporária em investigações de organizações criminosas e associações criminosas de alta complexidade. A medida vale para casos que dependam de provas como quebras de sigilo e análise de dados digitais.
18: Pela proposta, a prisão temporária poderá durar até 40 dias, com possibilidade de prorrogação por igual período, mediante decisão judicial fundamentada. Segundo Mário Frias, o texto também estabelece prazo de 30 dias para o Ministério Público se manifestar após a conclusão do inquérito.
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14: Justiça.
21: Felipe Francischini, do Podemos, do Paraná, quer reforçar a proteção patrimonial da mulher na dissolução do casamento ou da união estável. Ele defende que medidas de bloqueio e proteção de bens não poderão atingir imóveis ou outros bens dados como garantia em financiamentos.
18: Felipe Francischini afirma que a medida evita que bens que ainda pertencem juridicamente ao banco ou a outro credor sejam incluídos na proteção patrimonial. Segundo o deputado, a intenção é assegurar que as medidas incidam apenas sobre bens efetivamente disponíveis.
14: Últimas notícias.
21: O jornal Câmara dos Deputados irá a Salvador nesta sexta-feira para mais uma gravação itinerante da Voz do Brasil nos estúdios de emissoras da Rede Câmara de Rádio.
18: Lado a lado, um âncora da Rádio Câmara de Brasília e um âncora da emissora local vão apresentar as principais notícias do dia. O programa gravado em Salvador irá ao ar na próxima segunda, dia 31.
21: Termina agora o jornal Câmara dos Deputados, produzido pela Rádio Câmara, com trabalhos técnicos de Everson Urani e apresentação de Márcio Aquiles Sardi e Val Monteiro. Boa noite.
18: Uma ótima noite. Você fica agora com o Minuto do TCU.
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Estamos de volta com o Paradão da Sentinela. Vem aí, Bruno Montanari, Jalisco Noterrejas, Carmen Silva, Minha Serenata, Amado Batista, Meu Jeitinho.

0: 22h11.
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0: É o Paradão da Sentinela, aqui pela Sentinela do Vale de Gaspar. Muito obrigado a você que está nos ouvindo. Vem aí mais músicas. Guilherme Silva, Marquinha de Ouro, Super Banda Chopão, No Céu Não Tem Cerveja, Lourenço e Lorival, Mala Amarela.

0: 22:21.
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0: Mais música pra você no Paradão da Sentinela. Caju e Castanha, Calça Rasgada, Roberta Miranda, Perigosa e Linda, Francesco Napoli, Marina.

0: 22:31.
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0: Mais músicas pra você no Paradão da Sentinela. Amado Edilson, Vaqueiro Desprezado, Almas Iguais, Dominique.

0: 22h41.
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0: É o Paradão da Sentinela com boa música. Larissa Costa e Zé Barthe, Costureira Guerreira, Chico Amado e Xodó, Telefone no Ar, Grupo Acordeona, Mateando a Saudade.

0: Paradão da Sentinela, 22:51.
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0: Paradão da Sentinela, o musical especial selecionado para você que gosta do melhor. Larissa Costa, costureira guerreira, crioulo dos Pampas, não grite comigo. Chico Rei Paraná, aproveita minha gente.

0: pontualmente aqui na Sentinela, 11 horas da noite.
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0: Aqui pela Sentinela do Vale, o Paradão continua sempre com música que você acompanha, as melhores para você. Frank Aguiar, Moto Táxi, Ataíde Alexandre, ou de casa ou de fora. Amado Batista, Folha Seca.

0: 23:12.
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0: Paradão com mais músicas, sempre as melhores escolhidas a dedo pra você. Bruno Ner, Vaneira do Aposentado. Deco Dal Ponte, Lá no Porão do Nono. André e Andrade, Virou um Breu.

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2: Paradão da Sentinela para os ouvintes que nos acompanham sempre, agora da 1 às 2 da tarde e também das 10 à meia-noite, todos os dias. Vem aí Tiago Viola e Carlos Lima, Chão Vermelho, Criolo e Aladim, Nossa Senhora Aparecida, Ana Castela Boiadeira.

0: 23:36.
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0: E o Paradão prossegue aqui pela Sentinela do Vale, trazendo sempre a boa música goiano e paranaense. Meu recanto, meu paraíso, Gino e Gino, a saudade tá pegando. Tião Carreiro e Capataz, é bom demais.

0: 23h48. 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
0: Paradão da Sentinela prossegue trazendo agora banda Doce Pecado, Bar da Praça, banda Estrela Azul, Tão Linda, Tão Louca. Na sequência, banda musical Estrela Azul, Vergonha na Cara.

Jesus trouxe à terra novo amanhã. Para a humanidade, a doutrina cristã. A razão do memorável dia, Natal. Dia de alegria, de festa e oração. Dia da mais alta confraternização que se faz entre a família universal. Noite feliz. Criança no berço, inocente, sorri sonhando com o presente que espera ganhar do Papai Noel. Tão sublimes são os pensamentos seus. Crianças que estão mais perto de Deus, refletindo a imagem dos anjos do céu. Noite feliz, noite de ornamentações. Os fiéis se elevam em orações. Que Deus ilumine a nossa gente, inspirando o homem de riqueza, saber que o filho da pobreza também sonha com um presente. Pedidos se elevam ao Pai Celestial. Seja o congraçamento deste Natal o eterno abraço de fraternidade. Que seja o raiar de um ano novo, mais humano e mais justo para o povo, na coexistência da paz

0: Minha gente, por essa noite é só. Vamos nos despedindo porque amanhã tem mais. A todos um grande abraço.
1: Hora certa. 12:02.
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0: Meia-noite 13.
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2: Meia-noite 20.

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0: meia-noite 55.
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0: 1 e 2.
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certa. 1:11. 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

0: 1:29.
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1: Vixe,
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0: certa.
1: 12:13. 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

0: 2:33.
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2: Vem com essa matemática diferenciada, assim, ó.

0: Volta, Gabriel Gadeira, tamo junto.
1: Obrigado, gente.
2: Valeu, valeu, irmão.
3: Tamo junto. 2:42.
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0: todas as 2h46.
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0: 2:52.
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0: hora certa.
1: 3:13. 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

0: 3:25.
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0: certa. 3:59.
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0: 4 e 18.
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0: 4:28.
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0: 4:58.
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5: Bom dia.
6: Bom dia, hoje dia 26 de agosto de 2026, terça-feira, dia 25 de agosto, e hoje é dia do soldado e também aniversário do nosso comunicador Léo Milioli, dos contatos com a cidade. Parabéns ao Léo, hoje completando mais um ano de vida.
5: Bom dia.
6: Então, bom dia a todos os ouvintes, as ouvintes que estão ligados aqui na 97.9 Sentinela FM, 70 anos fazendo parte da sua história.
7: Quero, quero Sentinela, protetor dessa querência.
6: É, quero, quero Sentinela, e quem quer a Sentinela, então fique ligado e já damos a hora certa, já começando agora 5:02. A temperatura hoje, nesta manhã, não tão quente nem tão fria, 13 graus centígrados. Cinco horas e dois minutos, a gente está iniciando no seu rádio o programa Despertando o Vale, programa que vai ao ar de segunda a terça, das 5 da manhã até as 6 da manhã. Eu, Cláudio Milioli, levando boa música para você, atendendo os seus pedidos aqui através do 988-380192. Mandando aquele abraço então para todos que estão em casa, no trabalho, ou você que já está no seu veículo, retornando para a casa do trabalho, ou indo da casa para o trabalho, mas ligado aqui na Sentinela. Nosso muito obrigado aí pela sua companhia. Quem está com a gente já cedinho, Ademar Zeferino, lá do bairro Macuco, mandando aquele alô e aquele abraço para os amigos aí da prefeitura, o seu Vanderlei e seu Gaspar. Aqui na margem esquerda, o nosso amigo Hélio Stank, lá da localidade Morro Grande, o Amaro Reis, aqui do Gaspar Mirim, lá do Alto Gasparinho, Jair Arca, mandando aquele abraço para os amigos Sebastião Prebianca, o Daíra Nicoleta, e também para a Cibele e a Preta Nicoleta. Aqui no bairro Santa Terezinha, temos a participação do Hamilton Amaral. E também não esquecendo aqui lá do bairro Bateias, a nossa amiga Zilda Brunenzucchi. 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Prodóximo Churrascaria e Pizzaria, o novo ponto de encontro do sabor em Gaspar. agora, sem mais delongas, vamos atendendo aí o pedido do nosso ouvinte, o Hamilton Amaral. Ele pediu e vai ouvir Trio Parada Dura, Homem de Pedra. Na sequência, a gente já tinha separado aqui Felipe Ferrari com o Traia Véia, Da Água Pra Nada. E logo após, o Dair José. E a música é essa aqui, é aquela para relembrar a nostalgia do dia já, a noite mais linda do mundo com o Dair José. Agora 5:05.

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É, com o canto do galo aí, vamos despertar, minha gente. Agora já 5h14, prosseguindo aqui no seu rádio, na sua Sentinela FM. Ah, mais um Despertando o Vale com muita música bonita pra você. E ontem tivemos a partida que faltava aí do Campeonato Brasileiro para completar a rodada de sábado e domingo. Ontem tivemos então a partida aí envolvendo o time, vamos ver aqui, foi o Botafogo. O Botafogo tá numa maré ruim agora, perdeu mais uma do Atlético Paranaense. Perdeu de 3-2, o Atlético Paranaense vem muito bem aí, já está em terceiro, bem pertinho aí do Flamengo na classificação do brasileiro. Vamos dar aí uma prévia aí de como ficou então com essa partida que faltava. Palmeiras segue na primeira posição com 51, Flamengo 45 na segunda, então o Atlético Paranaense agora já com 44 pontos na terceira posição. Fluminense vem na quarta com 41, quinto Cruzeiro com 39, sexto Bahia 37, sétimo Bragantino 35, Curitiba em oitavo com 34, Atlético Mineiro 33 na nona posição. No meio da tabela, décimo colocado Corinthians 32, Botafogo com a derrota de ontem está na 11ª com 30 pontos, Sport Clube Vitória 29 pontos na 12ª, São Paulo na 13ª posição com 27, o Santos na 14ª com 26, o Grêmio na 15ª 25, o Internacional também com 25 na 16ª, abrindo a zona do rebaixamento, Mirassol com 24, depois o Remo com 23 e na 19ª penúltima posição, Vasco da Gama 22, Chapecoense na lanterna como desde o início com 14 pontos. E vamos prosseguindo, dando mais uma vez aquele recado, você tá afim de comer aquele bom churrasco, saborear aquela ótima pizza, tudo isto você tem na Prodóximo Churrascaria e Pizzaria, fica na margem esquerda, próxima entrada do Sertão Verde, atendimento segunda a sábado, das 6h às 11h e no domingo das 6h às 15h. 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Agora 5h16, vamos com mais música, atendendo a solicitação da Azilda. A Azilda oferece música para Inês, para Correca, para mim, para Enéas, para Acácio, para Lourdes, para João, para Zete Zuc, para Nica e também para família Sansão e para todos que estão ouvindo com Tião Carreiro e Pardinho, Minha Mágoa. Logo após, até também mandando lá pro Ademar Zeferino, que oferece para sua irmã, pro seu Vanderlei, pro seu Gaspar, Delei e Dorivan, Meu Reino Moderno. Vamos ouvir. Música.

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3: É, ajudando você a despertar o galo, cantando agora pontualmente 5:24. Os nossos parabéns e também quem manda parabéns pro Leonardo Miglioli, o Léo Miglioli, aqui o nosso apresentador do programa Contatos com a Cidade. Ele hoje completando mais um ano de vida. Quem manda os parabéns são todos os ouvintes, aqui a dona Cláudia Rodrigues, a minha xará também ligada já, preparando aquelas orelhas de gato. É, dona Cláudia, nosso muito obrigado aí pela sintonia. Quem manda os parabéns também pro Leonardo é o Ademar Zeferini. Então vamos dar aqueles parabéns, é aquela musiquinha. Feliz.

Parabéns então ao Léo, mais um ano de vida. É, mas não é feriado não, hoje às 9h, às 8h30 aí já tem que estar aqui e comandar aí o Contatos com a Cidade. Mandando aquele alô, aquele abraço para todos os bairros de Gaspar, desde ali do Barracão, Óleo Grande, vamos também aqui pro Santa Terezinha, Gaspar Mirim, Alto Gasparinho, Gasparinho, Gaspar Alto, Gaspar Grande, Bela Vista, Águas Negras, Coloninha, Figueira, também um abraço para todo mundo lá do Belchor, Arraial do Ouro e o nosso querido Macuco ali do Ademar Zeferino, não esquecendo da Lagoa, Poço Grande, Centro Margem Esquerda e Santa Terezinha. Vamos com mais música, atendendo a participação da Cláudia Rodrigues. Dona Cláudia pediu e vai ouvir, eu escolhi aqui para ela, ela pediu Tonico e Tinoco. A música que eu escolhi é Assim é que é o Sertão. Logo após, vamos com as gaúchas do dia. É, a música gaúcha aqui lá pro Jairarca, pro Sebastião Prebenca, pro Daí Nicolete lá do Alto Gasparinho. Oi Serranos, veterano. E na sequência, Clóvis Bende, As Coisas do Meu Rincão. Agora 5:26.

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E juntos vamos dando a hora certa para você, agora 5 horas 39 minutos, faltando, portanto, 21 minutos para as 6 da manhã. Um abração para nossos ouvintes de Blumenau, Indaial, Pomerode, também lá para Ascurra, Piúna, Rodeio. Aquele alô também todo especial para nossos amigos aqui do litoral, desde o Balneário de Barra Velha, Piçarras, Navegantes e Itajaí. Um abraço lá para Tuti do bairro Paciência. Um abração também para os nossos ouvintes de Ilhota, de Luiz Alves, Brusque, Guabiruba, Nova Trento. E agora vamos com mais música e abraço também aqui para o nosso amigo que está mandando o zap aqui para a gente, para o Célio Nicolete. Aquele abração para o Célio. Vamos com música então, Rio Negro e Solimões, Medo do Espelho, logo após Maiara e Maraíza, 90-10, Melhor que Imaginei. Primeiro então, eles, Rio Negro e Solimões, Medo do Espelho. Música.

0: Os 10% a gente deixa pro garçom, né não?
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E para você que permaneceu com a gente até este momento, hora certa agora, faltando 12 minutos para as 6 da manhã, 5:48. Um abração para Ivonete do bairro Bateias, para Sueli Bittencourt e para Rosângela Pamplona também participando aqui do programa. Um abraço também para o Acácio Pereira. E a gente vai chegando a mais um final de programa. E vamos aí tocando as últimas três músicas do programa e mandando, pedindo aí para você. Pedindo para você se manter ligado aqui na programação Sentinela. Às 6 em ponto, oração da Ave Maria com César Costa, logo após o Panorama Agrícola, e após o Panorama, Giancarlo comanda o Sentinela da Manhã. E às 7 em ponto ele prossegue com o Jornal Sentinela. Mas antes de terminar, mais uma vez aquele recado especial para você que quer saborear um bom churrasco, comer uma boa pizza. 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Meu abraço a todos, até amanhã quarta-feira, se Deus quiser. E as três últimas músicas do programa, a banda catarinense que fez muito sucesso, Banda Expresso, Nas Manhãs do Sul do Mundo. Logo após, Lauana Prado, Deixaria Tudo. E para finalizar, Vanderlei Rodrigo, Olhe nos Meus Olhos. Um abraço a todos e até amanhã, se Deus quiser.

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3: Louvado seja o nome de nosso Senhor Jesus Cristo, para sempre seja louvado. Amados irmãos e irmãs, paz e bem, sou César Costa, das equipes de Nossa Senhora e da Pastoral Familiar. Em nome do Pai, do Filho e do Espírito Santo. Amém. O anjo do Senhor anunciou a Maria e ela concebeu do Espírito Santo. Eis aqui a serva do Senhor, faça-se em mim segundo a vossa palavra. E o Verbo de Deus se fez carne e habitou entre nós. Ave Maria, cheia de graça, o Senhor é convosco. Bendita sois vós entre as mulheres, e bendito é o fruto do vosso ventre, Jesus. Santa Maria, Mãe de Deus, rogai por nós, pecadores, agora e na hora de nossa morte. Amém. Rogai por nós, Santa Mãe de Deus, para que sejamos dignos das promessas de Cristo. Amém. Nós vos damos graças, Pai Santo, porque destes à Virgem Maria um coração sábio e dócil, sempre disposto a agradar-vos. Um coração novo e humilde, para gravar nele a lei da nova aliança. Um coração puro e simples, que a fez digna de conceber virginalmente vosso filho e preparou-a para contemplar-vos eternamente. Um coração firme e disposto para suportar tanta provação e tanta dor, e aguardar confiante a ressurreição do Filho, vosso Filho Jesus. Dai-nos, ó Deus, um coração sábio e dócil, novo e humilde, puro e simples, firme e disposto para que a imitemos e cooperemos com maior fidelidade na vossa obra da salvação. Amém. Ave Maria, cheia de graça, o Senhor é convosco, bendita sois vós entre as mulheres, e bendito é o fruto do vosso ventre, Jesus. Santa Maria, Mãe de Deus, rogai por nós, pecadores, agora e na hora de nossa morte. Amém. A ela, Jesus, com incrível humildade, e José, com castíssimo amor, dedicavam seus melhores afetos e atenções. E é também por isso que Maria ainda hoje deve continuar sendo a alma e o coração dos lares cristãos. Ela é a rainha, o modelo, a ajuda e o ânimo para todas as famílias que desejam permanecer unidas e ser santas, como santa foi a casinha de Nazaré. Por isso pedimos: Ave Maria, cheia de graça, o Senhor é convosco, bendita sois vós entre as mulheres e bendito é o fruto do vosso ventre, Jesus. Santa Maria, Mãe de Deus, rogai por nós, pecadores, agora e na hora de nossa morte. Amém.
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8: Terça-feira de lua crescente, hoje 25 de agosto. Este é o Panorama Agrícola para você, amigo ouvinte. Na mesa de som está o Eduardo Maier. O ditado é: toda arte imita a criação. Confira nesta terça-feira aqui no Panorama Agrícola. Hoje tem dia de campo em vitivinicultura no oeste de Santa Catarina. Manejo fitotécnico e pré e pós-colheita. Quer participar do Panorama Agrícola? Ligue 48-3665-5359 e deixe o seu recado. Ou envie e-mail com sugestão de pauta para panoramaagricola@sc.gov.br.
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8: preserve o solo. O solo regula o clima, armazena água, promove a ciclagem de nutrientes. O solo regula enchentes, é o habitat de milhões de organismos, fonte de recursos genéticos farmacêuticos. O solo é base para boa parte da infraestrutura humana, fornece materiais para construção, guarda, protege e conserva muitas das nossas heranças culturais. E o solo produz alimentos, fibras e combustíveis. Preserve o solo.
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8: De quinta-feira até domingo acontece em Joinville a segunda-feira Sabor Rural, no Shopping Miller. É um encontro do rural com o urbano para uma feira de venda direta de produtos da agricultura familiar dentro do Shopping Miller. Começa nesta quinta-feira e vai até domingo. Informações pelo telefone 47-3461-1520. 47-3461-1520. Nesta quinta-feira acontece em Timbó o primeiro seminário de psicultura do Vale do Itajaí. Será na Associação de Moradores do bairro São Roque, em Timbó. A partir das 8:30 da manhã, com palestra Como Escolher uma Boa Ração. Depois, às 10 horas, outra palestra, Estratégias de Manejo Produtivo para Prevenir Riscos Sanitários na Psicultura. E ainda pela parte da manhã, Cooperativismo, Educação Financeira e Crédito Rural para um Futuro Sustentável. Na parte da tarde, um case de sucesso do psicultor de Indaial, Ivan Marciano de Borba. E na sequência, a apresentação da linhagem de tilápia SC05, do Programa de Melhoramento Genético. Primeiro seminário de psicultura do Vale do Itajaí, quinta-feira, 27 de agosto, na Associação de Moradores do Bairro São Roque, em Timbó.
10: Confira a entrevista de hoje.
8: Boas práticas do manejo e eficácia dos manejos fitotécnicos da videira, pré e pós-colheita, estratégias de manejo. Esses são assuntos do Dia de Campo em Vitivinicultura, que acontece hoje no município de Quilombo, na região de Chapecó, a partir da 1:30 da tarde. A extensionista e engenheira agrônoma Renata Menegatti, que é doutora em fruticultura, fala um pouco mais sobre esse dia de campo. Renata, o que é vitivinicultura?
11: Então, vitivinicultura abrange os agricultores, né, produtores rurais que trabalham tanto com a uva, produção da uva para comércio in natura, quanto para agregação de valor, né, que seria a produção dos vinhos.
8: Uva e vinho, então.
11: Uva e vinho.
8: Correto. E nesse dia de campo, quais são as estações?
11: Então, a gente vai contar com 3 estações e com colegas que vão vir da Epagre de Videira. A primeira delas vai ser com o pesquisador Rafael Pertli. Ele vai estar trabalhando um pouquinho mais sobre manejos fitotécnicos, então é a escolha das variedades, manejo e conservação de solo, adubação, poda, condução. O assistente de pesquisa Valdecir Perazoli, ele vai falar um pouquinho mais sobre manejo fitossanitário, com foco em medidas preventivas e uso racional de ferramentas químicas e biológicas para controle de doenças e pragas. A gente lá em Quilombo está numa altitude de mais ou menos 500 metros e na época de colheita das uvas, né? Na verdade, desde a formação da uva, a gente tem muito problema de chuva, né? Lá no oeste é muito calor, então a gente tem aparece muito míldio, aparece bastante podridão de cacho, então o nosso foco é medidas preventivas, principalmente para essas doenças. E a última estação, eu vou estar conduzindo ela, principalmente na parte de manejos de pré e pós-colheita da uva, porque é muito importante também esse manejo de saber a hora exata de colher, como transportar a uva, como armazenar, para a gente conseguir depois, lá na hora de fazer o vinho, manter o potencial enológico, tirar o máximo proveito daquelas uvas para ter vinhos de qualidade para estar depois comercializando, né?
8: Fala um pouquinho mais, Renata, sobre pré e pós-colheita. Quais são as principais dicas que você pode dar para o produtor?
11: A gente vai estar trabalhando principalmente o brix correto de colheita dessas uvas, pelo que a gente tem acompanhado os produtores. Às vezes, uma decisão de colher ela um pouquinho mais doce ou um pouquinho mais ácida vai influenciar depois na produção do vinho, na estabilidade desse vinho, na qualidade dele. Até mesmo práticas que a gente considera bobas, né? Como lavar bem as caixas de colheita, né? As bagas, elas têm que ter certa integridade. Isso tudo vai influenciar depois, tanto na comercialização das uvas in natura, né? Para ter agregação de valor, porque quem compra vai querer uvas bonitas, né? A gente compra pelos olhos. E depois, claro, na hora de degustar o vinho, a memória da gente que se comprou uma vez, né? E teve uma boa experiência enológica, com certeza vai voltar a experimentar outras vezes.
8: Nesse dia de campo, você falou também de medidas preventivas, quais seriam as principais?
11: As principais medidas preventivas, na verdade, seria o acompanhamento, eu acredito, do dia a dia no campo, né? De estar acompanhando principalmente as chuvas, que a gente faz alguns manejos que as chuvas não permitem que fiquem ali muito tempo esses produtos agindo sobre as uvas, principalmente fungicidas, que é o nosso problema maior devido ao calor e chuvas frequentes no verão. Então a gente vai estar trabalhando um pouquinho quanto a preventivas biológicas e químicas.
8: Alguma ênfase especial em função da possibilidade de mais chuvas por causa do El Niño?
11: Com certeza, a gente vai estar trabalhando, preparando as plantas desde o início aqui, que seria o pós-poda agora em setembro, para minimizar estresses, né? Porque a planta, assim como nós, se passar por algum período de estresse, vai diminuir a produção, né? A gente vai ter problemas, então a gente vai estar trabalhando bastante com indicações de aminoácidos, extratos de algas que podem estar ajudando a planta a passar por esses estresses que a gente pode vir a ter, né?
8: Correto. Quilombo, oeste do estado, tem tradição na produção vitivinícola?
11: Sim, na verdade, Quilombo já tem uma imagem relacionada à vitivinicultura, tá? A gente tem lá um núcleo de vitivinicultores de Quilombo, são 14 famílias que estão atreladas a esse núcleo, que trabalham juntas, né, em todas as fases, inclusive depois na comercialização. A gente tem vinícola lá, que se chama, uma delas onde vai acontecer o evento, que se chama Vinícola Busnello, é uma vinícola legalizada. A família produz vinhos desde 1960. Quilombo, a gente tem no total 27 hectares de produção de uvas. O ano passado a gente teve uma produção de 23 toneladas por hectare, apesar de ter sido uma safra ótima para frutas, né? Em todos os lugares, foi uma safra que deixou os produtores mais confiantes, animados para trabalhar esse ano, porque quando o clima, né, ajuda, que foi o caso do ano passado, os detalhes vai ser do próprio manejo do produtor, né?
8: Qual é a principal uva lá?
11: Lá a gente tem principalmente a Niagra Branca, a Niagra Rosa, Bordeaux e também a Lorena. Essas seriam as principais uvas que a gente trabalha no município de Quilombo.
8: Pro vinho também?
11: Pro vinho também, aham. Uhum.
8: Então é um vinho tinto suave?
11: Colonial.
8: Colonial.
11: Seco e suave, aham. Uhum.
8: E tem perspectivas de alguma dessas variedades resistentes a míldio, as uvas Piuí, né? Piuí, Pive, né?
11: Isso.
8: Serem implementadas na região?
11: Então, a gente tá com alguns trabalhos lá em Quilombo. Esse ano, acho que vão ser plantadas 200 mudas para começar um experimento lá, principalmente, né? Porque a gente tem, sim, problemas de míldio muito forte. Estamos trabalhando junto com a Epagre de Videira, junto com os pesquisadores lá, levando a PIV lá para começar os estudos, e acredito que tem, sim, uma grande probabilidade de ser um sucesso quando bem manejada e trabalhada junto com pesquisadores e extensionistas. Eu gostaria de convidar todos, né, para estar presente, né, no nosso evento do Dia de Campo, e também de conhecer Quilombo. Quilombo é um município que tem um turismo muito forte, né? A gente tem lá as Cataratas do Salto Saudades, e atrelado a isso a gente tem uma vitivinicultura muito forte, lugares para passear, fazer colheita de uva ou apreciar os vinhos. Então, convidar todos também que conheçam Quilombo, 50 quilômetros de Chapecó, é uma cidade aí que tem uma agricultura familiar muito forte e recebe todos muito bem.
8: Essa é a entrevista de hoje do Panorama Agrícola com a engenheira agrônoma de Quilombo, Renata Menegatti.
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4: Isso aí, melhor ainda com você, ouvinte Sentinela da 97.9, que já está acordado, fazendo seus afazeres, se preparando para ir para o trabalho, para a escola. Então, eu desejo a todos uma ótima terça-feira, que seja uma terça-feira muito produtiva para todos nós. É, tá na hora de acordar, minha gente. Criançada. Ah, já acordou, então tá bom, né? Porque tem aquele que com esse friozinho, a temperatura até deu uma aumentada agora aqui, não tá tão frio como na madrugada de ontem, né? Que eram 10 graus centígrados, agora tá 12 graus, uma coisa assim. Eu não tenho aqui agora a temperatura. Toda vida que eu quero ver a temperatura dá problema aqui comigo. Acho que eles fazem de propósito. Temperatura agora em Gaspar. Agora faz 13 graus centígrados, tá bom. 12, eu errei por um. Mas então, 13 graus, a tendência é de elevação na temperatura no dia de hoje. Mas vamos lá então, começando o programa, mandando aquele abraço para todo mundo, pessoal que já tá participando, mandando mensagem. No segundo bloco eu já venho com os recados aqui, os desejos de um ótimo dia. E claro, já os pedidos musicais, já separei aqui três músicas, né? Duas vão agora, né? A Zilda lá do Bateia já pediu a sua música, a mensagem eu deixo pro segundo bloco. Fala aí, Zilda, boa tarde, bom dia, né? Boa tarde, ah, se fosse boa tarde, já tava indo embora, né? É bom dia.
5: Bom dia, já. Feliz terça-feira.
4: Igualmente.
5: Uma música aí pra nós, pra Maurício Lourival, Rosa Branca, pode ser?
4: Pode.
5: Quero oferecer lá pra Lúdica, correta, pra Inês, lá pra... pra Zé Tizuco, pra família Sansão, pro Acácio, pro Enés, pro Mim, pro Mica, pra todos que estão ouvindo.
4: Tá certo, então vamos trazendo Rosa Branca, Lourenço e Lourival, e depois o Hamilton Amaral já pediu a sua música também, ele que é lá do bairro Santa Terezinha, A Mala Amarela, com Daniel e José Camilo. 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

aí a dupla de irmãos Lourenço e Lorival, uma das duplas mais antigas, né, do nosso Brasil, no cenário da música sertaneja. Rosa Branca cantaram para você. Olha a hora certa, informando o Shaik Relógios e Ótica, pontualmente 6:30. Tá chegando Mala Amarela.

0: tá aí, a melhor e a maior herança que os pais têm são os filhos. 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Repetindo a hora agora, 6h34.
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0: 6h35, minha gente, vamos lá, acordando, fazendo os nossos deveres de casa, né? E também, claro, já se preparando para o trabalho. Você que também saiu do terceiro turno, já está em casa, descansando. O nosso agradecimento aos nossos motoristas, né? Que estão nesse momento já na estrada, trabalhando. Ó, gente lá de Pelotas, Rio Grande do Sul, tchê, tá aqui, ó. Ó, passando para desejar um dia cheio de bênçãos para vocês aqui do Praia do Laranjal. Ele, o nosso amigo Paulo Siqueira, e colocando temperatura, ó, se a gente tá aqui com 13 graus, lá tá 4 graus. Tá frio, barbaridade, né? Meu Deus, o Paulo que teve lá na Europa com 34, 35, acho que até 40 graus, agora tá com 3, 4 graus. Não é fácil nessas mudanças de temperatura pro corpo, né? Então tá certo, Paulo, aquele abraço, uma ótima terça-feira para você e sempre o nosso carinho e o nosso, a nossa gratidão por você fazer parte aqui da nossa família Sentinela. 6h37, olha só quem tá chegando aqui também, deixa eu colocar aqui, tava falando em motorista, né? Tem aqui o Laudir. Ô Laudir, fala aí pra gente onde que você está, bom dia.
10: Bom dia, Jean. Fala uma música pra nós aqui. O Laudir, meu ajudante aqui, o Guilherme aqui, Tordilho Negro aí. Nós estamos passando pro Gaspar aí, no sentido da Indaiá, ó. Beleza?
0: Ah, beleza, beleza. Tá aí então. Vai pra Indaiá de novo, né? O Laudir Schroeder, mas é de Brusque ele, né? Passa aqui por Gaspar e vai sentido a Indaial. Tá certo, então, um abraço pra você, também aí pro amigo, que eu não entendi o nome, né? A ligação não tava muito boa, né? Não é ligação, né? A gravação do áudio, mas um abraço, Laudir, aí a empresa também aí que você trabalha, a Cores e Tons. Aquele abraço e bom destino. aos demais também motoristas que nessa hora estão trabalhando e fazendo a nossa produção girar, não é verdade? Ah, e o Guilherme, então um abraço aí, Guilherme. Aí, o Laudir é bom motorista? Deve ser, né? Porque eu vejo o caminhão aqui, não tem nada, tá tudo impecável, né? Então quer dizer que o Laudir dá aquele trato especial no caminhão e também sempre cuidando, né? Na direção, isso é importante. Vamos lá então com as mensagens para hoje? Vamos ver quem é que começou aqui já mandando mensagem, a Rosângela Pamplona, essa não esquece da gente. Alô, Rosângela, bom trabalho também para você aí. Que hoje o seu dia seja abençoado de paz e com bons motivos para agradecer. Bom dia! Bom dia também ali pro Nelson Pamplona, o esposo da Rosângela. A Zilda do Bateias, a música eu já atendi ela, mas ela mandou também mensagem aqui pra gente. Que o nosso dia seja leve, abençoado e cheio de orações respondidas. Amém, bom dia. Sueli Bittencourt também mandou aqui a sua mensagem. E quando a gente confia em Deus, Ele nos surpreende. Quando a gente espera, Ele nos recompensa. Quando a gente tem fé, Ele nos honra. E quando a gente tem esperança, Ele faz tudo dar certo. Então vamos acreditar em Deus, né, Sueli? Abraço aí pro Amaro Reis também, já tá lá na lida, né? Trabalhando no supermercado Estanque, lá na padaria, fazendo a produção. Ele é a Andréia, aquele abraço. Rosana Keller chegou aqui com um cafezinho, né? Ô, coisa boa, bom dia, que possamos ter um dia tranquilo, sem mágoas ou ressentimentos, com Deus no coração e nos enchendo de amor e bons pensamentos. É isso aí, Rosana, sempre pensamentos positivos. Célio Nicoletti, lá do Olho Grande, também tá aqui com a gente. Bom dia, Célio, ótima terça-feira. Ademar Zeferino, alô Ademar, lá do Macuco, né? Um abraço pra ele, sempre ligadinho aqui com a gente. Deixa eu ver aqui o que que eu tenho ainda. Ah, tá certo, Jair Arca. O Jair Arca mandou aqui frutas hoje. Ele vai ter no seu café da manhã mamão, manga, laranja e abacaxi. Tá bom isso? Ô, Jair, tá, é só coisa saudável, é verdade. Que não nos falte motivos para sorrir. Bom dia, então, bom dia, Jair, o homem que acorda cedo, antes das 4 horas da manhã, ele já tá na lida, né? Não, na lida não, né? Cevando o mate para fazer aquele chimarrão especial e depois, claro, aí começa a trabalhar. Lá do Alto Gasparinho, aqui para o centro de Gaspar. Vamos pro Coloninha, a Maria Paulina Vaz diz assim, ó, trabalhando e ligadinha na sentinela. Bom dia então, Maria. Bom trabalho. Deixa eu ver aqui que o Amaro Reis respondeu aqui, deixa eu ver o que que ele mandou. Ah, mandou bom dia aqui, cheio de sinal positivo, então, é firme e forte no trabalho, né, o Amaro, aquele abraço. Ah, sim, eu sei, hoje é o aniversário do Leozinho, né? Parabéns, felicidades, quem tá desejando é a Rosângela Pamplona, já vi que a Correca também tá dando os parabéns aí pro Leozinho e todo mundo aqui, né? Os conhecidos, nós aqui da rádio, claro, vamos abraçar e desejar parabéns ao Leonardo Miglioli, hoje completando mais um ano de vida. A Cláudia Rodrigues tá aqui mandando áudio, então fala aí, Cláudia. Alô, bom dia. Deixa eu só abaixar a trilha aqui para não atrapalhar a sua fala.
1: Bom dia, Jean.
0: Bom dia.
1: Tudo bom?
0: Tudo bom. Tem
1: que oferece aí o teu programa hoje pro teu irmão Léo, pelo aniversário dele, tá?
0: É.
1: E tem muita saúde, muita paz e muito amor. Tá bom?
0: Tá
1: dessa
0: bom.
1: Dessa amiga, Cláudia. Eu já tô na minha luta, né, Jean? Ah, bota a música aí da programação, tá bom? Um abraço.
0: Outro? Tá na lida, né? É a Cláudia Rodrigues. Deixa eu ver aqui, eu tenho os parabéns do Acácio, o Acácio Pereira, né? Mandou aqui os parabéns. Então vamos cantar os parabéns aqui pra aniversariante de hoje? Parabéns pra você. Pra ela e os demais aniversariantes hoje, a Samara Melato tá de aniversário, parabéns aí do Dindo, né? É, desejando os parabéns para a sobrinha e afilhada, o Acácio Pereira, desejando felicidades para você, Samara, muitos anos de vida. Vi mais alguém dando os parabéns para ela, deixa eu ver aqui quem é que é. Ah, aqui, Oriente Pereira Melato. Queria mandar os parabéns para minha filha Samara Melato, que está de aniversário hoje. Oriente, né? Não tem nada de Oriente, né? É a mãe Oriente. Tá aqui Oriente? Aí não, é Oriente Melato. Parabéns, então, a Samara Melato, que hoje está de aniversário. Felicidades e muitos anos de vida. Tem mais alôs aqui, mas eu vou deixar para depois. Vamos atender aqui ao Lauri, com o Tordilho Negro, os Serranos, e depois a velha porteira Chico Rei Paraná. Quem é que pediu essa música? Eu acho que foi o Marcelino da Itopava, é isso aí. E ele manda também a mensagem para hoje. Que Deus nos livre de tudo aquilo que chega para roubar a nossa paz, entristecer o nosso coração e enfraquecer a nossa fé. Bom dia! Toca aí, velha porteira, Chico Rei Paraná, oferecendo aí pra todo mundo que gosta dessa dupla. A Ivone Miranda Bernes gosta muito do Chico Rei Paraná e vem aí a segunda desse bloco. 6:44, informou Scheiter Relógios e Ótica. Bom dia, ótima terça-feira.

0: aí, Velha Porteira aqui no seu Sentinela da Manhã, música para recordar com Chico Rei e Paraná. Agora são 6:51, informou Scheiter Relógios de Ótica. 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
0: 6:54, como a hora passou rápido e eu não tenho muito tempo, mas ainda tem alguns alôs para fazer. 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E vamos então com as últimas mensagens com o apoio da Scheiter Relógios e Ótica. Um abraço aqui para o Paulo Reinert, lá do Arraial, mandou aqui o seu bom dia. Bom dia, Paulo. Ótima terça-feira. A Edinalda Rodolfo da Luz, lá do Baú Baixo. Bom dia, lá vamos nós para mais uma terça-feira. Por tudo, por tanto, por honra e glória seja dada a Deus sempre. É por toda honra e glória, né? Seja dada a Deus sempre. Aí ficou melhor, né, Jean? É que eu não usei as vírgulas, né, Edinalda? Aí dá isso, né? A Inês Sarmento, acorde todos os dias com um motivo para fazer o seu dia incrível. Gratidão, senhor. Bom dia, então, Inês, lá do Bateias. A Luzia Isabel Vipel também chegou aqui, a Belinha, ali do Baú Central. A melhor conquista da vida é ter Deus todos os dias. Bom dia também para você, Luzia. Até rimou. Lá de Ilhota, vamos continuando. A Márcia Cunha chegou aqui, ó. Aproveite cada segundo da vida, pois na vida não há retorno, apenas recordações. Bom dia! Um abraço para minha irmã Vera, que fez aniversário no domingo. Ela mora em Gaspar. Tá bom, então, parabéns, Vera! Eu acho que a Márcia também quer dar os parabéns pro Leozinho. É isso que eu entendi aqui, que ela colocou. Parabéns, querido. Ana Maria Bauler chegou aqui também com a sua mensagem. Que Jesus seja a base de tudo em nossa vida, seja a presença constante, seja a luz que nos guia, seja a paz, seja a força e seja a nossa alegria. Terezinha Vitorino, ontem eu dei bom dia para você, Terezinha. Você não mandou mensagem, mas lembrei de você. E hoje você lembrou de mim e de todos nós. Então, bom dia, Terezinha. Lá do Paciência, bairro de Itajaí, ela chegou, a tricolor carioca, a Tuti, terça-feira. Que Deus abençoe o nosso dia, a nossa vida, a nossa família, hoje e sempre. Amém, Tuti. Bom dia, ótima terça-feira também para você. A Iris e o Dedeco também querem dar os parabéns, juntamente com o Leonardo, para o xará, né? Leonardo, é, parabéns, felicidades então ao Léo. Há um sol para cada manhã, uma esperança para cada dia e Deus para toda a vida. É a mensagem da Iris. Sou Eli Bittencourt, parabéns ao Léo pelo aniversário, desejo muita saúde e sucesso e que realize todos os seus sonhos. Celina Sassima Vilvert, bom dia, que esta manhã seja o começo de um dia iluminado por Deus e cheio de coisas boas para você também, Celina. Ah, a Márcia disse, é isso mesmo, Jean, os parabéns era pro Léozinho. Tá certo, então, compreendi a sua mensagem, Márcia. E mais uma vez, parabéns pra Vera, sua irmã, no domingo teve de aniversário. Vamos embora então, já deu pra minha bolinha. Agradeço a todo mundo, desejando a todos uma ótima terça-feira, que seja um dia agradável e produtivo para todos nós. Então fique ligado, o Jornal Sentinela tá chegando com muitas informações pra você. Tchau, tchau.
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0: Muito bom dia, pontualmente 7 horas em Gaspar, Jornal Sentinela, edição desse dia 25 de agosto de 2026, está no ar. Hoje é dia do feirante, dia nacional da educação infantil, dia da legalidade e também dia do soldado. Jornal Sentinela com apresentação minha, Jean Carlo, reportagens de Gil Dias, Miguel Vilvo, que com os destaques esportivos e a parceria da agência de notícias Acaerte com os repórteres Rita Sardi, Bárbara Amaral, Carol Denardi e Vanessa Carini. Desejando então a todos uma ótima recepção.
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0: Defesa Civil de Gaspar realiza apresentação pública do plano de contingência, o PlanCom, na terça-feira, dia 26 de agosto, no plenário da Câmara de Vereadores. Vamos com destaques de Brasília com Rita Sardi.
9: Começou nesta segunda-feira a quarta semana de mobilização nacional de coleta de DNA de familiares de pessoas desaparecidas.
0: É, e tem muitos desaparecidos que a gente nem imagina. Segundo o Café da Afagás, Associação das Portadores de Fibromialgia de Gaspar, será realizado no próximo dia 29 de agosto na Associação do Bairro Santa Terezinha. Temos destaque da Fecomércio, tem nova gestão, Bárbara Amaral.
10: A Fecomércio Santa Catarina iniciou um novo ciclo de gestão. Hélio Dagnoni tomou posse para mais 4 anos na presidência da entidade, ao lado do vice-presidente Ayrton Scherer.
0: É, e o foco é o desenvolvimento regional. Estudantes da Escola de Educação Básica Norma Mônica Zabel levam um aprendizado sobre El Niño para as ruas de Gaspar. Com destaque na área de saúde, Carol Denardi.
11: A Secretaria de Estado da Saúde confirmou a primeira morte por febre do Nilo Ocidental em Santa Catarina.
0: Destaques também da segurança pública, Gil Dias chegando.
12: Corpo de Bombeiros de Ilhota usa 4.000 litros de água para combater incêndio em vegetação nesta segunda-feira, 24 de agosto, no bairro Minas. Procon apreende mais de 100 produtos vencidos em supermercado no centro de Gaspar. Suspeito de abordar crianças e adolescentes perto de escolas é preso em Timbó. Detalhes daqui a pouco no Boletim de Segurança Pública.
0: E o uso de vape entre jovens acende alerta para o risco futuro de câncer de boca. É, cigarro eletrônico. A juventude mudou para esse cigarro, mas achava que também poderia ser sem risco à saúde. Mas não, já foi provado que tem um sério risco também para a saúde, principalmente com câncer de boca. Temos destaque do esporte, Miguel Vilvoc.
13: Copa do Brasil, Vasco da Gama e Vitória da Bahia será mesmo em São Januário. Mais detalhe daqui a pouco no Boletim Esportivo da 97.9 FM.
0: É, o Vasco queria jogar no Maracanã, mas Fluminense e Flamengo, que são detentores do Maracanã, parece que não aceitaram, né? Essas e outras informações chegando no Jornal Sentinela, edição desta terça-feira.
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0: Vamos lá então, tempo nublado aqui na cidade de Gaspar, a temperatura agora de 12 graus centígrados, até agora há pouco estava 13, baixou agora para 12 graus. Mas vamos saber o tempo para toda Santa Catarina, trazendo a meteorologista da Caerte, Daniele Lima. Bom dia, como vai ser o tempo para essa terça-feira?
14: Bom dia. Nessa terça-feira, o tempo segue firme em Santa Catarina, com sol entre variações de nuvens. O sol predomina entre nuvens no Grande Oeste, enquanto do litoral aos planaltos, o dia amanhece encoberto, mas a nebulosidade diminui ao longo do dia, ocorrendo maiores aberturas de sol. À noite, a circulação marítima traz chance de chuva fraca e isolada entre o litoral norte, Vale do Itajaí e a Grande Florianópolis. As máximas variam de 15 a 20 graus do litoral aos planaltos e sobem no Grande Oeste, chegando próximo dos 27 graus. O vento sopra de nordeste, com possíveis rajadas na faixa entre Florianópolis e o litoral sul. Na quarta-feira, o tempo fica instável, com condições para pancadas isoladas de chuva com trovoadas, principalmente no meio oeste e planalto norte, sobretudo nas áreas de divisa com Paraná. Mesmo assim, as temperaturas sobem. As mínimas variam entre 9 e 17 graus, sendo perto dos 4 na serra. E as máximas superam os 20 graus no estado, podendo atingir 30 graus no extremo oeste. Depois do frio do início da semana, o calor vem com tudo. A tendência é de elevação das temperaturas até a sexta-feira, quando deve passar dos 30 graus na maior parte do estado. Aproveite o sol e tenha um ótimo dia. Com informações do tempo, meteorologista Daniele Lima, de Florianópolis, para a Rede de Notícias AKERT.

0: 7:07, a hora da coincidência. E o Instituto Nacional do Seguro Social, o INSS, informou nesta segunda-feira, dia 24, que segurados que não tenham biometria facial cadastrada nas bases do governo poderão validar os dados bancários para acessar o aplicativo Meu INSS e autorizar operações de contratação de empréstimo consignado. Ou seja, ao acessar o sistema, a DataPrev verifica se o beneficiário possui cadastro biométrico disponível nas bases do governo. Caso não haja, o sistema liberará o login via gov.br para validação via dados bancários. A medida consta em instrução normativa do órgão e já está em vigor. Segundo o INSS, a biometria facial continua sendo a principal forma de acesso ao consignado, mas a nova regra amplia e tende a ampliar os serviços a beneficiários que não possuem o cadastro biométrico nas bases do governo federal. Semana de mobilização reforça a busca por pessoas desaparecidas com coleta de DNA. Essa informação chega de Brasília com a correspondente da Rede de Notícias Acaerte, Rita Sardi.
1: Começou nesta segunda-feira a quarta semana de mobilização nacional de coleta de DNA de familiares de pessoas desaparecidas. A ação, coordenada pelo Ministério da Justiça e Segurança Pública, será realizada até sexta-feira e conta neste ano com 342 postos de coleta em todo o Brasil. Chico Lucas, secretário nacional de Segurança Pública do Ministério da Justiça, diz que o serviço já identificou 100 pessoas desaparecidas.
2: Neste ano, nós estamos atuando nos 27 estados, com mais de 342 pontos de coletas, né? 8 a mais do que no ano passado. Já identificamos 100 pessoas, né? Ou seja, já demos match em 100 pessoas, são 100 famílias que descobriram o paradeiro de um ente querido, então que essa dúvida deixou de existir. E este ano, com um ponto de coleta aqui também no Ministério da Justiça.
1: Em Santa Catarina, a Polícia Científica e a Polícia Civil participam da mobilização no estado, com 22 municípios com pontos de coleta. Simone de Jesus, técnica da Coordenação de Políticas sobre Pessoas Desaparecidas do Ministério da Justiça, destaca a importância da participação dos estados nesta mobilização.
3: A mobilização nacional, apesar de ser uma iniciativa do Ministério da Justiça, ela só é possível e ela só acontece com o sucesso que ela tem ocorrendo, porque há uma articulação em todos os estados. Então, hoje pela manhã, nós já recebemos logo cedo todos os estados fazendo as suas mobilizações, dando entrevistas, convocando os familiares.
1: A coleta é gratuita, rápida e indolor. Não é necessário retirar sangue. O material genético é obtido com um cotonete passado na parte interna da bochecha. O familiar precisa apresentar documento de identificação e as informações do boletim de ocorrência do desaparecimento. A recomendação é que, de preferência, participem familiares de primeiro grau, como pai, mãe, filhos ou irmãos. O perfil genético coletado é inserido nos bancos estadual e nacional e comparado com o DNA de pessoas encontradas vivas sem identificação ou de corpos que ainda não foram identificados. De Brasília, da Rede de Notícias Acaerte, repórter Rita Sardi.
0: Imprescindível, né? Acima de tudo, né? A tecnologia que a gente vê nos filmes, seriados, né? Que nem CSI, tem que estar também para a polícia brasileira. Fê Comércio Santa Catarina inicia novo mandato com foco no desenvolvimento regional. Quem traz a informação é a Bárbara Amaral.
4: A Fecomércio Santa Catarina iniciou um novo ciclo de gestão. Hélio Dagnoni tomou posse para mais 4 anos na presidência da entidade, ao lado do vice-presidente Ayrton Scherer. A cerimônia ocorreu nesta segunda-feira, dia 24, no Hotel Sesc Cacupé, em Florianópolis. O evento reuniu autoridades e representantes do comércio, dos serviços e do turismo. Também assumiram os integrantes do Conselho Fiscal da Fecomércio e dos conselhos do Sesc e do Senac. Para o novo mandato, Hélio apoiou aponta como prioridade reduzir diferença entre as regiões catarinenses. A proposta é ampliar estruturas e projetos, principalmente em áreas com menor índice de desenvolvimento humano.
5: Queremos deixar o estado de Santa Catarina cada vez mais promissor, que ele tenha mais competitividade e que ele não tenha regiões de altos e baixos. Então, isso é um legado que nós teremos trazer. Perante ao SESC, cada vez mais difundir a cultura, o esporte, o lazer, cada vez pensando mais nos nossos trabalhadores.
4: O presidente também destaca a qualificação profissional como parte dessa estratégia. Pelo SENAC, a gestão pretende fortalecer iniciativas nas áreas de saúde, tecnologia e informação, com formação voltada às necessidades do mercado de trabalho. Mas um dos principais projetos do novo mandato está na Serra Catarinense. Em Urubici, o SESC prepara um investimento de 298 milhões de reais.
5: O nosso grande projeto que nós temos é através do SESC, que nós estamos fazendo em Urubici, o maior projeto nacional do SESC. Nós estamos construindo lá um centro de eventos, um hotel e uma rua coberta. São 298 milhões de investimento na Serra Catarinense.
4: Além dos novos investimentos, a FEComércio pretende manter a defesa dos empresários e ampliar as ações do SESC e do SENAC para trabalhadores e comunidades. Ao falar sobre o que pretende deixar ao fim deste novo mandato, Hélio Dagnoni resumiu o objetivo da gestão em trabalho e transparência.
5: Nós queremos deixar um legado aqui que tem muita gente boa e trabalhadora fazendo melhor e mais por Santa e Bela Catarina.
4: Com mandato até 2030, a nova diretoria da FEComércio de Santa Catarina terá entre os principais desafios ampliar a competitividade, a qualificação profissional e as ações de desenvolvimento nas diferentes regiões de Santa Catarina. De Florianópolis, da Rede de Notícias Acaerte, Bárbara Amaral.
0: Sete horas e 13 minutos, vamos seguindo aqui com o Jornal Sentinela, trazendo informações de uma nova doença que está chegando aqui no Brasil e já temos um caso confirmado de morte em Santa Catarina. É a febre do Nilo Ocidental e Santa Catarina confirma essa primeira morte de uma senhora. Quem vai trazer mais detalhes é a Carol Denardi.
6: A Secretaria de Estado da Saúde confirmou a primeira morte por febre do Nilo Ocidental em Santa Catarina, uma idosa de 77 anos em Ibituba. O médico infectologista e superintendente de Vigilância em Saúde da Secretaria Estadual de Saúde de Santa Catarina, doutor Fábio Gaudenzi, explica como a doença chega até aqui.
7: A gente chama de arbovirose, né? O que que é isso? São doenças transmitidas por vetores, basicamente por insetos que a gente costuma chamar de mosquitos. Então, uma doença causada por um vírus, o reservatório, né? O animal que carrega esse vírus são pássaros, principalmente aves migratórias. Quando a ave está no território, ela é, então, picada por um mosquito, que a gente chama do gênero Culex, que é aquele nosso famoso pernilongo. A partir daí, esse pernilongo picando o ser humano ou outro animal faz a cadeia de transmissão.
6: Para exigir essa cadeia complexa entre aves e insetos, o risco de surto é baixo.
7: Embora seja um vírus que acaba circulando no território, a gente não tem uma possibilidade de viver grandes epidemias ou uma transmissão intensa da doença, porque a gente precisa dessa série de eventos para levar, então, à transmissão da febre do Nilo. Mesmo assim, claro, é uma doença que é monitorada no país pelo Ministério da Saúde.
6: A maioria dos infectados pela febre do Nilo nem percebe a doença, mas uma parcela exige atenção. Como detalha, doutor Fábio Gaudenzi.
7: Em torno de 80% das pessoas vão ter uma doença leve, com um quadro febril inespecífico, mas o que nos preocupa muito são aí em torno de 20% que fazem uma doença mais grave, com sintomas neurológicos, e com isso, então, podem evoluir, né, para a gravidade e mesmo óbito.
6: Sem vacina ou remédio específico, o combate ao vírus depende do suporte hospitalar.
7: O tratamento da doença é um tratamento que a gente chama de sintomático. Não existe nenhum tipo, até o momento, de antiviral específico para o vírus causador da febre do Nilo, mas a gente tem todo um tratamento de suporte, internação, monitoramento em unidade de terapia intensiva para fazer com que essa pessoa consiga passar por esse período da doença e conseguir ter uma boa evolução.
6: A Secretaria Estadual da Saúde confirmou um segundo caso de febre do Nilo, também agora em agosto. Desta vez, em Caçador, um homem de 56 anos que sobreviveu. A pasta orienta, por fim, que a principal prevenção segue sendo eliminar focos de água parada para combater o mosquito. De Florianópolis, da Rede de Notícias Acaerte, Carol Denardi.
0: Aí então fica o cuidado e o alerta. Claro que é uma doença que vem de longe, através das aves que passam o continente lá da África, vem aqui para a América do Sul e são contaminadas por essa febre, e os mosquitos é que são os vetores para o ser humano. Fica então o alerta. Vamos ao intervalo, depois informações da segurança pública para você.
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1: São 7h20. Vamos já seguindo com o Jornal Sentinela, com a participação ao vivo do repórter Gil Dias, com as informações da segurança pública, trânsito também, aqui para você, ouvinte da 97.9. Bom dia, Gil.
2: Alô, Giancarlo, bom dia a você que está ligado no Jornal Sentinela, na manhã desta terça-feira. 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Falamos ao vivo da BR-470, onde o trânsito é intenso nesse momento, nos dois sentidos, mas não há registro de nenhum acidente nas últimas horas entre Indaial e Navegantes, conforme a Polícia Rodoviária Federal. Trânsito pesado no entroncamento de Blumenau em direção a Massaranduba, Guaramirim e Jaraguá do Sul, mas também há trânsito pesado no trevo do Badefur em Blumenau, no acesso a Pomerode e também no acesso ao bairro Passo Manso em Blumenau. Trânsito lento também, com aquela lentidão de sempre devido às obras da 470 próximo à Polícia Rodoviária Federal. Na rodovia Jorge Lacerda, neste momento o trânsito está fluindo, mas a tendência é aumentar no sentido da Blumenau e também no sentido Blumenau para Gaspar devido o horário que estamos neste momento. A segunda companhia de polícia militar de Gaspar até o momento não enviou o relatório das ocorrências atendidas na comarca de Gaspar nas últimas 24 horas. O 10º Batalhão de Polícia Militar de Blumenau atendeu a 94 ocorrências nas últimas 24 horas e a 546 ligações pelo número 190. Três pessoas foram presas em Blumenau e levadas.

0: dentro da cidade já.
1: É, se existe uma validade, ela tem que ser respeitada. A gente até vê alguns supermercados que fazem aquela promoção 2 dias antes de acabar a vencida, de vencer o produto. Aí tudo bem, agora deixar passar do prazo e não retirar das prateleiras, isso é crime, né?
0: É verdade, aí o notificado e caso seja reincidente, o PROCON aplica uma multa, né, Jean?
1: É claro que a gente, ô Gil, a gente sabe que isso aí, o mercado tem os seus colaboradores e alguns deixam a desejar, então tem que ou trocar o funcionário que tem que fazer essa parte de reposição porque ele tá falhando, né?
0: É, já isso é recorrente, né? De hoje, né? Muitos e muitos anos a gente noticia os supermercados aí, quanto maiores, mais funcionários, e aí é claro que tem aquele cidadão que fecha o olho, de repente tá conferindo, da hora de bater o ponto e ir pra casa, vai deixando, quando vê, acumula, né, Jean?
1: É,
0: tem uma, 2 semanas, quando vê, tem muitos produtos.
1: E cada colaborador tem o seu local, né? As suas prateleiras para ser respeitado, né?
0: Os departamentos.
1: Né, então, mas aí é mais fácil também de saber quem é que deixou de fazer o serviço, né?
0: É, o gerente já sabe, mas aí a mão de obra sempre é escassa, muita gente comprando e aí precisa de funcionário, acaba tendo que dar uma colher de chá e mantendo o cidadão no emprego, né, gente? Porque se mandar embora até contratar outro, dá aquele transtorno todo, né?
1: É, a gente nota que os próprios supermercados, grandes supermercados, estão cada vez diminuindo o número de funcionários. Começou com os bancos, né, Gil? Agora a gente vê também nos próprios supermercados o autoatendimento.
0: Ah, é verdade, tem muitos serviços que podem ser feitos aí, serem feitos, exemplo de padaria, né?
1: Sim.
0: Pãozinho simplesmente pegava lá diretamente no, muito, né? Diretamente no balcão, agora serve-se sozinho. Eu, particularmente, tem coisas que não gosto, mas fazer o quê? O mundo mudou e temos que nos adaptar, né, Jean?
1: É, a própria, o setor de frutas e verduras, alguns mercados, tinha o responsável lá que fazia o peso e depois colocava o preço, agora não, já no próprio caixa tem a balança, né?
0: Ah, isso já existe já há algum tempo aí, a gente tem que ir se adaptando, né? As facilidades da tecnologia, né? Jean Carlos, 19h54 desta segunda-feira, dia 24, a Polícia Militar atendeu uma ocorrência de tráfico de drogas e receptação no bairro Itopavazinha, região norte de Blumenau. Durante uma averiguação de possível tráfico de drogas e receptação, os policiais localizaram uma câmera de segurança de vigilância furtada, a qual estava instalada em uma residência. Os moradores, um casal, foram abordados na parte externa da casa, sendo possível visualizar a câmera furtada instalada no segundo andar do imóvel. Em busca pessoal no homem, os policiais localizaram com ele certa quantidade de dinheiro em espécie, um celular e 6 pedras de crack, totalizando aproximadamente 2,8 gramas da droga. Com o auxílio do cão de faro da Polícia Militar de Blumenau, foram localizadas na residência aproximadamente 42,8 gramas de crack, cerca de 21,5 gramas de cocaína e em torno de 5,6 gramas de maconha. Também foram localizadas uma grande quantidade de dinheiro em notas e moedas. No local foram encontrados diversos celulares e tablets cuja procedência o casal não soube informar, bem como uma segunda câmera de vigilância. O homem de 42 anos e a mulher de 38 foram presos e encaminhados ao central de plantão policial juntamente com o material apreendido para a realização dos procedimentos cabíveis. Mais uma ocorrência de tráfico de drogas registrada na vizinha cidade de Blumenau. Um homem de 40 anos foi preso preventivamente durante uma investigação da Polícia Civil envolvendo crianças e adolescentes em Timbó. Entre as supostas vítimas estão crianças de 11 anos, de ambos os sexos, 2 adolescentes de 12 anos e 1 de 15. A polícia apura os fatos que podem ter relação com condutas de natureza sexual. Segundo a Polícia Civil, há elementos na investigação indicando que o homem teria abordado possíveis vítimas nas proximidades de estabelecimentos de ensino do município de Timbó, utilizando um veículo. A prisão ocorreu no início da noite de sexta-feira, dia 21, e durante o cumprimento, os mandados judiciais de prisão preventiva e busca e apreensão foram realizadas. As diligências foram realizadas pelo delegado Ismael Gustavo Jacobos Marmit, acompanhado por um agente da Polícia Civil e uma guarnição da Polícia Militar. Olha, morreu aos 78 anos, Aquiles.

0: Espíndola, conhecido como Papai Noel em Blumenau. Por muitos anos, Aquiles Boeira Espíndola ajudou a manter viva a magia do Natal em Blumenau para muitas crianças, também para adultos que voltavam a ser crianças, e ele era um bom velhinho de barba branca. Ele estava presente em eventos do Parque Vila Germânica, da Prefeitura, da CDL Shoppings da cidade de Blumenau. Aquiles morreu aos 78 anos e deixa a esposa Sueli Espíndola, que é funcionária da TV Galega em Blumenau. O velório aconteceu nesta segunda-feira, dia 24, das 6 às 16 horas, no cemitério Jardim da Saudade, na BR-470. É claro que todo o gasparense que vai aos shoppings de Blumenau deve ter conhecido, visto, as crianças adoravam Aquiles, um cidadão muito simpático. Eu conheci ele nos anos 90, ele acabou falecendo ontem e a causa da morte não foi divulgada. As negociações, Giancarlo, entre o Sindicato dos Trabalhadores do Transporte Coletivo e a empresa Expresso Presidente terminaram novamente sem acordo após mais uma reunião realizada nesta segunda-feira, dia 24, em Gaspar. Segundo o sindicato, durante o encontro realizado à tarde, houve um novo impasse após a empresa retirar propostas que, de acordo com a entidade, não haviam sido discutidas e encaminhadas nas rodadas anteriores. Ainda nesta segunda-feira, representantes do sindicato participaram de uma reunião na Prefeitura de Gaspar com a Procuradora-Geral do município, a doutora Simone Batistella, e o chefe de gabinete do prefeito, o advogado André Cunha. Conforme o sindicato, o pedido da procuradora, uma nova rodada de negociação será realizada nesta terça-feira, dia 25, na prefeitura. As negociações continuam nesta terça, 25, com a expectativa de que a empresa e trabalhadores possam chegar a um acordo e a prestação do serviço segue sem alterações nesta terça-feira, segundo o gerente da Expresso Presidente, que é o Christian Hentz. Eu conversei ontem à noite, vi o WhatsApp com o Christian, e ele me disse que vai manter a gente informado para poder repassar o ouvinte da Sentinela. Ontem eu recebi mensagens, inclusive durante o meu horário à tarde, aí na rádio, pessoal perguntando qual que era a real situação, mas a gente não tinha nenhuma informação concreta e hoje ainda aguardamos essa decisão, esse acordo entre trabalhadores, sindicato e a Expresso Presidente. Às 14 horas e 25 minutos desta segunda-feira, dia 24, o Corpo de Bombeiros Voluntários de Ilhota foi acionado na rua Silvério Silveira Ramos, no bairro Minas, em Ilhota. A ocorrência foi devido a um incêndio em vegetação onde, segundo o solicitante, haviam residências próximas. Imediato foi deslocado toda a equipe do Corpo de Bombeiros, onde no local constatou-se a veracidade dos fatos, sendo fogo em vegetação em uma região de morro. O incêndio foi combatido com o uso de chibatas e aproximadamente 4.000 litros de água. O Corpo de Bombeiros Voluntários lembra que provocar incêndio em área de mata ou vegetação pode confirmar crime ambiental, estando sujeito às medidas e penalidades previstas na legislação vigente. Ainda o Corpo de Bombeiros Voluntários informou que a ocorrência, Giancarlo, foi repassada ao departamento competente da Prefeitura de Ilhota para que sejam adotados os procedimentos cabíveis e as providências administrativas necessárias. A colaboração da comunidade é fundamental para a prevenção de incêndios e a preservação do meio ambiente. A gente tem que ficar muito atento, né? A gente observa especialmente em dias de muito calor, pessoal que é fumante, joga aquela bituca de cigarro e acaba caindo numa grama, já acaba gerando um princípio de incêndio e muitas vezes torna-se grande devido a esse cigarro jogado. Muita gente faz fogo, o bombeiro sempre alerta, inclusive o bombeiro militar de Gaspar alerta o pessoal que gosta de queimar aquele chamado lixo na residência, tem que ter muito cuidado para não causar um incêndio em vegetação, né, Gê?
1: É, eu tava notando, Gil, que tinha a rede de alta tensão ali da Eletrosul, então é um perigo maior ainda, porque se danifica essa fiação ali, aí pode trazer também transtorno na parte da transmissão de energia elétrica aqui para nossa região, né?
0: É, com certeza, né? As redes de transmissões aí são bem protegidas, é claro, mas aí o perigo é iminente também, né, Gê?
1: Eu tava vendo que a própria Celesc, enfim, ela tem esse cuidado também, faz aqueles cortes das árvores que ficam próximo da energia elétrica, mas essas de alta tensão são mais altas, as torres são mais resistentes, mas mesmo assim, quando existe uma mata muito grande, ela chega até a alta tensão, tanto é que existe já um investimento alto para essa prevenção.
0: Pois é, Jeca, toda atenção é pouca, né? Gente, eu tô aqui na marginal da BR-470, no bairro Fortaleza, em Blumenau. Rapaz, aumentou o trânsito, viu? A marginal tá lotada, imagina a BR, viu, já?
1: Até aqui no Weser tá tranquilo, agora o centro de Blumenau, o pessoal que tá se dirigindo para o centro, Gil, não tem rua sem congestionamento.
0: Ah, não, lá no centro é normal, né? É
1: nesse então, horário.
0: Aí não muda nunca, porque assim, são as mesmas ruas a vida inteira, né, Gil?
1: Sim, e tem a ver o horário de escola também.
0: Ah, com certeza, né? Aí o horário aí acaba ajudando, mas a BR-470 nesse trecho entre o Trevo do Padre e a divisa com Gaspar, sempre o trânsito também é muito pesado. Já aquela última notícia, olha, Blumenau registrou um novo caso de dengue entre os dias 10 e 24 de agosto deste ano. Com a atualização, o município chegou a 12 casos confirmados da doença desde o início do ano. Segundo a Prefeitura de Blumenau, por meio da Secretaria de Promoção da Saúde, a CIMUS, não houve registro de mortes por dengue no município em 2026. Mesmo com o número reduzido de casos no período, a orientação é para que os moradores mantenham os cuidados contra o mosquito transmissor. A principal recomendação continua sendo eliminar recipientes e locais que possam acumular água parada, evitando ambientes. Essa mesma orientação também é do setor de endemias do município de Gaspar, porque Blumenau faz divisa com Gaspar, especialmente, né, Bela Vista e também no Bioshore. Os municípios acabam se encontrando, inclusive o bairro Tripés, em Blumenau, faz divisa com Gaspar, no Bioshore, ali é Bioshore Central, né, Jean? Aí acaba ficando muito próximo em as comunidades, por isso a atenção deve ser redobrada para que o mosquito da dengue não volte a pairar também no município de Gaspar. Jean Carlos, seguimos acompanhando as informações de Gaspar e voltaremos a qualquer momento com qualquer notícia de Gaspar e também da região do Vale do Itajaí, aqui para o ouvinte da Sentinela FM. 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Eu volto com você, Giancarlo.
1: Obrigado, Gil. Só para completar aqui, um acidente grave na BR-101 em Itajaí. Temos aqui a Jorge Lacerda, a entrada com congestionamento, mas uns 2 quilômetros depois da entrada da BR-101 ali pela Jorge Lacerda, temos esse acidente entre a Marginal e a BR-101. Então, existe aquela entrada também e saída da Marginal ali na BR-101 Itajaí. Temos um acidente grave. Há 4 minutos esse acidente ocorreu. Já tem Polícia Rodoviária Federal no local. Nesse momento, a gente está acompanhando pelo Waze.
0: Consegue observar se é sentido sul, sentido norte, Jean?
1: Aqui na via é sentido Florianópolis.
0: Sentido sul do estado, então, né? Então, motorista que vai para Balneário, Itajaí, Floripa, tem que ter paciência, porque até o acidente é grave, até chegar as equipes de segurança, até liberar o trânsito, sempre demora muito, né, Jean?
1: Já existe congestionamento, Gil, mas é sentido sul. Eu tô vendo aqui porque começou a congestionar os veículos na parte direção de Itajaí para Navegantes. Então, o acidente deve ter ocorrido, que aqui não dá de saber certinho qual é a via, qual é a mão. E já tem carros entrando na marginal para sair do congestionamento, porque tem a marginal do lado direito e esquerdo, né, Gil?
0: Ah, sim, é verdade, né? Tem que ter muita atenção e paciência, porque até liberar tudo demora um pouco, né?
1: Eu tô percebendo, pelo ícone aqui, da carinha do policial rodoviário, Gil, eles já estão direcionando o trânsito para as marginais, para o atendimento às vítimas, se tem vítimas nesse acidente que colocaram aqui, que é um acidente grave entre dois veículos.
0: Tem várias entradas, né? Algumas entradas, né? Sentido Navegantes para Itajaí, tem algumas entradas à direita que desvia pela marginal e sai lá na frente já nas proximidades do trevo que vai para Brusque, né? E é claro, aí no sentido contrário, aí não há essa marginal com grande extensão, a extensão menor aí no sentido que vem de Itajaí para convergir à esquerda e entrar para Ilhota, né?
1: Sim,
0: o
1: Gil,
0: tem que ficar atento e obedecer as orientações policiais, né, Gil?
1: Esse congestionamento já chega ali no trevo da rodoviária de Itajaí.
0: Ah, então já foi longe, né?
1: Já foi longe. Então já mostra que é um acidente grave.
0: Depois a gente vai conferir e volta a qualquer momento com mais detalhes, já.
1: Tá aí então a participação do repórter Gil Dias, sempre com apoio da Intercor Gaspar.
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1: Sete horas e 41 minutos, vamos prosseguindo com o Jornal Sentinela, edição desta terça-feira, hoje, dia 25 de agosto. Vamos trazendo aqui informações do uso do cigarro eletrônico entre jovens, que acende o alerta para risco futuro de câncer de boca. Essa informação vem na reportagem de Vanessa Carini.
9: O uso de cigarros eletrônicos entre adolescentes e jovens adultos tem preocupado especialistas pelos possíveis efeitos a longo prazo na saúde. No caso do câncer de boca, estudos já identificaram alterações nas células da mucosa exposta ao vapor do vape. A cirurgiã de cabeça e pescoço, Ana Gabriela Neis, explica o que já se sabe sobre essa relação.
10: O que nós temos hoje de relação entre o cigarro eletrônico e o câncer de cabeça e pescoço? Tá? Quando a gente menciona essa relação, a gente fala principalmente do câncer oral, tá? Ou seja, o câncer de boca. Ele acaba sendo o que tem uma relação mais direta com o cigarro eletrônico por conta de expor a mucosa da boca, né? Com as substâncias do dispositivo eletrônico. A gente já sabe que câncer, ele se desenvolve a partir de múltiplos fatores. Uma das principais causas, né, quando a gente é exposto a um fator de risco, e esse fator de risco altera o nosso sistema biológico, né, ativando mecanismos carcinogênicos. São alguns mecanismos que acabam sendo gatilho, digamos assim, para desenvolver um câncer.
9: Segundo a especialista, os efeitos provocados pela exposição ao vapor vão além da irritação da mucosa e podem comprometer mecanismos de defesa do organismo. Estudos experimentais apontam alterações inflamatórias, aumento do estresse oxidativo e danos genéticos nas células.
10: Já se tem estudos experimentais, mas que mostram evidências consistentes que a exposição aos dispositivos eletrônicos, ela diminui a nossa capacidade de defesa contra a infecção, ela induz padrão inflamatório, né, reduz a nossa imunidade e eleva os marcadores de estresse oxidativo. E mais ainda, tem alguns efeitos mutagênicos nos vapores desses dispositivos, que danifica geneticamente as nossas células. Todo esse contexto é o que ajuda a desencadear tumores malignos, né, que são os cânceres, em especial aqueles que entram em contato com as substâncias que são, que é a mucosa da boca.
9: De Florianópolis para a Rede de Notícias Acaerte, Vanessa Carini.
1: 7:44, dá tempo de trazer o Frequência Agro de hoje. Santa Catarina exporta 73,1 mil toneladas de milho e derivados até julho. Carol Denardi com Frequência Agro.
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12: O plantio do milho da safra 2026-27 já pode começar, com baixo risco climático em algumas regiões do estado. De acordo com a Epagri-Sepa, a semeadura foi liberada a partir de 21 de agosto em áreas do litoral, do Vale do Itajaí e, mais recentemente, municípios do oeste. A expectativa é de que o plantio avance com mais intensidade na primeira quinzena de setembro, principalmente na região oeste, responsável por boa parte da produção estadual. Na safra 2025-26, Santa Catarina cultivou pouco mais de 290 mil hectares de milho, considerando a primeira e a segunda safras. No mercado externo, até julho deste ano, o estado exportou mais de 73 mil toneladas, entre milho e derivados. De Florianópolis, da Rede de Notícias Acaerte, Carol Denardi.
1: Sete horas e 7:45, nós temos um intervalo comercial, depois voltamos com notícias esportivas e muito mais para você, ouvinte Sentinela.
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0: 7h49, Jornal Sentinela prossegue sempre com informações para você.
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0: É, Miguel Vilvoque. É, o Miguel é vascaíno, né? A Zilda também é vascaína, a Lívia, Andrietti, tantos vascaínos estão aguardando o jogo que vai acontecer da Copa do Brasil, é essa semana, é contra o Vitória. Vitória que venceu o Flamengo, derrubou o Flamengo na Copa do Brasil e agora vai jogar contra o Vasco da Gama. Agora, tudo estava sendo colocado que o Vasco estava conseguindo jogar esse jogo no Maracanã. Pelo menos era o desejo dos vascaínos, mas não deu certo. Não é isso, Miguel? Vai ter que jogar lá no alto da colina? É isso? O gigante da colina, o Vasco da Gama vai ter que jogar no São Januário, que é o estádio do próprio clube, né? Alô, Miguel, bom dia.
2: Muito bom dia para você, Giancarlo. Bom dia para você que acompanha o jornal aqui na 97.9 FM nessa manhã de terça-feira. Então, Giancarlo, depois do Vasco tentar jogar no Maracanã e não conseguiu, o jogo será mesmo em São Januário, isso amanhã às 20h30, pelas quartas de final da Copa do Brasil. O clube carioca desistiu de jogar no Maracanã e anunciou a decisão ontem no final da tarde. Com a definição da partida, o Vasco abriu a venda de ingressos ontem a partir das 14 horas. O Vasco tentou levar a primeira partida das quartas de final da Copa do Brasil para o Maracanã. No entanto, a dupla Flamengo e Fluminense, que administra o estádio, vetou o pedido. A diretoria vascaína entrou na justiça para jogar no local, mas não conseguiu reverter a situação. O Vasco ainda tinha esperanças de levar o jogo para o Maracanã. Para o bem ou para o mal, a diretoria de toda forma aguardava uma definição nesta segunda-feira, portanto ontem. Na ação, Vasco argumentou que o Maracanã é um bem público e que o estádio tem capacidade muito superior a São Januário. Campeonato Brasileiro da Série A, ontem um jogo isolado finalizou a 24ª rodada. No estádio Nilton Santos, o Botafogo recebeu o Atlético Paranaense e perdeu pelo placar de 3-2. Com esse resultado, o Atlético Paranaense agora é o terceiro colocado com 44 pontos, enquanto que o Botafogo permaneceu na 11ª colocação. Pela Série B, tivemos ontem dois jogos pela 24ª rodada. O Atlético perdeu para o Novo Horizontino pelo placar de 4-1. A equipe do Sport Recife venceu o América de Minas 3-0. Hoje, às 19 horas, o Atlético Goianiense recebe o Botafogo de São Paulo, enquanto que o Juventude também hoje às 19h30 recebe a equipe do CRB, finalizando a 24ª rodada da segunda divisão nacional. Do Departamento de Esporte da 97.9 FM, as informações para vocês nesta manhã de terça-feira. Eu volto a falar de esporte no programa Contatos com a Cidade. Até lá.
0: Até lá, Miguel. 7h53, ó, vou atualizar aqui mais uma vez sobre esse acidente ocorrido lá na BR-101. Esse acidente, o congestionamento já chega em toda a extensão entre a entrada da rodovia Jorge Lacerda, sentido para o norte de Santa Catarina. Temos já congestionamento também mais para o sul, mais para sentido Florianópolis. Congestionamento está quase chegando Antônio Raio, então toda essa extensão já está com congestionamento devido a esse acidente ocorrido. Deixa eu ver aqui quantos minutos já faz esse acidente. O acidente por mais 20 minutos o acidente ocorrido agora nesse momento. Esse atendimento já está ocorrendo, mas congestionamento está longo. Um trânsito parado em alguns trechos e a rodovia está sentido leste, é isso aí, Avenida Radial, sentido leste. Isso há 10 minutos atrás, o trânsito parado, agora ainda há uma extensão de trânsito lento em todo esse trecho. Dá uma parada aqui na entrada do trevo da Antônio Raio, depois volta a congestionamento sentido a Balneário Camboriú, trânsito devido a esse acidente ocorrido há minutos atrás aqui na BR-101. Você que está indo, pegando aqui o sentido norte, então preste atenção, pegando esse lado de Itajaí, trânsito lento na BR-101 nesse momento. Especialistas debatem medidas de combate à corrupção em Santa Catarina. Mônica Andrade com a informação.
3: A corrupção afeta muito mais do que os cofres públicos, atingindo diretamente serviços prestados à sociedade. Por isso, especialistas estão reunidos em Santa Catarina para a segunda semana estadual de combate à corrupção, discutindo formas de prevenção e a participação cidadã. O evento ocorre de 24 a 27 de agosto e é promovido pelo Ministério Público de Santa Catarina e a Universidade Univale. O promotor de justiça Afonso Guizo Neto, mediador do fórum e coordenador do programa Educando Cidadãos, destaca que o combate à corrupção exige participação coletiva.
4: Essa semana de combate à corrupção, ela está chamando a atenção para um problema que não é só dos políticos, que não é só dos brasileiros, é um problema universal.
3: O promotor de justiça Afonso Guizo destaca ainda o trabalho integrado em busca de soluções para fortalecer o controle social e a boa governança.
4: Nós temos que participar todos como cidadãos desse processo, um processo de levar o problema, de apresentar soluções e junto construir. Então o cidadão, sim, ele tem muito a ver com a corrupção, afeta a saúde, afeta as escolas, afeta os hospitais, tem a ver com a vida dele e ele tem que ser um dos atores desse processo.
3: Alguma dessas experiências vem de outros países. No evento, o professor Camilo Enciso apresentou ferramentas usadas na Colômbia para acompanhar contratações públicas. Camilo explica que órgãos de controle colombianos fazem uso da inteligência artificial. O país também avança na regulamentação do lobbying, quando grupos de interesse tentam influenciar decisões e órgãos do governo.
5: Isso nos ha permitido utilizar ferramentas de inteligência artificial para detectar de maneira oportuna riscos de corrupção. Isso lo está utilizando a Contraloria, lo estão utilizando os órgãos de controle no país e creio que é um aporte importante.
3: Segundo o especialista, a transparência ajuda a identificar quem procura o Estado, quais interesses estão envolvidos e a prevenir o tráfico de influência.
5: Lo cierto es que en una democracia es fundamental saber quién interactúa con quién, quién pide qué ante el Estado para poder hacerle seguimiento a que esa relación sea transparente, que no haya tráfico de influencias.
3: A Semana Estadual de Combate à Corrupção segue até esta quinta-feira, com ações gratuitas e abertas ao público. Para mais informações, acesse o site ou as redes sociais do Ministério Público de Santa Catarina. De Florianópolis para a Rede de Notícias Acaerte, Mônica Andrade.
0: 7:57, voltando então agora com informações mais precisas. Ó, a BR-101 entre Itajaí e Balneário Camboriú tem congestionamento na manhã desta terça-feira. No sentido sul, a lentidão chega a 7 minutos no trecho entre os dois municípios. Em Itajaí, a BR-101 registra o fluxo lento, com atrasos de até 5 minutos e fila em vários pontos da cidade. Também há trânsito intenso na rodovia Jorge Lacerda e na rua Firmino Vieira Cordeiro. O centro de Itajaí está congestionado. As avenidas Reinaldo Schimmenhausen, Campos Novos, Adolfo Konder, Eugênio Miller, Marcos Konder e o Contorno Sul tem fluxo lento. Em frente à Univale, a lentidão chega a 6 minutos. Além das avenidas, as ruas João Gaia, Alberto Werner, Jacó Ardigó, José Gal, Juvenal Garcia, Almirante Barroso, Alexandre Fleming, Tijucas, Gil Stein, Ferreira e Felipe Schmidt também registram trânsito lento nesse momento lá em Itajaí. Temos um intervalo comercial depois de informações da Defesa Civil, que realiza a apresentação pública do plano de contingência.
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9: Olá, eleitor catarinense. O sistema majoritário de votação é adotado para as disputas à presidência da República, governo do Estado e Senado nas eleições 2026. Neste formato, basicamente, ganha quem tiver mais votos. Para a presidência e governos estaduais, é preciso obter maioria absoluta. Caso nenhum candidato receba mais da metade dos votos válidos no primeiro turno, os dois mais votados disputam um segundo turno. Já para o cargo de senador, com duas vagas disponíveis para cada estado no pleito deste ano, elegem-se os dois candidatos que somarem mais votos com maioria simples. Na próxima edição do programa, vamos detalhar o sistema proporcional, que é utilizado nas eleições para deputados federais e estaduais. Até o próximo Minuto do Eleitor. De Florianópolis, da Rede de Notícias Acaerte, Cadu Reis.
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0: 8:04, horário de Brasília, você está ligado aqui no Jornal Sentinela. Tô vendo aqui um vídeo que o Cândido ali do Óleo Grande passou aqui pra gente, mas Cândido, fala como é que tá a situação da estrada geral ali do Óleo Grande.
1: Bom dia, Jean, é o Cândido.
0: Bom dia.
1: Ô Jean, isso aqui é só um videozinho que a gente tá fazendo da nossa rua, pessoas levando as crianças pra escola, pra creche, aí passa carro, não respeita nada, levanta aquele poeirão. É buraco, só que às vezes estão com um carro um pouquinho melhor, né? Tipo Jeep, esses carros mais, né?
0: Sim, 4x4.
1: Poderia ter um pouquinho mais de respeito e a nossa prefeitura, Secretaria de Obra, poderia dar uma olhadinha aqui dentro do Óleo Grande, né? Na rua Amádio Batista Bidusky. Tá feio essas estradas, Jesus amado. É um apelo que a gente tá fazendo. Obrigado, Jean, bom dia.
0: Nada, bom dia. Tá aí a situação da rua Amádio Bedusky, que é uma rua que tem um trânsito intenso. E claro, por isso mesmo que a rua sempre tá com problema, né? Porque e o Cândido colocou aqui, é verdade, né? O Jeep aqui passou em alta velocidade nessa rua, ultrapassando, não sei se é ele que está dirigindo, né? Mas é incrível que pareça como um pessoal não respeita, né? Eu tenho até pena aí do motociclista que está aqui, pelo menos nessa imagem que eu vou relatando para você, é atrás desse carro, né? Porque não se enxerga nada. Ainda o motorista de um carro ainda tem uma proteção maior, mas o motociclista recebeu poeira nos olhos. Isso certamente foi filmado ontem, hoje, acredito que foi ontem, mas situação da estrada geral do Óleo Grande, ali a rua Amádio Bedusky, não tá fácil. Pessoal, até parece que a máquina passou, e aí mesmo que a macadame ficou mais solta, e aí a poeira avança aqui na frente dos motoristas. Então, ninguém tá respeitando velocidade aqui, né? Se melhora a estrada, pessoal abusa na velocidade. Então, é essa situação, né, ô Cândido?
1: Não é motociclista, ô Jean. É uma bicicletinha elétrica.
0: Ah.
1: A mulher tava levando a menina na creche aqui no bairro Barracão. Tá bom? Não é bicicleta. E o Jeep era uma outra pessoa que tava dirigindo.
0: Sim.
1: Eu tô no meu carro, tá eu e a minha esposa, levando ela pro trabalho. Aí ela fez a filmagem.
0: Ah, isso aí.
1: Tá bom? Foi agora de manhã, acabou de acontecer isso.
0: Ah, foi hoje de manhã, já tem essa poeira toda aí, então não teve nem o sereno para amenizar essa poeira. Então, pessoal de bicicleta elétrica também, né? Não usa um capacete e nada, então é mais perigo ainda. Se uma pedra, enfim, nessa alta velocidade, a gente fica preocupado. E o Cândido registrou esse fato agora de manhã e passou aqui pra gente, o ouvinte Sentinela. Obrigado, Cândido. E vamos torcer que a prefeitura dê uma atenção nessa região, que já não é de hoje. Temos também o Célio Nicoletti, que de vez em quando faz os apelos aqui na nossa programação. 8:07, vamos trazendo então agora a Defesa Civil, que realiza a apresentação pública do Plano de Contingência, o PlanCom, nesta quarta-feira, dia 26 de agosto, no plenário da Câmara de Vereadores, no Gacique. O repórter Gil Dias conversou com o superintendente da Defesa Civil, Rafael Araújo de Freitas.
2: A Defesa Civil de Gaspar, juntamente com a Secretaria Municipal de Assistência Social de Gaspar, promove nesta quarta-feira, dia 26 de agosto, às 18 horas, uma audiência pública para apresentação do Plano de Contingência PlanCom, com a participação comunitária. Vou conversar agora com o superintendente da Defesa Civil de Gaspar, Rafael Araújo de Freitas. Superintendente, que plano é esse que vocês irão apresentar para a comunidade gasparense? Bom dia.
3: Bom dia, Gil. Bom dia, amigos da Rádio Sentinela. Bem, Gil, o Plano de Contingência Municipal é um documento, né, exigido pela lei 12.608 lá de 2012 já, que institui a Política Nacional de Proteção e Defesa Civil. Ela fala as atribuições do município, dos estados e também da União. E entre elas, né, o município ele tem que ter o plano de contingência municipal. O que que é isso? É um protocolo, é um planejamento interno institucional onde organiza todas as ações de prevenção, ações preventivas, preparativas e também principalmente ações de resposta no âmbito municipal. Ou seja, como que, de que maneira o município vai responder a qualquer evento adverso, como que vai ser realizado esse trabalho integral, né, com todas as agências, ou seja, é um trabalho integrado com agências, com bombeiro, polícia, enfim, todas as secretarias respondendo a um determinado evento. Então, esse é o principal objetivo, é organizar esse planejamento e a cada ano, seguindo atualizando, reformulando, se for o caso, para que o município município esteja cada vez mais organizado e preparado, Gil.
2: E esse plano surge agora também juntamente com a preocupação sobre o Anin?
3: Sim, Gil, a gente está aproveitando, né? Então, como nós estamos aí numa série de eventos aí relacionados à prevenção do El Niño e preparação também, como limpeza de vala e tantos outros eventos aí que nós já estamos executando no município, estamos aproveitando então para, já que é uma exigência legal e o município de Gaspar ainda não tem publicado o seu plancon, né? Da assistência social também vai ser apresentado agora, que é uma exigência do SUAS, né? Do sistema também da assistência social, dentro da política da assistência social. Então nós vamos aproveitar agora e instituir os dois plancons, né? Então Gaspar já existia o plancon da Defesa Civil, mas não tinha ainda sido submetido a consulta pública, audiência pública e decreto do prefeito, que é a publicação, ou seja, a validação do documento instituído no município de Gaspar. Então é dessa forma que a gente trabalha, de maneira bem organizada, seguindo a legislação. Então já submetemos para consulta pública os dois plancons, né? Tanto da Defesa Civil quanto da assistência social. Findou o prazo, agora nós vamos então apresentar para a comunidade. Após essa apresentação, o prefeito então vai decretar esses planos, né? Para que fique instituído mesmo, publicado, né? Como um ato do Poder Executivo Municipal. E após isso, a gente vai realizando sempre os simulados anualmente e atualizando, ou seja, por exemplo, deu algum evento, Gil, a gente vai utilizar o plancon, o plano de contingência, e se for detectado algum problema, alguma carência, alguma necessidade de melhoria, por exemplo, a gente vai fazer, e todo ano ele vai ser sempre submetido à consulta pública e depois apresentado sempre a versão atualizada em audiência pública, para depois um novo decreto ali, um ato formal, né, do chefe do Executivo Municipal, que é o nosso prefeito.
2: Esse plancon, então, será realizado diretamente pela Defesa Civil e pela Assistência Social?
3: Sim, o plancon que fala do todo, né, do município, como todas as agências atuarão diante de um cenário de um evento adverso, é o plancon da Defesa Civil, né, que fala de tudo, todos, qualquer tipo de evento. O da Assistência Social, ele é mais específico dentro da política do SUAS, né, da Assistência Social, com toda uma legislação, toda uma série de preocupações, por exemplo, com animais, né, com as pessoas, com esse acolhimento, gestão de abrigos. Então, uma série de critérios ali, de responsabilidades, que então quem trata é a Secretaria de Assistência Social.
2: E essa audiência será aberta ao público?
3: Sim, convidamos a população para se fazer presente. Então, agora, né, dia 26, agora às 18 horas, na Câmara de Vereadores, né, que é a Casa do Povo. Então, lá que vai ser apresentado o plancon. Lembrando que é uma apresentação, né, já ficou aberto ali para consulta pública durante 30 dias e agora então a gente vai apresentar. Mas é claro, se algum estudioso da área, alguém que tenha conhecimento, qualquer membro, né, da população ali, qualquer cidadão que achar que deve ser feita alguma mudança, alguma melhoria, pode encaminhar durante sempre, né, durante qualquer época do ano, encaminhar as sugestões ali para a Defesa Civil. E a ideia, Gil, é não engessar, né? Ter um documento flexível, dinâmico, um documento que a gente consiga anualmente fazer ali as correções, as melhorias e atualizar sempre.
2: Superintendente, muito obrigado pelas suas informações.
3: Obrigado, Gil, pela oportunidade aí, ficamos sempre à disposição, um forte abraço a todos.
2: Eu conversei com o superintendente da Defesa Civil do município de Gaspar, Rafael Araújo de Freitas, direto da redação, Gil Dias.
0: 8:12, estava nessa reportagem aí ouvindo, e o Rafael também, o Gil, falando sobre o Ninho, né? E os alunos também estão recebendo aulas e informações sobre o Ninho. Tanto é que os estudantes da Escola de Educação Básica Norma Mônica Zabel levam esse aprendizado sobre o Ninho para as ruas de Gaspar. Repórter Gil Dias traz a informação.
2: Os estudantes da turma 201 da Escola de Educação Básica Norma Mônica Zabel, no bairro Margem Esquerda, transformaram o aprendizado sobre o fenômeno El Niño em uma ação de conscientização junto à comunidade. Esse trabalho foi realizado na última quarta-feira, dia 20. Para sabermos mais detalhes sobre essa notícia, eu converso agora com a professora Luana Vanessa Tomás. Professora, como que surgiu a ideia de fazer esse aprendizado junto aos alunos da Escola Norma Mônica Zabel? Bom dia.
4: Bom dia a todos. Então, o projeto sobre o fenômeno El Niño surgiu a partir das próprias dúvidas e curiosidades dos nossos alunos do segundo ano, da Escola Norma Mônica Zabel. As crianças começaram a fazer muitos questionamentos sobre as chuvas, as enchentes e sobre o que realmente é o El Niño. A partir dessas perguntas, percebemos uma oportunidade de transformar a curiosidade deles em conhecimento. Então, começamos o projeto de uma maneira bem lúdica, trabalhando inicialmente o ciclo da água, confeccionando pluviômetros, para que os alunos pudessem compreender, né, de onde vem a chuva e como a água circula na natureza.
5: Professora, qual que é a idade média desses estudantes?
4: Os alunos têm entre 7 e 8 anos de idade.
5: E eles demonstravam muita curiosidade devido às notícias que vêm na televisão, na internet, no rádio, nos portais de notícias e os adultos falando também sobre o El Niño?
4: Sim, sim, eles ficaram muito assim curiosos e sempre fazendo questionamentos para interagirem, né?
5: E quais foram os materiais mais usados durante esse trabalho?
4: Então, o projeto permitiu trabalhar várias áreas, né? Áreas de conhecimento, como geografia, português, matemática, história. Desenvolvemos várias atividades de alfabetização, utilizando palavras, frases, textos, pesquisas, produção de panfletos e atividades relacionadas ao El Niño. Os alunos puderam desenvolver a leitura e a escrita a partir de um assunto que fazia sentido para eles.
5: O professor, e esse trabalho de vocês vai continuar nos próximos meses também na escola?
4: Com certeza. A gente está, né, montando com eles um teatro sobre o El Niño, sobre a mochila inteligente. Realizamos também, né, é importante falar, entregamos panfletos para a comunidade nas ruas semana passada. Eles confeccionaram roupas para eles mesmos vestirem sobre a defesa civil. Então, eles confeccionaram, criaram as roupas e saímos nas ruas distribuindo panfletos, né? Que eles mesmos criaram os panfletos deles mesmos e também entregaram panfletos da própria defesa civil. Esses panfletos eles desenharam, escreveram em sala para alertar a comunidade sobre o El Niño e fomos às ruas entregar. Estamos agora montando um teatro, né? Ensaiando um teatro para apresentar para a comunidade sobre o El Niño.
5: Professora, todo mundo sabe que a criança, quando ela aprende, quando ela se interessa por um assunto, ela não esquece nunca mais. A senhora chegou a conversar com algum pai, alguma mãe dos alunos para ver como a família aceitou esse projeto da escola?
4: Sim, sim. As famílias ficaram muito felizes. Inicialmente, lá quando iniciamos o projeto, eu montei um questionário para saber se as famílias já passaram por situações de enchentes, como elas lidaram com isso, né? E as famílias, a metade da turma, vários pais passaram por enchentes. Então, para eles foi muito bom estar em sala, né? Ensinando os filhos, os próprios filhos, como eles podem lidar, tanto emocionalmente quanto na prática ali, né? Como lidar com o El Niño, entendendo pra de onde vem a água, para onde a água vai. Isso foi até uma maneira de acalmar as crianças, porque eles tinham muito medo da enchente, da chuva. Então, os pais ficaram muito felizes e, assim, estão empolgados quanto nós, da escola, né, professores, para continuar esse projeto.
5: E durante esse aprendizado, vocês observaram que eles falavam realmente nesse medo? Porque a gente vê isso ser muito comentado entre adultos, especialmente pessoas mais idosas, que têm muito medo devido ao que já viveram, né? As crianças também, quando ouvem dos adultos, acabam levando para a sala de aula?
4: Sim, sim, os pais, como muitos alunos que em sala passaram por isso, por período de enchente, né, entrando água em casa, eles levaram, teve alunos que ficaram emocionados e a gente foi trabalhando isso em sala, sabe? Eles puderam observar, investigar, registrar, criar, né? Então, foi muito importante isso para os alunos, né? Eles puderam se expressar através do aprendizado.
5: Nesse aprendizado, então, inclui várias matérias.
4: Com certeza. Todas as matérias ali, conforme a BNCC, né? Eu consegui abranger, assim, matemática, ciências, ali na matemática e ciências, trabalhando pluviômetro, português, trabalhando um jogo lúdico que estamos criando com os alunos sobre o El Niño, leitura, interpretação, frases. Estamos conseguindo, né? Várias matérias da BNCC, abrangendo várias para trabalhar num só projeto mesmo.
5: Professora, eu lhe agradeço pelas suas informações e parabéns por esse projeto de aprendizado junto aos alunos da escola. Tenha um bom dia e muito obrigado.
4: Muito obrigada. Gostaria também de agradecer à escola, às famílias, aos alunos e a todos que estão contribuindo para que esse projeto aconteça. Cada atividade foi pensada para as crianças, né? Para que as crianças fossem as protagonistas do próprio aprendizado.
5: Eu conversei com a professora Luana Tomás da Escola Norma Mônica Zabel. Reportagem Gil Dias.
0: É importante essa ação, né? Esse trabalho que a escola Norma Mônica Zabio está fazendo com seus alunos, porque o Euninho, as pessoas têm que ficar bem informadas de tudo que está acontecendo, como estão já ouvindo aqui na rádio, a gente traz sempre as informações mais atualizadas sobre se o Euninho vai ser forte, como já foi colocado 90%, que as águas do Pacífico esquentaram mais de 1 grau Celsius, isso é grave, principalmente com o reflexo das águas do Oceano Atlântico com as águas do Pacífico, enfim, existe esse clima que altera muito. As águas do Atlântico já são mais quentes que a do Pacífico, é claro, né? E isso traz um prejuízo muito sério também para todo o oceano, infelizmente. E, claro, nós estamos refletindo com o tempo, né? Que muda aqui na região sul, muita chuva, e lá para a região centro-oeste e norte do Brasil, muito sol, calor, baixa umidade e ainda muito incêndio nessas regiões. Vamos ao intervalo comercial, depois eu volto trazendo informações ainda sobre o segundo café da Afagás, aqui de Gaspar, no Jornal Sentinela, edição desta terça-feira.
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2: 8:25. Jornal Sentinela já está chegando ao seu final, deixando a última informação aqui para você do segundo café da AFAGAS, Associação das Portadoras de Fibromialgia de Gaspar. Será realizado no próximo dia 29 de agosto na Associação dos Moradores do bairro Santa Terezinha. O repórter Gil Dias conversou com a Maria Terezinha Evaldi, que fala um pouco mais sobre esta ação por parte do grupo de portadoras de fibromialgia de Gaspar. Fique ligado a seguir Contatos com a Cidade com o aniversariante do dia, Leonardo Miglioli. 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Desejando a todos uma ótima terça-feira, fique então com a reportagem de Gil Dias.
3: No dia 29 de agosto será realizado na Associação do Bairro Santa Terezinha o segundo café com a AFAGAS. Vou conversar agora com a Maria Terezinha Evaldi, que é a presidente da AFAGAS, que está completando já 4 meses de fundação aqui no município. Presidente, seja bem-vindo à Rádio Sentinela. Como que está a preparação para mais esse café da AFAGAS? Bom dia.
4: Oi, Gil, bom dia, obrigado pela oportunidade. Então, a gente está aí, né, organizando o segundo café. O café para as portadoras, família, né, e também os apoiadores da nossa causa.
3: Qual será o objetivo desse café?
4: Esse café a gente vai ter aquele bate-papo entre nós e conhecer mais, né, sobre as integrantes do grupo de WhatsApp, que são as pacientes. Falaremos sobre as políticas públicas, o que a gente busca de melhoria para nosso município, e também sobre acolhimento, família e sobre hoje a dificuldade, né, de muitas perícias ser negada.
3: Para quem não sabe o que é fibromialgia, que doença é essa?
4: A fibromialgia, ela é uma dor constante, né? Ela é uma síndrome, né? Onde ela pode tipo impossibilitar e daí te dar limitações.
3: E quem quiser conhecer mais sobre essa doença ou quem de repente é acometida, pode procurar por você já nesse evento.
4: Isso, pode nos procurar, né? O café é coletivo, lembrando que o café é coletivo, todos levam prato, né? E tudo, mas que é importante entrar em contato com nós pelo telefone 47 992 88 2982, para também a gente estar organizando sobre a lista dos convidados.
3: A partir de que horas vai acontecer o evento? Haverá uma palestra então?
4: Vai haver uma palestra a partir das 15 horas.
3: Todo mundo convidado então. As pessoas levam e participam do café e compartilham.
4: E compartilha aquele momento também de acolhimento, e também a gente também está passando esses 4 meses também para as pessoas o que já aconteceu e o que a gente já trouxe de melhorias também para as fibromialgias de Gaspar.
3: Presidente, quando vocês procuram a ajuda do poder público, de políticas públicas no município, vocês conseguem ter esse retorno e também esse apoio?
4: Algumas coisas sim. Algumas coisas a gente já conversou com o secretário e estamos aguardando resposta.
3: O secretário da Saúde prometeu que vai dar um apoio para vocês.
4: Vai dar. Inclusive, no dia 11, né, foi uma que faz parte da nossa diretoria nos representar em Florianópolis, que teve uma reunião junto com as outras secretarias e diretoria com o secretário do Estado.
3: Foi lá na LESC essa reunião?
4: Isso, foi na LESC.
3: Como que a senhora vê esse compartilhamento dos problemas, das soluções entre as associações dos municípios aqui do Vale e também de todo o Estado?
4: A gente busca mais apoio. Né? Precisamos mais apoio, porque a fibromialgia hoje ainda ela é vista como que por muitos olhos que a pessoa está fingindo ou está colocando uma situação que não existe. A fibromialgia existe, a dor existe.
3: E as mulheres que fazem parte do grupo têm uma vida normal, digamos assim, conseguem trabalhar, viver em sociedade e fazer os afazeres do dia a dia?
4: Não, muitas ficam de cama vários dias. A gente aprende também a ouvi-las, mesmo com a dor que a gente tem. A dor, o nosso assim, um momento de limitação, a gente está sempre dando atenção também no WhatsApp ou até mesmo visitando essas pessoas.
3: Quantas mulheres hoje já fazem parte do grupo de vocês?
4: Olha, tá aproximadamente 100 pessoas já hoje do nosso grupo, mas nem todas ali dentro ainda são portadoras de fibromialgia. A gente está buscando avançar mais e fazer essa busca de pessoas que muitas vezes por vergonha não nos procuram.
3: Quem quiser encontrar vocês nas redes

0: sociais, como que encontra?
1: É o Instagram, hoje a gente já tá montando o Facebook, né? E nós pelo Instagram é @afagasminusculo2026.
0: Então todo mundo convidado para esse segundo café com a Afagás, dia 29, na Associação do Bairro Santa Terezinha, a partir das 15 horas.
1: Isso, estaremos lá e para também conhecer outras pessoas que só no grupo, né, elas interagem e também já estamos com uma lista também que elas confirmaram a presença.
0: Eu agradeço pelas suas informações, um bom café para vocês e parabéns pelo evento.
1: Obrigada mais uma vez pela oportunidade.
0: Eu conversei com a Maria Terezinha Évoda, que é a presidente da Afagás, que é a Associação das Portadoras de Fibromialgia do município de Gaspar. Para a Sentinela FM, Gil Dias.
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0: Bom dia! Bom dia de verdade, hein? Gente, hoje eu sei que eu poderia começar esse programa do jeito de sempre, fazendo barulho,
1: Brasil,
0: soltando vinheta. Mandando aquele acorda, menina. Mas hoje eu quero começar diferente. Porque hoje eu acordei, olhei pro calendário e eu pensei, 25 de agosto, meu aniversário. E por muito tempo, talvez eu tenha sido daqueles que não dava tanta importância assim pro aniversário. Sim, é legal, gostava, mas a gente sabe, né? Você conhece alguém, ou até você mesmo, que não gosta de comemorar muito o aniversário. É só mais um dia, mais uma vela, mais um parabéns no WhatsApp. Mas hoje eu penso diferente. Porque hoje eu não tô comemorando apenas o fato de estar ficando mais velho. Eu tô comemorando o privilégio de estar aqui. E talvez você que está me ouvindo também precisa parar um pouquinho hoje e pensar nisso. A gente comemora salário, comemora carro novo, comemora casa nova, viagem, promoção, aniversário dos filhos e muitas vezes esquece de comemorar a coisa mais importante de todas: a oportunidade de continuar vivendo. E eu digo isso com prioridade, hein? Porque no dia 10 de junho, uma terça-feira também, por volta das 11:20 da manhã, aqui neste mesmo estúdio, meu coração resolveu me pregar uma peça. E foi um daqueles momentos em que a vida fez eu parar e pensar. Aí depois vieram 6 dias internados, que olha, 6 dias que pareciam que eu tava há anos já dentro do hospital. Mas que olhando pra trás, ensinaram uma coisa que talvez eu nunca mais vá esquecer na minha vida. Que a vida, ela é muito mais preciosa do que a gente imagina quando tá ocupado demais reclamando dela, hein? E hoje eu poderia estar preocupado com a idade, meu Deus, mais um ano, mas quer saber, gente? Que venha. Pode trazer os 28 anos, pode trazer boleto, traz cabelo branco, traz a dor nas costas, pode trazer. Só não traz mais conta, porque aí já tá bom, já chega. E olha só que coisa bonita. No ano de 1998, também era uma terça-feira. E naquele dia 25 de agosto, uma mulher chamada Otília, que é a minha mãe, me trouxe ao mundo. E hoje eu quero começar o meu aniversário agradecendo a minha mamãe, né? Porque antes de qualquer pessoa me dar parabéns hoje, foi ela quem me deu a oportunidade de existir, de estar aqui. Foi a Otília que há 28 anos me colocou nesse mundo. E talvez naquele dia ela nem imaginasse o que ela estava criando, né? Um filho que falaria demais, que trabalharia no rádio, que faria piada de tudo e que provavelmente já teria dado bastante trabalho, né? E que hoje estaria aqui falando sozinho dentro de um quadrado para um monte de gente através de um microfone. Mãe, muito obrigado, obrigado Deus pela vida. Porque depois de tudo que aconteceu, eu aprendi que aniversário não é sobre contar quantos anos estão ficando para trás. É sobre agradecer por todos os dias que ainda temos pela frente. Então hoje eu quero fazer um pedido para quem tá me ouvindo. Ó, não espera passar por um susto para te valorizar a tua vida, tá bom? Liga para quem tu ama, dá um abraço, perdoa, diga eu te amo, faz aquela visita que tu tá adiando, briga menos por coisa pequena, porque no fim das contas, a gente passa tanto tempo, mas tanto tempo tentando ter razão, que a gente esquece de ser feliz. Mas chega de filosofia, né? Porque eu tô fazendo 28 anos e não 82. E hoje é dia de comemorar, hoje eu quero o bolo, quero parabéns, quero mensagem, quero abraço, quero presente, se alguém quiser pode mandar um pix. Eu também não vou recusar não, hein? Afinal, a vida é curta. Tem mais, né? 28 anos, eu tô naquela idade que o documento diz 28. Mas quando eu levanto da cadeira, o joelho diz, calma, rapaz, vai com cuidado. Hoje eu não vou reclamar da minha idade, eu vou agradecer por cada ano, por cada erro que me ensinou, também por cada acerto, por cada pessoa que passou pela minha vida, por quem ficou, por quem chegou, por quem me acompanha todos os dias através desse rádio e principalmente por poder estar aqui juntinho com vocês, comemorando a vida. Então aumenta esse som, que hoje não é simplesmente terça-feira. Hoje é dia de festa, dia de agradecer, dia de sorrir. Hoje é dia de comemorar. Ó, tô aqui, hein? Mais velho? Sim. Mais experiente? Talvez. Mais bonito? Aí já é a opinião da minha mãe. Mas acima de tudo, vivo, feliz e muito agradecido. Bom dia, minha gente. Hoje o programa é especial. Hoje o meu presente é ter você aqui comigo. Vamos que vamos pra cima, que é terça-feira, 25 de agosto. Ah, esfriou, né? É 12 graus em Gaspar nesse momento.
1: Cadê a meia do pé?
0: Coloca. E hoje, 25 de agosto, é dia do soldado. Dia do feirante também, hein? Aí você sabia que o aniversariante sou eu, mas quem ganha o presente é você? É verdade. Hoje eu tenho pra você um lindo óculos de sol da Shite Relógios e Ótica. Já pensou? Você levar esse presentão pra casa hoje? Um óculos de sol daquele pra te deixar estiloso, bonito, bonita? Manda um WhatsApp aqui pra mim. 479-8838-0192, 479-8838-0192 e participe. 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
6: Chegando uma receitinha saborosa aqui pra você. Nossa receita de hoje, maionese com legumes. Ingredientes, 1 quilo de batata, 2 cenouras, 2 xícaras de chá de vagem picada, 2 maçãs, sal e pimenta do reino a gosto, 1 lata de milho verde escorrido, 1 lata de ervilha congelada, 1 xícara de chá de azeitonas picadas, 1 xícara de chá de palmito picado, 2 ovos cozidos e picados, 500 gramas de maionese. Vou repetir os ingredientes e você confere aí. 1 quilo de batata, 2 cenouras, 2 xícaras de chá de vagem picada, 2 maçãs, sal e pimenta do reino a gosto, 1 lata de milho verde escorrido, 1 lata de ervilha congelada, 1 xícara de chá de azeitonas picadas, 1 xícara de chá de palmito picado, 2 ovos cozidos e picados, 500 gramas de maionese. Modo de preparo: cozinhe as batatas em água abundante, temperada com sal até ficarem al dente. Escorra, retire a casca, corte-as em cubos e reserve. Limpe as cenouras e corte-as em pequenos pedaços. Coloque em uma panela com água abundante, adicione a vagem picada e leve ao fogo até amaciarem. Escorra e reserve. Pique a maçã e coloque-a em um refratário. Adicione as batatas reservadas, a cenoura e a vagem. Tempere com sal e a pimenta do reino e adicione o milho verde, a ervilha, as azeitonas, o palmito, os ovos cozidos e, por último, a maionese. Misture delicadamente e leve à geladeira por cerca de 1 hora antes de servir. Tá aí, maionese com legumes, nossa receita de hoje. Até a próxima e bom apetite.
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10: Aposentados, pensionistas e demais beneficiários do INSS começam a receber nesta terça os pagamentos de agosto. O calendário segue até 8 de setembro e considera o número final do benefício, sem levar em conta o dígito verificador. Nesta primeira etapa, recebem os segurados que ganham até um salário mínimo. A Fecomércio Catarinense empossou na noite desta segunda a nova diretoria para o mandato 2026-2030. Hélio Dagnoni foi reeleito presidente da entidade. Um motorista de 40 anos foi preso preventivamente em Timbó, no Vale do Itajaí, suspeito de crimes sexuais contra crianças e adolescentes. Segundo a Polícia Civil, ele teria abordado estudantes nas proximidades de escolas, utilizando o veículo. A investigação aponta possíveis vítimas entre 11 e 15 anos.
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0: Vamos lá, faltando 4 minutos para as 9 horas da manhã. Léo, quero te desejar um feliz aniversário aqui, o Acácio Pereira. Que Deus abençoe você. E também quero desejar um feliz aniversário para minha sobrinha e afilhada, Samara Melato, que também está de aniversário hoje. Olha, na minha vida eu conheci uma pessoa só que faz aniversário no mesmo dia que eu, hein? Que Deus abençoe vocês sempre nessa caminhada. Obrigado, Acácio. E parabéns, Samara. Oi, Ivonete.
1: Bom dia, Leozinho.
0: Bom dia.
1: Parabéns, muitas felicidades, muitos anos de vida. Que Deus te abençoe todos os dias de sua vida.
0: Obrigado.
1: E seja essa pessoa querida que você é, fazendo esse programa todos os dias, fazendo o povo rir, brincar. Você é uma pessoa muito querida.
0: Obrigado.
1: Parabéns, parabéns. Beijo da Ivonete.
0: Obrigado, querida. Obrigado, Ivonete. Dona Cláudia Rodrigues. Oi, Dona Cláudia. Feliz aniversário, Léo. Obrigado, Dona Cláudia. Oi, Rosana.
2: Bom dia, Léo.
0: Bom dia.
2: Feliz aniversário a você.
0: Obrigado.
2: Que Deus te abençoe muito, com bastante paz, saúde e amor, junto da família, Léo. E que tu continue sendo essa pessoa querida, simpática.
0: Obrigado.
2: Que a gente encontra, que a gente, tu conversa com a gente, tá bom?
0: Obrigado.
2: É tudo que eu te desejo, do fundo do meu coração, tá? Rosana, que ele é da margem esquerda, tá?
0: Obrigado, obrigado. Obrigado, Rosana. Mandando alô também pra Claudete Queller Queres. Oi, Claudete, bom dia, Dete. Oi, Dona Rosa, bom dia.
3: Bom dia, Leozinho.
0: Bom dia.
3: Uma feliz e abençoada terça-feira pra você e parabéns.
0: Obrigado.
3: Saúde, felicidade. Tudo de bom pra você.
0: Obrigado.
3: Como
0: querido.
3: Todos os dias você toca música pra nós, hoje a gente oferece uma música bacana, legal pra você.
0: Obrigado.
3: Valeu?
0: Obrigado.
3: Um abraço, que Deus te abençoe a cada dia que passe. Valeu.
0: Obrigado, Dona Rosa.
3: Beijão.
0: Um abraço, querida. Oi, mas eu vou fazer o seguinte, quero mandar agora uma música muito especial. Essa música foi composta pelo meu amigo Alex Priost, lá de Brusque. Um cara que eu admiro muito, principalmente pelo poder de venda impressionante que esse homem tem. O Alex é vendedor ali na Bruna Malhas, aqui de Gaspar. É flamenguista, daqueles que não esconde o manto. E para os mais íntimos, atende pelo carinhoso apelido de Batman, hein? Mas hoje o Batman deixou a capa e o uniforme de lado e virou compositor, hein? E ele dedica essa música especial pra Fernanda, esposa dele. Alex, meu amigo, essa aí é pra você e pra Fernanda, Porão do IP. Música que o Alex compôs, hein?

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0: 9:06. Meu amigo Fábio Bernardes, Léo, estamos na área, hein? Toca aí, Ira, envelheço na cidade, manda pro meu amigo Léo Miglioli. Aproveita teu dia, meu nobre. Um abraço, valeu, Fábio!

0: envelheço na cidade. Ei, a Ivone Miranda Berns, Léo, bom dia. Feliz vida, querido Léozinho. Que seu dia seja mágico, parabéns, aproveite seu dia, beijos. E ó, toca aí o Bonnie Tyler, dedico a você. Obrigado, querida. It's a fool's game. 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Oi, Marli.
1: Bom dia, Léo.
0: Bom dia.
1: Tô aqui te ouvindo, as tuas palavras são muito lindas.
0: Obrigado.
1: Serve pra nós também.
0: Com certeza.
1: A gente também não pensa, né? Como falasse ali na própria vida.
0: Verdade.
1: Te desejo aqui saúde, obrigado, felicidade e continua sendo esse locutor maravilhoso que você é.
0: Obrigado.
1: Eu gostaria,
0: querida,
1: de ouvir, obrigado, a música ali, ah, com os Menudo.
0: Opa.
1: Oferecer pra ti. Acha ela ali e bota ela lá do fundo do baú e bota a rodar.
0: Deixa comigo.
1: Abração, Léo. Beijo. Meu coração.
0: Valeu, querida. Obrigado, Marli. Oi, Claudete.
2: Bom dia, é Claudete da Trindade. Quero,
0: oi,
2: participar do prêmio.
0: Claro.
2: Botar Kika.
0: Beleza.
2: E o prêmio também. Dona,
0: ô, Kika,
2: Kika, minha amiga.
0: Beleza. Deixa comigo. Oi, Inês.
3: Bom dia, Léo.
0: Bom dia.
3: Inês. Quero participar também dos prêmios.
0: Certo.
3: E desejar um feliz aniversário para você.
0: Obrigado,
3: querida.
0: Deus te
3: abençoe grandemente, né?
0: Obrigado.
3: Muita saúde, com muita paz.
0: Obrigado.
3: E sempre fazendo a gente feliz, né? Escutando essa rádio maravilhosa.
0: Obrigado, dona Inês. E
3: tudo de bom para você. Feliz aniversário.
0: Obrigado, querida. Oi, Cibele.
4: Bom dia, Léo Milioli.
0: Bom dia.
4: Coleto Aldo Gasparinho.
0: Oi, Cibele.
4: Quero participar do sorteio e desejar um feliz aniversário, tudo de bom, muita saúde, muito amor, carinho na sua vida.
0: Obrigado, Cibele. Obrigado, querida. Oh, e já que pediu os Menudos,

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6: Uma vez o professor telefonou para minha casa, a minha mãe atendeu. Eu tô telefonando para a senhora para lhe informar que o seu filho tá se comportando muito mal aqui na escola. Diz a minha mãe, pois aqui em casa ele também se comporta mal e eu não fico telefonando para vocês.
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1: E vamos a um contato agora com o Sargento Gil, do Corpo de Bombeiros Militar de Gaspar. Alô, Sargento.
2: Muito bom dia, Léo. E ouvintes do programa Contatos com a Cidade. 25 de agosto, dia do soldado. A todos os militares, né? Soldado não é só aquela patente mais rasa, né? Mas todos nós somos soldados militares, não importa a sua graduação de praças a oficiais, todos somos soldados, todos lutamos aí em prol da nossa pátria, em prol do nosso próximo. Então, parabéns, pessoal do Exército, da Marinha, da Aeronáutica, aos militares estaduais, da Polícia, do Corpo de Bombeiros. Parabéns a todos aí pelo Dia do Soldado. E parabéns

0: com seus filhos, com a sua esposa, principalmente, né? Com toda a sua família. Beijo no coração aí, que todos nós, bombeiros militares e comunitários, desejamos a você, Léo, felicidades aí por mais um ano de vida. Fala aí dos atendimentos, foi um plantão bastante tranquilo, apenas 3 ocorrências de caso clínico. Esperamos que hoje também continue assim aqui no nosso município por parte do Corpo de Bombeiros. Mais uma vez, parabéns, Léo, um beijo no coração dessa audiência maravilhosa e até amanhã, querendo o nosso Deus.
1: Meu amigo Sargento Gil, obrigado pelo carinho, obrigado pelas felicitações, um forte abraço a você e a toda a equipe do Corpo de Bombeiros Militar, Comunitário e Voluntário de Gaspar Ilhota. Ivanete Secon, Léo, parabéns, felicidades, tudo de bom pra nós, porque hoje é meu dia também, olha aí, olha aí. Aí sim, Ivanete. Pra suportar nós virginianos não é fácil, né, Ivanete? Alô para André Maraschi, Léo, parabéns, tudo de bom, felicidades da Andréia do Barracão. A Heloísa Lana, feliz aniversário, Léo. Que Deus te abençoe sempre com muita saúde, paz e amor. Léo, aqui é... Ó, o pessoal da minha casa em Chovais, Léo, parabéns ao nosso querido amigo e locutor. Que Deus abençoe grandemente sua vida, concedendo muita saúde, sucesso e muitos motivos para sorrir. A minha casa em Chovais deseja que este novo ciclo seja repleto de realizações. Feliz aniversário, obrigado! Alô, Deise, alô, Cláudia! Meu amigo Amaro Reis, Léo, gostaria de parabenizar você pelo seu aniversário. Que Deus te abençoe e ilumine sempre. Um feliz aniversário e tudo de bom neste dia especial para você. A Andréa, lá do Super Estanque. Léo, parabéns pelo seu dia. Obrigado por fazer as nossas manhãs mais alegres. Que Deus derrame chuvas de bênção sobre você e sua família. Obrigado, Andréa. Lúcia, Léo, meus parabéns e saúde depois do susto que a vida lhe pregou. Deus o abençoe sempre. Quero participar do sorteio, claro. Oi, Sônia.
2: Léo, quero te desejar parabéns. Que Deus te abençoe abundantemente.
1: Obrigado.
2: Que proteja. E o que Deus reserva pra gente é só Ele que sabe.
1: Verdade.
2: E você ainda vai viver muitos anos para ter esses parabéns.
1: Amém.
2: Todo ano.
1: Amém.
2: Eu peço a Deus que sempre te proteja, porque você é uma pessoa muito legal.
1: Obrigado, querida.
2: Muito boa.
1: Obrigado.
2: Então, parabéns, felicidades, muito sucesso.
1: Obrigado.
2: E um abraço apertado.
1: Valeu, querida. Obrigado.
2: E gostaria também daí de participar do sorteio.
1: Com
2: e,
1: certeza.
2: Se puder uma música do Abba, do Nazaré.
1: Vamos. Claro que sim.
2: Obrigadão.
1: Valeu, Sônia. Obrigado, querida. Gente, Corpo de Bombeiros acionado neste momento, segundo o solicitante, ocorrido um tombamento de caminhão na Estrada Geral do Gaspar Grande. Corpo de Bombeiros, indo até o local neste momento, não há informações sobre vítimas no local. Daqui a pouquinho trazemos mais detalhes sobre esta ocorrência. Alô pra Tuti, lá de Itajaí, da Paciência. Léo, parabéns, que Deus te abençoe sempre, te dê muita saúde, continue sendo essa pessoa maravilhosa que você é. Obrigado, Tuti. Olha aqui, a comadre Márcia.
3: Bom dia, meu compadre.
1: Bom
3: meu
1: dia.
3: Meu filho do coração, desejo a você toda a felicidade do mundo, que você seja muito feliz. Você é uma pessoa especial, eu te admiro muito. Tu sabe que o meu amor por você é imenso e sincero. Então desejo toda a felicidade do mundo, que você curta o seu dia hoje em grande plenitude.
1: Obrigado.
3: Eu desejo toda a programação do dia para você.
1: Obrigado. Beijo. Márcia. Obrigado.
3: Do fundo do seu coração.
1: É a minha mãe, Márcia.

0: Sueli Bittencourt tá por aqui também. Léo, tudo de melhor para você, com muita saúde, Deus abençoe sempre e que você realize todos os seus sonhos. Seja essa pessoa amada por todos nós ouvintes. Muito sucesso sempre. Abraço, meu amigo. Feliz aniversário. Obrigado, Sueli. Oi, Romilda.
1: Bom dia, Léo.
0: Bom dia.
1: Feliz aniversário.
0: Obrigado.
1: Deus abençoe.
0: Amém.
1: Muita saúde.
0: Obrigado.
1: E bastante risada, que você dá. Nós estamos aqui em casa de ver a sua risada.
0: Precisa.
1: Bom, tudo de bom pra você. Meu rapaz maravilhoso.
0: Obrigado, tá, querida.
1: Fica com Deus.
0: Valeu, Romilda. Obrigado, querida. Zezé de Camargo e Luciano.

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0: pessoal, tudo bem? Hoje é terça-feira, dia 25 de agosto de 2026. Eu sou a Suzy Luz e tô chegando com as previsões astrais para esse dia 25 de agosto. Quem nasce no dia 25 de agosto é do signo de Virgem, com a personalidade do signo de Câncer. São pessoas mais sensíveis, emotivas, sonhadoras, românticas. Tudo de bom para você que faz aniversário hoje, 25 de agosto. Áries, Touro e Gêmeos, e Áries nascidos de 21 de março a 20 de abril. Áries, hoje algo pode mudar e você vai perceber rapidamente, porque Marte desperta a sua coragem e a Lua ativa ganhos, criando um momento para você agir. A cor para hoje é o amarelo, números da sorte 07, 23 e 20. Touro, nascidos de 21 de abril a 20 de maio. Touro, hoje os astros colocam uma oportunidade silenciosa no seu caminho e ignorar pode ser um erro. Vênus fortalece a sua estabilidade, enquanto a Lua favorece suas conquistas. A cor para hoje é o azul e os números da sorte 10, 21 e 01. Gêmeos, nascidos de 21 de maio a 20 de junho. Gêmeos, hoje uma conversa ou mensagem pode destravar algo que você vinha atravessando. Mercúrio intensifica a sua inteligência e deixa a sua mente alguns passos à frente dos outros. A cor para hoje é o vermelho e os números da sorte 71, 42 e 20. Eu já volto e falo com Câncer, Leão e Virgem com mais um bloco de previsões.
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2: Vamos lá, 9:42. E hoje eu estou aqui com Antônio da Trindade. Ele que é presidente da Associação de Moradores da Margem Esquerda. Tonho, uma satisfação imensa recebê-lo mais uma vez aqui nos estúdios Sentinela. Muito bom dia.
3: Bom dia, bom dia, bom dia aos ouvintes aí da Sentinela, né? Passei para dar um abraço no Léo hoje, fazendo quase 60 anos. Faz parte. E também expor algumas, falar sobre a associação, de como está as reuniões, como a gente está fazendo, né? A gente trabalha, como diz, devagar, mas tudo dentro do que é para ser, né? Não adianta a gente querer atropelar as coisas porque não dá certo.
2: Ô Tonho, quando um morador, ele tem um problema na rua onde ele mora, um buraco, uma falta de manutenção, uma iluminação, problemas com drenagem, qual que é o caminho? Ele procura a associação?
3: Muitas vezes sim, mas aí a gente sempre orienta, né, esse pessoal, a comunidade, a ligar para a Secretaria de Obras, né, pega o seu protocolo, tudo certinho, e depois manda para a associação, onde a gente coloca no nosso relatório, né, esse relatório ele é atualizado semanalmente, né, e importante o protocolo, por quê? Porque aí também a gente pode fazer a cobrança, né. Já aconteceu, né, de casos de eu mesmo mandar protocolos, ser atendido, né? A gente vai no relatório concluído, sabe? Isso é muito importante. A comunidade, a força maior está na comunidade e não na associação, sabe? Quanto mais a comunidade cobrar, mais fácil fica as coisas, porque aí o executivo tá vendo que não é só a associação que tá cobrando, e sim a comunidade, né?
2: Porque eu tenho, às vezes o morador reclama que ninguém faz nada, né? Mas será que a associação precisa justamente dessa participação do morador para conseguir cobrar?
3: Sim, muito importante, porque é uma força a mais, é mais um, sabe? Eu já teve casos de dois, três protocolos da mesma demanda, né?
2: É isso que eu ia te perguntar agora. Quando a associação lá recebe várias reclamações sobre o mesmo problema, ajuda, né, a associação a ter mais força para cobrar,
3: sim,
2: né?
3: Com certeza, Léo. Porque assim, ó, não adianta só. Tipo, eu vou dar um exemplo. A associação vai lá, tira foto, liga, manda, pega o protocolo. Lá vão pensar, pô, mas a associação de novo? Lá fica. A comunidade ligando, a comunidade cobrando, tá? E a gente tendo esses protocolos na mão, a gente consegue novamente, mas vocês estão com vários protocolos, tem protocolo assim, tem protocolo de tal dia. Isso é muito importante, isso faz a diferença lá na frente.
2: E Tonho, muitas vezes as pessoas só procuram a associação quando o problema já está grave, né? Qual seria a importância de um morador participar antes, ajudando a identificar e acompanhar os problemas que podem vir a surgir?
3: Ah, isso é importante, porque se ele conseguir, eu vou dar um exemplo, tem um poste lá que está com perigo de repente, poxa, cair. Ah, tem uma boca de lobo aqui que ela não está legal, que ela está funcionando, mas não está. Importante a prevenção, para esse problema não se tornar lá na frente, onde vai demorar, onde vai dar, prejudicar a comunidade, sabe?
2: E Tonho, uma pergunta muito importante. O morador, ele precisa participar das reuniões ou ser associado para apresentar um problema na rua?
3: Não há necessariamente, né? A gente tem os nossos telefones, né? Tem o meu, tem o do vice-presidente David, tem o Mariel, né? Onde pode estar mandando essas demandas para a gente com os protocolos, né? A gente sempre fez, o protocolo é muito importante, sabe? Que esse protocolo também, ele não fica só na secretaria, ele vai ao executivo, né? Então, é importante isso, não precisa ser associado, né? Nós estamos para fazer uma audiência, mais um pouquinho mais para frente, a gente ainda está dependendo de algumas respostas e reuniões que nós tivemos com vereadores, com o executivo, né? Tudo tem um trâmite, isso não é da noite pro dia, né? Você tem que dar o tempo, 30 mais 30 para ter a resposta, sabe? A gente está levando realmente tudo como é para ser, não estamos atropelando ninguém, sabe?
2: E Tonho, existe algum canal, você falou aí dos números de telefone, de WhatsApp, mas existe algum grupo onde os moradores possam encaminhar essas reclamações e sugestões para a associação?
3: Sim, temos, nós temos o da associação, né? Temos da margem esquerda ativa e temos informações gerais, né? São três grupos onde a gente está em todos, né? A gente sempre está acompanhando. Muitas vezes a gente, se tem alguma postagem que a gente não vê que é certo, porque tem o grupo principal seria o da associação, esse é só para demandas, né? Mas muitas às vezes pode, não faz por querer, a gente sabe disso. Mas a gente vai lá, explica por que a gente removeu aquela mensagem, porque esse grupo, se começar a botar muita coisa, a gente não consegue acompanhar. E o grupo da associação mesmo de moradores é para demanda, sabe? E a gente está tendo êxito com isso, tá? Muitos estão mandando já.
2: E Antônio, se você pudesse deixar um recado para aquele morador que reclama dos problemas da comunidade, da rua, do bairro, mas ainda não participa das ações da associação, o que você diria para ele, Antônio?
3: Olha, a gente faz o convite para participar conosco, sabe? Que é importante. Eu também era assim. Eu ficava só no sofá reclamando, né? Até uns 15 anos atrás. E hoje eu vejo que realmente dá para fazer a diferença, sabe? Ah, é um trabalho, como a gente se fala, é formiguinha, é um trabalho que demora, mas tem resultados.
2: Então, tem algum número de contato que você pode deixar aí para os nossos ouvintes, principalmente para os moradores do bairro Margem Esquerda, que tem algumas demandas, tem alguns pedidos, tem já alguns relatórios, às vezes pronto, já ligou para a Secretaria de Obras, já fez algumas reclamações?
3: Bom, pode passar por o meu, né, privado, por enquanto, porque a associação ainda não tem um número, a gente está até pensando em pegar um número para a associação.
2: Sim, parece importante.
3: Importante, né? Bom, mas nesse caso tem um do David, né, que é o vice-presidente, né? 47991440195, né? Tem o meu, né? 47999526404 e tem também o do Mariel, sabe? Que é importante, ele é uma pessoa que está ajudando muita gente, sabe? Também faz parte da executiva, né? Que seria o 47, tá? 99 4525-1517.
2: Tonho, eu quero te agradecer pela presença aqui com a gente, por trazer essas informações importantes, principalmente por abrir esse espaço para que a comunidade ela entenda que a associação ela não existe apenas para cobrar, mas também para ouvir, para organizar, para buscar a solução junto com os moradores. E fica o recado para quem está ouvindo a gente: se a gente quer uma comunidade melhor, a participação de cada morador faz a diferença. Então, às vezes, uma foto, né, Tonho? Uma informação, uma reclamação registrada, ou simplesmente a presença em uma reunião pode ajudar a transformar uma demanda individual em uma conquista que todo mundo ganha, toda a comunidade ganha. Tonho, mais uma vez, obrigado pela presença, presidente da Associação da Margem Esquerda. E ó, Tonho, as portas da Sentinela estão sempre abertas aqui para qualquer associação de moradores. Margem Esquerda sempre aqui trazendo informações para os nossos ouvintes. Mais uma vez, obrigado, Tonho.
3: Não, a associação agradece, né? Esse meio de comunicação é muito importante, né? Que a gente possa expor as demandas do bairro, a gente pode fazer o que já foi feito, o que não foi feito. Isso é importante. A gente que agradece.
2: Tá aí então, Antônio Trindade, presidente da Associação de Moradores da Margem Esquerda, aqui no Contatos com a Cidade. Vamos a rápido intervalo, volto já.
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0: Eu falo com Câncer, Leão e Virgem. Oi, Câncer. Nascidos de 21 de junho a 21 de julho. Câncer, hoje você pode finalmente encontrar a resposta que você vinha procurando há dias. A lua fortalece a sua mente e traz clareza emocional para suas decisões. Cor para hoje: cinza, números da sorte 41, 62 e 29. Leão, nascidos de 22 de julho a 22 de agosto, o dia começa com uma energia rara de conquista e os astros indicam que alguém pode reconhecer os seus esforços antes do esperado. A cor para hoje é o verde e os números da sorte 61, 24 e 43. Virgem, nascidos de 23 de agosto a 22 de setembro. Virgem, hoje até o problema com mais complicações podem perder a força diante da sua inteligência. Virgem, Mercúrio favorece decisões estratégicas e amplia sua visão sobre dinheiro, trabalho e futuro. Cor para hoje marrom, números da sorte 00, 41 e 44. Eu já volto e falo com Libra, Escorpião e Sagitário em mais um bloco de previsões.
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5: O GAECO realiza nesta terça a Operação Controle Oculto, que investiga possíveis fraudes em licitações e contratos administrativos da Prefeitura de Camboriú. Foram cumpridos mandados de busca e apreensão em imóveis ligados aos investigados em Camboriú, Balneário Camboriú, Tijucas e Itajaí. O Corpo de Bombeiros Militar de Santa Catarina retomou nesta manhã as buscas por um homem de 42 anos, desaparecido na região do Costão da Praia Brava, em Florianópolis. Ele saiu sozinho para pescar e não foi mais localizado. A UDESC abriu as inscrições para o vestibular de verão 2027. São 941 vagas em cursos de graduação gratuitos e elas estão distribuídas pelos 13 centros da universidade aqui no estado. Os interessados podem se inscrever até 8 de outubro.
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0: 9:58. Ô, dona Elizabeth.
1: Bom dia, Léo.
0: Bom dia.
1: Grande amigo.
0: Tudo bem?
1: Parabéns, meu amigo.
0: Obrigado.
1: Tudo de bom pra ti. Que Deus te ilumine, te guarda, te protege. Que dá muita felicidade pra você no dia de hoje, que você merece.
0: Obrigado, querida.
1: Você é um menino muito legal, um menino muito trabalhador.
0: Obrigado.
1: Um menino muito sincero. Que Deus te abençoe todos os dias, Léo.
0: Obrigado, querida.
1: Parabéns, meu amigo.
0: Obrigado.
1: Um abraço de coração meu e do seu Demar.
0: Obrigado, dona Elizabeth.
1: Parabéns, amigo.
0: Obrigado.
1: Parabéns. Você merece tudo em dobro.
0: Obrigado.
1: Muitas felicidades, que você, a Nossa Senhora te protege em todos os lugares que você andar.
0: Amém.
1: Parabéns, Léo.
0: Amém.
1: Parabéns.
0: Obrigado, querida.
1: Valeu, amigo.
0: Valeu.
1: Um abraço de coração de nós dois, tá?
0: Valeu, dona Elizabeth. Um abraço, querida.

0: meu amigo Gert Blaze.
1: Bom dia, Léo.
0: Bom dia. Tudo bem? Tudo bom.
1: Quantos aninhos hoje?
0: 28.
1: Meus parabéns, muitas felicidades, bastante saúde.
0: Obrigado.
1: E Deus te proteja a ti e a tua família.
0: Obrigado, Gert. Obrigado.
1: Um abração. Quem tá falando é o Gert Blaze, aqui da rodovia Jorge Lacerda.
0: Grande amigo.
1: Bairro Poço Grande.
0: Valeu, Gert.
1: Valeu, meu
0: obrigado.
1: Amigo.
0: Obrigado.
1: Um abração.
0: Valeu. Valeu. Oi, Maria.
2: Bom dia, Leozinho.
0: Bom
2: parabéns,
0: dia.
2: Muitas felicidades.
0: Obrigado.
2: Muitos anos de vida, Deus te abençoe.
0: Obrigado.
2: Sempre. E eu quero participar do sorteio, sou Maria da Colônia.
0: Beleza. Obrigada. Obrigado, Maria. Oi, dona Cláudia.
3: Ô, Léo.
0: Oh.
3: Hoje tu não desce a escada, não. Tu não vai conseguir, aí tu não vai passar. Não vai ficar muito inchado, meu amigo. Tá? Tá muito bom essa homenagem pra ti, hein? Não vai conseguir descer a escada. Tenho certeza disso. Ah, Márcia, para rir.
0: Ai. Valeu, dona Cláudia. Ó, falando nisso, meu amigo Dedeco, minha amiga Iri Shell trouxeram pra mim a tão aclamada, a tão esperada, a tão sonhada torta de bis que eu amo. Trouxeram aqui de presente pra mim aquela que eu falo do dia 1º de janeiro ao dia 31 de dezembro. Hoje as formiguinhas lá de casa vão ficar contentes. Mas não vai sobrar nem pra elas, eu garanto. Ô, meu amigo Nelson.
4: Oi, Léo.
0: Ô, Nelson.
4: Bom dia.
0: Bom dia.
4: Da Rádio Sentinela de Gaspar, aqui é Nelson Gama.
0: Ô, Nelson.
4: Tudo bem?
0: Tudo certo.
4: Graças a Deus. Bota aí um sorteio aí.
0: Beleza.
4: Uma música legal pra nós.
0: Deixa comigo. Tá na ponta da agulha já.
4: Deus abençoe.
0: Valeu, meu querido. Valeu, Nelson. Alô pra Amélia Bornausen. Léo, parabéns. Felicidades, paz e muita luz. A Zé Tizuki, Léo, felicidades, parabéns pra você, que Deus abençoe sempre. Alô pra Marlete de Bortoli dos Santos, meu amigo Leandro Deixamos a Silva, lá do Gaspar Grande. A Elvia de Pinho, Léo, parabéns, muita saúde, Deus te abençoe sempre, obrigado, Elvia. Alô também pra Nádia, bom dia, Léo, parabéns, felicidades, muitos anos de vida, saúde e paz, que Deus te abençoe sempre. Alô, Nádia, obrigado, querida. A Deia e a Lourdes desejam os parabéns pro irmão Luiz Carlos, que está de aniversário hoje também. Alô, Luiz, parabéns, saúde e felicidades, hein? A Bernadette Rangel Berti aqui comigo também. Léo, parabéns, felicidades. Que Deus abençoe sua vida grandemente. Você é uma pessoa iluminada, hein? Você merece tudo de bom nessa vida. Obrigado, Bernadette. Oi, Eliane.
5: Bom dia, Léo.
0: Bom dia.
5: Aqui é Eliane de Santa Terezinha.
0: Oi.
5: Eu gostaria de participar do sorteio e desejar um ótimo dia para todos, né?
0: Obrigado.
5: Em segundo lugar, quero desejar um feliz aniversário.
0: Obrigado.
5: Muita, muita saúde para você. Que Deus abra muitas portas de bênção para você.
0: Obrigado.
5: Que você continue sendo essa pessoa maravilhosa e faz os nossos dias serem mais felizes, tá?
0: Obrigado, querida.
5: Um abraço, querida. E tudo de bom e um feliz aniversário com muita saúde.
0: Obrigado, beijo. Eliane. Obrigado. Obrigado pelo carinho, viu? Olha, Jucira, tá aqui comigo. Léo, bom dia. Parabéns, felicidades, tudo de bom e muito sucesso na sua vida, saúde. Ó, hoje no final da tarde vai ser um caos ir para a margem esquerda. E toca aí Tempos Modernos com Lulu Santos, só vai pra ti.

0: Astrais estão de volta nessa terça-feira, Libra, Escorpião e Sagitário. Eu falo agora com você, Libra, nascidos de 23 de setembro a 22 de outubro. Libra, uma proposta inesperada pode mudar o rumo do seu dia, mas tudo depende da forma como você reage. Vênus fortalece o seu poder de atração e fortalece acordos. A cor para você é o lilás e os números da sorte, 16, 14 e 61. Escorpião, nascidos de 23 de outubro a 21 de novembro. Oi, Escorpião. Algo que parecia travado começa finalmente a andar e você vai perceber isso mais rápido do que você imagina. Marte aumenta a sua precisão e deixa sua mente focada. A cor para você hoje é o lilás e os números da sorte 14, 23 e 62. Sagitário, nascidos de 22 de novembro a 21 de dezembro. Sagitário, uma chance rara pode surgir hoje e os astros indicam que ela não deve ser ignorada. Júpiter expande a sua sorte e fortalece as ambições. A cor para você hoje é o preto e os números da sorte 41, 24 e 62. Eu já volto e falo com Capricórnio, Aquário e Peixe no nosso último bloco de previsões.
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1: E vamos agora falar de esporte. Aí vem ele, Miguel Vilvoc.
4: Bom dia para você, Léo Miglioli, bom dia para você que acompanha o programa Contatos com a Cidade nessa manhã de terça-feira aqui na 97.9 FM, trazendo informações da Copa Libertadores da América. É hoje o Flamengo vai conhecer o seu adversário nas quartas de final do torneio sul-americano. Às 21h30, o Independiente del Valle do Equador recebe a equipe do Tolima no jogo de volta do torneio. No primeiro confronto, Independiente del Valle do Equador venceu o Tolima pelo placar de 1-0. Já pela Copa Sul-Americana, amanhã, o River Plate vai duelar contra o Santa Fé no jogo de volta também. Primeiro confronto 0-0. River Plate ou Santa Fé será adversário do Vasco da Gama nas quartas de final da Copa Sul-Americana. Campeonato Brasileiro da Série B, ontem, dois jogos pela 24ª rodada. O Atlético perdeu para o Novo Horizontino 4-1. Com esse resultado, a equipe de São Paulo chegou à quarta colocação com 40 pontos. No outro jogo da noite, Sport Recife venceu o América pelo placar de 3-0. O Sport Recife agora é o sexto colocado do torneio com 38 pontos. Hoje vamos ter às 19h30 no estádio Antônio Ascioli, Atlético Goianiense Botafogo de São Paulo, no mesmo horário, no Alfredo Giacone, em Caxias do Sul, o Juventude recebe o CRB e vai finalizar a 24ª quarta rodada da Série B. Pela divisão principal do futebol brasileiro, um jogo isolado ontem. No estádio Nilton Santos, o Botafogo recebeu o Atlético Paranaense e não teve um bom visitante. Perdeu pelo placar de 3-2. Com esse resultado, o Atlético agora é o terceiro colocado do certame com 44 pontos, enquanto que o Botafogo permaneceu na 11ª colocação com 30 pontos. A 25ª rodada da Série A acontece somente no sábado e no domingo, devido os jogos da Copa do Brasil. Amanhã, às quartas de final, jogos de ida. 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As informações para vocês nesta manhã de terça-feira. Eu volto a falar de esporte às 18:15. Até lá.
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0: para essa terça-feira, Capricórnio, Aquário e Peixes. Capricórnio, nascidos de 22 de dezembro a 20 de janeiro, os esforços são silenciosos e você tá carregando isso e vai começar a dar resultados hoje, hein? Saturno fortalece e mostra que os seus planos estão mais próximos da realidade. Cor para hoje: vermelho, números da sorte 62, 10 e 00. Aquário, nascidos de 21 de janeiro a 19 de fevereiro. Aquário, hoje uma ideia aparente e simples pode causar um impacto muito maior do que você esperava. Saturno fortalece seu raciocínio e amplia sua visão. Cor pra você hoje é amarelo, números da sorte 48, 29 e 62. E pra fechar as previsões, peixes, nascidos de 20 de fevereiro a 20 de março. Peixes, algo começa a se alinhar de forma quase inesperada, trazendo uma sensação de sorte e de propósito. Júpiter fortalece as conquistas e aumenta o seu poder de atração, peixes. A cor para hoje é o branco, números da sorte 18, 14 e 24. Amanhã tem mais previsões. Boa terça-feira, até lá.
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9: 10:20. Oi, dona Ana.
10: Bom dia, Léo. Parabéns, muita felicidade. Que Deus abençoe sempre você.
9: Obrigado.
10: Tá? Que continue sendo essa pessoa maravilhosa. Tá?
9: Obrigado, querida.
10: Não sei trabalhar sem estar com o radinho ligado.
9: Que bom. Fico feliz, beijo, hein? Valeu, querida. Ô, Cândido.
11: Ô, Léo.
9: Ou.
11: E vamos ser chato.
9: Vamos.
11: Vamos tocar na tecla até eles virem passar a patrola aqui dentro do Olho Grande.
9: Vamos.
11: Meu Deus, amigo. Além da poeira, tu tá doido.
9: Vamos.
11: Tá complicado. O que que tá acontecendo,
9: sim,
11: que eles não querem passar a patrola aqui dentro?
9: Vamos entrar em contato.
11: Ô, Léo, bom dia.
12: Obrigado.
11: É o Cândido aí, tô passando aí pra te desejar um feliz aniversário.
9: Obrigado, meu amigo.
11: Que tu continue esse cara legal aí, tá bom?
9: Obrigado,
11: bastante
9: Cândido.
11: Saúde, paz. Sei que tu é um cara família.
9: Obrigado.
11: Que Deus abençoe sempre grandemente. Que possa alegrar nossas manhãs aí. Na parte da manhã eu tô em casa, tô sempre escutando. Tô trabalhando só na parte da tarde agora. Cara, sinceramente, tu é um cara que faz a diferença na rádio de manhã aí.
9: Obrigado, tá obrigado, Cândido.
11: O contato faz a falta.
9: Obrigado, meu amigo, obrigado.
11: Beleza? Um ótimo dia, aproveita. Que Deus te abençoe sempre. Feliz aniversário.
9: Valeu, Cândido.
11: Desse amigo que sempre te escuta todas as manhãs.
9: Boa, Cândido, obrigado, rapaz. Tá bom? Fico feliz demais.
11: Eu e a Adriana estamos te desejando um feliz aniversário.
9: Obrigado, abraço. Cândido. Obrigado, muito meu amigo. Bom. Obrigadão. Ó, e vamos resolver esse problema aí pra você no Alho Grande, viu? Vamos entrar em contato aqui com a Secretaria de Obras, pedir ao menos uma resposta, né? Ô, Célio.
12: Bom dia, Léo.
9: Bom dia.
12: Olha, Léo, festa, que hora começa a festa, Léo? Manda aí, que hora começa a festa, nós estamos indo lá, né? Beleza, Léo? Parabéns, meu irmão. Tudo de bom pra você, com muita saúde e muita paz.
9: Obrigado.
12: Papai do céu, a Nossa Senhora cubra toda a sua família e você.
9: Amém.
12: Especialmente hoje, né?
9: É isso aí.
12: É mais um ano de vida que Deus proporcionou você junto conosco, né?
9: Valeu.
12: E que você repita por muitos e muitos anos, que o Papai do Céu dê muita saúde.
9: Que assim
12: muita
9: seja.
12: Muita paz, né? Beleza, Léo?
9: Beleza.
12: Um abraço, meu querido.
9: Valeu! Valeu, Célio! O que mais, Célio?
12: Léo, Célio de novo. Ô, Léo, o Rodrigo, o vice-prefeito, acabou de passar mensagem pra mim, perguntando se a patroa tinha passado. Eu liguei semana passada pra ele.
9: Certo.
12: E eu disse que não passou ainda a patroa. Aí ele pediu. Diz eles que vão passar hoje a patroa.
9: Olha aí, ó.
12: Pediu pra avisar a hora que a patroa vai passar.
9: Olha aí.
12: Rodrigo, o pessoal tá querendo escalpelar. Ele acabou de passar uma mensagem pra mim.
9: Aí,
12: que
9: ó.
12: Vai ser passada pra trola hoje.
9: Ó.
12: Informação,
9: então, do vice-prefeito Rodrigo Altoque, de que a patroa vai ser passada hoje no bairro Óleo Grande, hein? E as famílias não podem mais ficar sofrendo com tanta poeira por lá, né? Ó, essa semana mesmo o Cândido tava lá com um aspirador de pó, com a vassoura na mão. Aí limpou toda a casa, daqui a pouco já tá cheio de barro, cheio de areia de novo dentro de casa, cheio de pó. Roberto!
13: Bom dia, Léo. Hoje o seu programa é um dia especial.
9: Opa!
13: Parabéns pelo seu aniversário hoje.
9: Obrigado.
13: Manda pra nós no sorteio aí.
9: Claro.
13: Manda uma música lá do Eduardo Costa pra nós.
9: Opa! Tá? Deixa comigo.
13: Lá pra facção da Zumira, pra Aline, minha filha, que tá lá. Ferrada a costurar. E um abraço pra todos nós. E amanhã é quarta-feira, né, Léo? A metade da semana.
9: Já foi, já passou.
13: Ô, Léo, avisa que a amarelona, a patroa tá aqui no Óleo Grande passando.
9: Ó, aí, ó, já começou então, ó. Ó, o Alberto informou que a patroa já iniciou os serviços lá no Óleo Grande. Oi, Marione.
14: Bom dia, Léo.
9: Bom dia.
14: Bom dia.
9: Bom dia.
14: Feliz aniversário, tudo de bom.
9: Obrigado.
14: Que Deus dê em dobro na tua vida, tá? Muita
9: obrigado.
14: Saúde.
9: Obrigado.
14: Muita paz, muito sucesso, tá? É a Marione aqui de Santa Terezinha, tá?
9: Obrigado, Marione. Deus,
14: parabéns, tá? Muitos anos de vida ali pra ti, tá
9: obrigado,
14: bom?
9: Querida. Obrigado.
14: Forte abraço, beijo.
9: Valeu!
14: Ô, Léo, nós vamos ter uma costela fogo de chão hoje.
9: Olha.
14: Ô, vou aguardar o teu convite, tá?
9: Mas daí já deveriam ter começado a fazer já, né? A Sandra Sansão, bom dia, Léo. Feliz aniversário, cheio de bênção. Te devo presente. Pix, estamos mal de conta, hein? Valeu, Sandra. Obrigado, querida. Alô pra Rosana de Deus. Parabéns, Léo. Deus abençoe sempre sua vida. Meu grande amigo Marquinho Scheit.
15: Bom dia, Léo.
9: Bom dia.
15: Certo. Passando aqui pra te desejar um feliz aniversário.
9: Obrigado.
15: E toda a família Scheit de relógios e óculos.

0: Bom dia.
1: Parabéns, muitas felicidades, muitos anos de vida. Que Deus te abençoe sempre.
0: Obrigado.
1: Ô, Léo, eu também adoro ganhar presente, comemorar meu aniversário, comemorar a vida. É isso aí. Viva o Léo.
0: Obrigado.
1: Beijinho.
0: Valeu, Rosinha. Alô pra Oswaldina Rangel. Léo, bom dia, menino lindo. Ela mandou aí, ó. Léo, hoje é seu aniversário, no meus parabéns, desejo que caiam sobre você as mais copiosas bênçãos de Deus. Feliz aniversário e ofereceu música aqui com Paula Fernandes, que é muito bom ter você na sentinela, você é um gênio, querido amigo, obrigado, Oswaldina. Alô pra Luciana Vipel de Amorim. Léo, parabéns, quero participar do sorteio e te desejar um feliz aniversário com muita saúde e felicidades. Deus te abençoe e te proteja sempre, seu dia seja repleto de alegrias e realizações, obrigado. Ó, a Sônia falou, bom dia, luz do dia. Hoje o café é aqui às 3:30, só confirmar, hein? Aí, ó, já pensasse? Se eu ganhar um cafezinho assim, um pão com mousse, Alô pra... Deixa eu ver quem tá aqui, o Rafa, Léo. Bom dia, Léo, aqui é o Rafael da Dona Lindini. Primeiramente, meus parabéns pra você. Eu queria te dizer que a vida é uma maravilha e fazer aniversário não é só contar números de idade, é saber agradecer cada ano que Deus dá pra gente. Por isso te digo, sorria, cante, chore, agradeça a Deus pela dádiva de viver. Deus é maravilhoso o tempo todo. Trocar de idade é celebrar a evolução, a sabedoria e as novas histórias que começam a ser escritas. É um momento especial para agradecer pelo passado e abraçar o futuro com entusiasmo. Forte abraço, Léo, e aproveita muito seu dia com as pessoas que você ama muito. É verdade. Falou tudo e mais um pouco, Rafa. Aquele abraço, meu querido. A Rosângela Pamplona, bom dia, Léo, parabéns, felicidades. Continue sendo essa pessoa maravilhosa e muito querida. Um abraço do Nelson e da Rosângela. Oi, Luzia.
2: Bom dia, Léo.
0: Bom dia.
2: Parabéns pra você, que você tenha muitos, muitos anos de vida.
0: Obrigado.
2: Seja muito feliz.
0: Obrigado.
2: Que realize todos os seus sonhos.
0: Obrigado, querida.
2: Meu nome é Luzia da Conceição.
0: Ô, Luzia, e... aquele abraço. E ela pediu, Léo, coloca o meu nome no sorteio, ó, minha mamãe também faria aniversário hoje. Ô, Jéssica.
3: Bom dia, Léo.
0: Bom dia.
3: Tudo bem?
0: Tudo certo.
3: Como é que você está?
0: Tô bom.
3: Tá fazendo 25 anos hoje?
0: 28.
3: Parabéns, que Deus abençoe, que tenha muita saúde.
0: Obrigado.
3: Né?
0: Obrigado, Jéssica, obrigado.
3: É... Tu falou que tá fazendo 28 anos, 20... não sei se é verdade.
0: É,
3: né?
0: Verdade, é verdade.
3: 28, acho que é cada perna, eu acho, né, Léo? Eu acho que é mais, eu acho que é 30 anos que tá fazendo.
0: Não, não, é que eu fiquei muito tempo perto da praia, a maresia tá acabando comigo,
3: não,
0: hein?
3: Não, pode. Ó, Léo, sábado agora vai ter o feijoada da pai, né? Tu vai lá, né?
0: Opa, sabadão, né?
3: Vai lá.
0: Olha, bacana.
3: O teu filho lá.
0: Claro.
3: Pra comer a feijoada.
0: Aí sim, hein?
3: Leva tua esposa.
0: Sabadão.
3: Pra andar de jipe também.
0: Ó, oh, é verdade. É verdade. É verdade.
3: Eu quero participar do sorteio. Se tiver sorteio aí. Tá bom, Léo?
0: Tá certo. Tem, claro que tem.
3: Uma terça-feira pra nós.
0: Valeu, Jéssica. Um abraço, querida. Ô, Flávio.
4: Bom dia, meu amigo.
0: Bom dia.
4: Tudo bom aí?
5: Agradecer cada um que Deus dá pra gente.
4: Feliz aniversário aí.
0: Obrigado. Obrigadão,
4: Flávio. Me põe no sorteio.
0: Deixa comigo. Ó, cuidado na boleia aí. Obrigado pela carona, viu, Flávio? Deixa eu ver quem tá comigo.
6: Oi, Léo.
0: Oi, Eduardo. Bom dia.
6: Parabéns pra você, parabéns.
0: Valeu, Rosinha.
6: Muitas felicidades.
0: Aí.
6: Muitos anos de vida também e sempre a nossa amizade.
0: Aí sim.
6: Eduardo Bernadette do bairro 7, um abração, que Deus te proteja e abençoe sempre.
0: Valeu, meu querido. Deixa eu ver quem mais está comigo, seu Eduardo, dona Bernadette, obrigado, hein? A Ana Maria Costetzer, Léo, parabéns, felicidade, saúde, muitos anos de vida. Oi, Iris.
7: Oi, bom dia, Léo.
0: Bom dia.
7: Parabéns.
0: Obrigado.
7: Felicidade de vida.
0: Obrigado.
7: Bastante saúde.
0: Obrigado.
7: E continua sendo a pessoa maravilhosa que você é. Quem tá mandando esse parabéns especial é o Sabino Sansão.
0: Ô, Sabino.
7: E a Iris.
0: Ô, legal.
7: Tudo de bom pra você, tá?
0: Obrigado,
7: você,
0: querida. Obrigado.

0: Obrigado, seu Sabino, dona Iris. Oi, Ana.
1: Oi, Jala, aqui é o Gabriel do bairro 7 de Setembro.
0: Oi.
1: Eu queria dar um parabéns.
0: Oh, então, obrigado.
1: Eu quero te falar umas coisinhas.
0: Ah.
1: É, feliz aniversário.
0: Obrigado.
1: Parabéns. Muitos anos de vida.
0: Obrigado.
1: E muita saúde.
0: Obrigado. Obrigado.
2: Bom dia, Léo. Aqui é o Arthur do Bairro 7.
0: Ô, Arthur.
2: Eu tô te desejando feliz aniversário, muitos anos de vidas. Também quero parabenizar o meu amigo ali, Luiz Otávio.
0: Ah, legal.
2: Que tá fazendo mais um ano de vida. Eu desejo muitos felicidade pra vocês dois. Um abraço.
0: Ô, valeu. Meu amigo, obrigado. Gente do céu. Aí não tem nem como a gente não se emocionar, né? Depois dessa, obrigado aí por um rápido intervalo, mas eu volto já, tá, gente?
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0: 10:38. Nosso WhatsApp bombando por aqui. E aqui nos estúdios Sentinela, o repórter Gil Dias trazendo informações. Falei agora há pouco de que uma carreta havia tombado no bairro Gaspar Grande e agora o repórter Gil Dias traz mais detalhes. Gil, bom dia.
1: Léo, bom dia. Bom dia a você que está ligado na Sentinela FM, na verdade é no bairro Gaspar Alto, Léo.
0: Ah, isso, isso.
1: Olha, uma carreta tombou em uma curva no bairro Gaspar Alto, em Gaspar, na manhã dessa terça-feira, dia 25 de agosto. Olha, o acidente aconteceu por volta de 9:30. Na carreta estavam um motorista e um ajudante. Eles conseguiram sair antes do veículo cair na ribanceira. O momento exato do tombamento foi registrado por populares. Nas imagens é possível ver o motorista não conseguiu fazer a curva. Para você ter uma ideia, pelo que eu vejo aqui, é no trecho Blumenau para o Gaspar Alto. Há umas curvas ali bem fortes e, segundo informações preliminares, o GPS jogou a carreta lá no Gaspar Alto. Provavelmente ele saiu lá do bairro Garcia, em Blumenau, tem grandes empresas, a exemplo da Coteminas, e seguia sentido Gaspar, o sentido litoral. A gente deduz porque o GPS jogou, talvez pelo caminho mais perto, mas jogou pela estrada de chão. Aí o caminhão, a carreta, né? Passou o cavalinho, na hora de passar a carreta, não foi, a curva não permitiu. Aí o motorista e o ajudante abriram as portas e deram no pé. Alguém filmou e a carreta caiu numa ribanceira. Se você, de repente, viu o vídeo ou não viu ainda, já está circulando nas redes sociais, um vídeo bem chocante. A carreta ficou praticamente destruiu, né, Léo? Caiu num barranco, né? Quem viu o vídeo, um acidente bem grave, mas felizmente sem vítima no Gaspar Alto por volta de 9:30 na manhã dessa terça-feira, Léo.
0: É verdade, Gil, pra quem assiste o vídeo, né, o tamanho da destruição que a carreta faz ao cair, felizmente não tivemos vítimas, conseguiram sair antes do acontecido.
1: Ele fica o alerta, inclusive, né, Léo, sobre o GPS, né? O pessoal usa bastante o Waze, usa o Google Maps, tem que ficar ligado, porque essas atualizações, Léo, não estão batendo 100%, viu? Hoje de manhã, em Blumenau, fui fazer um trajeto que a minha esposa pediu para colocar no Waze, e o trajeto que eu conheço. O Waze jogava para a esquerda e para a direita. Não, cara, que é isso, Waze? Eu conheço a estrada, eu coloquei só para ver qual era o trajeto mais perto. Então, acho que falta uma atualização com tanta inteligência artificial, né, Léo? Tá na hora de as prefeituras se unirem aí e atualizar esse negócio aí, que tá dando confusão, né?
0: Verdade. Gil, obrigado pelas informações.
1: Valeu, Léo. Grande abraço.
0: 10:41, oi, dona Hilda.
2: Bom dia, Léo.
0: Bom dia.
2: Hoje é o dia do seu aniversário.
0: É isso aí.
2: Meus parabéns.
0: Obrigado.
2: Muitas felicidades.
0: Obrigado.
2: E que Deus te abençoe todos os dias da tua vida.
0: Obrigado, querida.
2: Eu gostaria de ouvir aquele santo anjo que você rezava quando tinha os seus 5 anos, acho.
0: Certo.
2: Né? Que você rezava lindo, lindo, que era maravilhoso. Se
0: deixa
2: puder repetir, né?
0: Deixa
2: eu gostaria de ouvir aquela voz de anjo. Um bom dia e quero participar também do sorteio.

0: Santo anjo do Senhor, zeloso guardador, se ti confiou, piedade divina, sempre rege, guarde, governe, domine. Amém. Menino Jesus, abençoe todas as crianças do mundo.
1: Dona Hilda, pra você, hein? Tinha uns 3, 4 anos na época. Mandando alô pra Alessandra Nicolete Roden, do Alto Gasparinho. Léo, parabéns, muitos anos de vida, saúde e felicidades. Alô pra Terezinha Maria Schmidt. Léo, parabéns, saúde e felicidades, que Deus te abençoe. A Neuza Isense, bom dia, Léo, feliz aniversário, que Deus te abençoe com muita saúde, sucesso e abraço. Alô pra Silvete da Silva. Léo, bom dia, parabéns pra você. Meu amigo Guilherme Deschamps, do bairro Figueira. Alô pra Solange Terezinha Deschamps, também da Figueira. Dona Rosa Zarembski, bom dia, Léo, feliz aniversário, você é um ser iluminado, que Deus te abençoe sempre, abraço, obrigado, Dona Rosa. Meu amigo Marcelino, da Itopava Central de Blumenau. Léo, bom dia, meus parabéns, muitos anos de vida, saúde, paz, alegria, que venham mais uns 100 anos pela frente. Um grande abraço pra você hoje nesse dia especial. Alô pra Leonilde, lá na margem esquerda. Meu amigo Dário do Santos Júnior. Léo, quero te parabenizar, meu amigo, hoje colhendo mais uma rosa no seu jardim, pagando mais uma velhinha. Parabéns, felicidades, muitos anos de vida, bastante saúde, paz e alegria pra você. A minha joia rara, como ele diz. A Maria Aparecida, feliz aniversário, Léo. Que Deus abençoe muito a sua vida, a sua caminhada e seu trabalho na rádio. Felicidades. Você é uma pessoa muito amada, querida e carinhosa. Que nunca faltem motivos para sorrir. E que esse novo ciclo seja cheio de bênçãos, alegria e realizações. Parabéns, que Deus realize todos os seus sonhos. E ó, a vida é um sopro e cada momento é um presente. Abraço agora, viva intensamente e faça de cada dia uma obra-prima. Meu amigo Marcos Testoni.
2: Bom dia, Léo.
1: Bom
2: dia.
1: Parabéns
2: pelo seu aniversário, né?
1: Obrigado. Muita
2: saúde, felicidades ao amigo aí.
1: Obrigado.
2: E quero participar do sorteio aí.
1: Claro.
2: Marcos, bairro Santa Terezinha.
1: Valeu, Marcos. Olha, ele mandou aqui, Léo, dia 7 eu vou pro Paraguai e aí eu vou trazer um presentinho pra você. No mínimo vai ser uma meia ou uma camisinha musical, né? Pra Roseléia do Santo. Léo, feliz aniversário. Muitas felicidades, saúde, sucesso e realizações. Que Deus te abençoe sempre. Otere, bom dia.
3: Oi, Léo, bom dia.
1: Bom dia.
3: Do Alto Gasparinho, quero participar do sorteio, quero te mandar os parabéns.
1: Obrigado.
3: Que Deus te abençoe, te dê muita saúde, que você continue sendo essa pessoa maravilhosa e trabalhando todos os dias aí para dar esse alô pra gente, que a gente ama muito esse programa.
1: Obrigado, Tere. Um abraço, querida. O Robson.
4: Bom dia, Léo. Aqui é o Eric. Eu quero mandar um parabéns pra você. Que Deus te abençoe.
1: Obrigado, meu querido. Ô, dona Lia.
5: Bom dia, Léo.
1: Bom dia.
5: Deus, parabéns. Muita felicidade e muitos anos de vida. Tá?
1: Obrigado.
5: Deus te proteja sempre.
1: Amém.
5: Tá joia?
1: Tá certo.
5: Quero participar do sorteio também.
1: Obrigado, querida. Abraço. Oi, Vanir.
6: Bom dia, Léo.
1: Bom dia.
6: Soube que alguém está ficando mais velho aí na...
1: Mais experiente.
6: Na unidade da Sentinela aí. Então aqui o Ivanir do Gasparinho.
1: Oi, Ivanir.
6: Desejando tudo de bom e maravilhoso.
1: Obrigado.
6: Pra tua vida, pra tua família.
1: Obrigado.
6: E pros amigos que rodeiam a tua amizade aí.
1: Obrigado, tá? Obrigado.
6: Então Deus que te abençoe e te proteja sempre.
1: Obrigado,
6: como
1: meu querido.
6: Como dizia um locutor de um apresentador de televisão. Mais uma voltinha em redor do sol.
1: É isso aí.
6: E a tua voltinha chegou hoje. Valeu, querido, aquele abraço do Ivanir e da Lúcia da Silva do Gasparim.
1: Valeu, valeu, Ivanir.

0: Vamos lá, 10h47, gente, meu coração hoje tá muito feliz, mas eu quero agradecer aqui de uma forma muito especial o pessoal da Guina Pães e Doces, pelo carinho, pela lembrança e pelo gesto tão bonito e inesperado, tá? Hoje recebi agora há pouco, meu amigo Guina veio aqui, trouxe um bolo e uma cuca. Cara, receber isso é muito gostoso, né, cara? Mas receber isso acompanhado de carinho, consideração, de amizade, isso não tem preço. Gestos assim, simples, feitos de coração, que a gente vai guardar com muito carinho, tá? E que com certeza, né, torna o nosso dia mais especial. Obrigado a galera do Guina Pães e Doces por lembrarem de mim, por todo esse carinho. Que Deus abençoe imensamente vocês, a toda a equipe e esse trabalho que vocês fazem aí com tanto amor. A gratidão, eu sempre digo que ela não se mede pelo tamanho do presente, mas pelo tamanho do coração de quem presenteia. Dona Elza.
1: Bom dia, Léo.
0: Bom dia.
1: Parabéns, muitos anos de vida, bastante saúde pra te continuar fazendo o programa pra nós, tá?
0: Obrigado.
1: Um abraço bem apertado de coração pra você.
0: Obrigado, tá? Querida. Obrigado.
1: Eu quero participar do sorteio aí do óculos, tá?
0: Beleza.
1: É Helena Espíndola Rodolfo do Baú Baixo.
0: Valeu, Dona Elza. Ô, Dona Zélia.
2: Bom dia, Jean.
0: Tudo bem? Chegou agora a mensagem pro Jean. Oi, dona Andréia, bom dia! Deixa eu ver aqui a mensagem da Andréia, deixa eu ver, cadê aqui?
3: Oi, meu amigão flamenguista!
0: Olha aí!
3: Aqui é Lília Maria da Margem Esquerda.
0: Oi, Lília!
3: E meus parabéns, muita felicidade, muitos anos de vida e eu quero participar do sorteio.
0: Obrigado, querida!
4: Bom dia, meu querido amigo Léo.
0: Bom
4: parabéns,
0: dia!
4: Muitas felicidades, muitos anos de vida.
0: Obrigado. Lugar,
4: muita saúde, né, meu amigo?
0: Obrigado.
4: Já deu um susto aí, mas Deus é maior.
0: Tá tudo sempre
4: certo. E o Léo, eu vi o Cândido ali reclamando ali, negócio da patola com esse taô, tem que falar aí pra dar uma olhada aí na margem esquerda, que nós estamos abandonados aqui na margem esquerda aí, tem muita coisa aí pra
0: olha
4: fazer, cada coisa feia aí, Léo.
0: É verdade.
4: Até agora eu vim no Uber, um amigo meu faz Uber, ele disse que esqueceram da margem esquerda, só fazem lá pro Gaspar Grande, outro lugar lá que...
0: É verdade.
4: Que tem pessoas que fazem parte aí da política, tem que, ó, Paulo, dá uma olhada aí, ó.
0: Aí, ó, vamos mandar...
4: O povo tá reclamando.
0: Valeu, André, querida! Alô, pra Lenita Soares, do bairro Santa Terezinha. Léo, quero te parabenizar pelo seu dia, hein? A Lourdes Amar, que bom dia, Léo, parabéns pelo seu dia. A Marlinda Trindade, parabéns, Léo, tudo de bom hoje e sempre. A Juliana Tais também, feliz aniversário, muita saúde e paz. Léo, você alegra os nossos dias. Continue assim com esse propósito. Obrigado, querida. A Josiane Deschamps, também ligadinha com a gente. A Ângela Girardi. Alô pro meu amigo Chico Sansão, do Arraial do Ouro, parabéns, feliz aniversário, meu amigo. A Luzia Isabel Vipel, feliz aniversário, Léo, que Deus te abençoe. Alô pra Maria Salete dos Santos, bom dia, Léo, feliz aniversário, querido. Ô, meu amigo Gaúcho,
5: bom dia. Por aí.
0: Opa.
5: Feliz aniversário aí, que Deus te abençoe sempre, saúde, paz.
0: Obrigado.
5: Alegria.
0: Obrigado.
5: Continua sendo esse cara aí que tu és aí.
0: Obrigado.
5: Abraço, meu querido.
0: Valeu.
5: É possível tocar a música ali do Zezé de Camargo ali?
0: Vamos ver, acho que dá tempo.
5: Amigo das Estrelas ali.
0: Oh, é bonito.
5: Aquele abraço, meu querido. Tudo
0: valeu.
5: Aproveita teu dia aí.
0: Obrigado.
5: Gostaria de participar do sorteio aí.
0: Valeu, Gaúcho velho. Ó, o pessoal tá já mandando sacanagem pra mim. Leozinho, se a carreta que tombou lá no Gasparal tiver carregada de carne, estão falando que foi você que pra derrubar pra fazer a festa do teu aniversário. Foi dessa, eu vou pra um rápido intervalo, eu volto já.
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0: Vamos lá, gente, bloquinho saideira aqui no Contatos com a Cidade. Tô aqui com 72 mensagens pra ler. Alô pra Maria Beatriz Reicher, do Balbach, na Ilhota. A Tânia Merlo, Léo, feliz aniversário. Que Deus abençoe grandemente esse novo ciclo que se inicia em sua vida. 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Agora meu cunhado não vai mais levar embora meus espetos, meus garfos, minhas facas, porque tá tudo com meu nome. Alô pra Ana Maria Deschamps. Oi, Aninha, bom dia! Obrigado pelas felicidades. A Zumira Casaril também por aqui. Léo, nós aqui da facção da Zumira estamos te parabenizando com muitos anos de vida. Felicidade, sucesso sempre. Feliz aniversário repleto de realizações de todos nós aqui da facção. Obrigado, querida. Ó, tem mensagem da patroa aqui também, hein?
1: Oi, meu amor. Feliz aniversário de novo. Hoje de manhã, bem cedinho, já tivemos uma comemoração e ainda vão vir muitas.
0: Opa!
1: E eu quero te desejar muita saúde, muitos anos de vida.
0: Obrigado.
1: Muitas conquistas ao meu lado e que Deus te abençoe sempre.
0: Obrigado.
1: Eu e os nossos pequenos te amamos infinitamente.
0: Valeu, minha querida esposa. Também te amo muito, viu? Ó, e tem outra Ana aqui também.
2: Bom dia, Léo.
0: Bom dia.
2: Do bairro Lagoa. Parabéns pra você. Muita saúde, felicidade. Também parabenizar meu genro Adriano Schneider.
0: Também de aniversário?
2: Deus abençoe sempre.
0: Olha aí, que legal. Ô, Glória.
3: Bom dia, Léo.
0: Bom dia.
3: Aqui a Glória.
0: Oi.
3: Que derrubou lá na loja quando
0: Sim.
3: era pequenininho.
0: Eu lembro.
3: Eu tenho um grande carinho por você. E escuta, te desejo muita saúde, muitas felicidades pelo teu aniversário, tá?
0: Obrigado, querida.
3: Que Deus te abençoe sempre.
0: Obrigado.
3: Te gosto muito, muito, muito. Tenho um grande carinho por você.
0: Eu também.
3: Você sabe disso, né?
0: Eu também, querida.
3: Tá bom? Um beijo, um grande abraço e parabéns.
0: Obrigado, querida. Obrigado, Glória. Ô, Galdino.
4: Bom dia, Léo.
0: Bom dia.
4: Um abraço.
0: Tudo certo.
4: Parabéns aí pelo seu aniversário, hein? Papai do céu sempre ilumine seu caminho.
0: Obrigado.
4: Paz, saúde, felicidade, né?
0: Obrigado.
4: Ô, Léo, me responde uma coisa. O Robson já teve aí levando bolo ou ainda não teve ainda?
0: Não, não.
4: Sou Galdino, estamos aqui na rodagem. Aproveitamos que a fila está parada para mandar mensagem. Um abraço, bom dia.
0: Valeu, Galdino! Obrigado pela carona, meu amigo. Brigadão, hein? Obrigado por fazer esse país se movimentar economicamente. Ô, Leandro!
5: Meus parabéns, Léo.
0: Ô, Leandrão.
5: A voz das manhãs do nosso litoral.
0: Aí, ó.
5: O homem que dá alegria pro povo do litoral de Santa Catarina.
0: Que legal ouvir isso, rapaz.
5: Grande Léo, Deus te dê tudo de bom, muita saúde. E hoje eu faço também.
0: Ah, não.
5: Tamo junto, meu
0: Mentira,
5: amigo.
0: Mentira, Leandro. Mentira.
5: É o Leandro de Balneário. Hoje é dia do soldado.
0: Não acredito.
5: Hoje estou de nível também.
0: Não acredito. Aí, não acredito.
5: Parabéns pra nós, Léo.
0: Ah, parabéns, Leandro. Aí sim, hein, rapaz. É, nós somos diferenciados, né? Ô, Leandro, parabéns, cara. Felicidades, meu amigo. Papai do céu te abençoe sempre também, tá bom? Tô bacana, hein? Agora eu conheço mais uma pessoa que faz aniversário comigo. Ô, Santiago!
6: Léo, querido, que bom ser teu amigo, cara.
0: Por quê?
6: Parabéns, paz, amor, felicidade.
0: Obrigado.
6: Eu tô vendo o carinho de toda a comunidade, dos ouvintes da Sentinela. Tu és um grande cara, cara do bem, cara pra frente. Bom pai, bom marido.
0: Obrigado, cara. Obrigado.
6: E um grande parceiro. Forte abraço.
0: Valeu, Santiago, meu grande amigo. Cara que eu admiro muito, hein? Ô, Terezinha.
7: Bom dia, Léo.
0: Bom dia.
7: Parabéns.
0: Obrigado.
7: Eu queria participar aí do sorteio.
0: Beleza, deixa comigo.
7: Boa terça-feira a todos.
0: Valeu, querida. Ô, dona Rosa.
8: Bom dia, Léo. É feliz aniversário, Maria Clara.
0: Oi, Maria Clara.
8: Como você tá no sorteio?
0: Tá bom, querida. Boa sorte.

0: Quero mandar um alô pra Rosita Miller. Oi, Rosita, bom dia, meu amigo Salésio, também ligadinhos com a gente, desejando felicidades, obrigado. Alô pra Andressa Félix, do bairro Gasparim. Oi, Andressa, bom dia. Alô pra Maria Salete da Silva. Oi, Maria, bom dia. Léo, feliz aniversário, que seus sonhos se tornem realidade. Muito obrigado, viu? Alô pra Dorli Zanella. Oi, Dorli. Deixa eu ver quem tá comigo.
1: Oi, Léo.
0: Ô, oh, querido.
1: Aqui é a mãe da Andréia.
0: Ô, oh, dona Maria.
1: Bem, tudo de bom.
0: Obrigado.
1: Que continua sendo essa pessoa que tu és, muito alegre, deixa toda a pessoa tudo alegre, tá
0: obrigado,
1: bom?
0: Obrigado, querida.
1: Tudo de bom, bastante ano de vida pra ti.
0: Obrigado, querida. Dona Maria Dalci. Oi, Sônia.
2: Oi, Leozinho, bom dia. Parabéns.
0: Oi, bom dia, obrigado.
2: Muita saúde, muita alegria, muita felicidade, paz no coração e sucesso sempre.
0: Continua obrigado.
2: Sempre essa pessoa linda e maravilhosa que você é.
0: Obrigado, tá, Sônia, obrigado.
2: Um abraço e um beijo. Eu gostaria de participar do sorteio. Sônia Maria Pofo, da rua Arthur Pofo, bairro Bom Jesus. Aquele abraço.
0: Obrigado, Sônia. Ô, seu Pedro.
3: Bom dia, meu amigo Léo.
0: Bom dia.
3: Me coloca aí nesse sorteio.
0: Claro.
3: Pedro Nicoletti, do bairro Mais Esquerda. E quero aproveitar também esse momento para te desejar parabéns, meu amigo.
0: Obrigado.
3: Muitas felicidades, muitos e muitos anos de vida ainda. Que você seja sempre essa pessoa, esse amigo, esse irmão maravilhoso.
0: Opa, opa. Calma, volta aqui, seu Pedro. Volta aqui.
3: Oso.
0: Obrigado.
3: Como você é.
0: Obrigado, seu Pedro, obrigado.
3: Felicidades, tá? Que Deus te abençoe. Abençoe toda a sua família.
0: Amém.
3: Abração, meu amigo.
0: Obrigado, seu
3: do
0: Pedro.
3: Do fundo do meu coração.
0: Ô, seu Pedro, muito obrigado, meu amigo. Dona Maria.
4: Bom dia, Léo.
0: Bom dia.
4: Parabéns, muita saúde, muitos anos de vida. Que você continue sempre essa pessoa maravilhosa, esse homem guerreiro, forte. E assim, ó, não tenho palavras para agradecer tudo que a rádio faz pro nosso povo. Então, só gratidão, Léo, e te desejo, assim, Léo, mil abraços, força, fé, e continua nessa luta, Léo, por todos. Te desejo tudo de bom, que Nossa Senhora aí esteja te protegendo, você, sua família, e que esse dia seja muito especial para você, com seus ouvintes, com suas pessoas que você queira bem. E nós também não poderia deixar de desejar tudo isso de bom para você. Abraço, Léo. Deus te proteja.
0: Obrigado, Maria. Obrigado, hein? Brigadão. Dona Eulita.
5: Oi, bom dia, Léozinho.
0: Bom dia.
5: Parabéns, né? Muita saúde, muita felicidade, muitos anos de vida. Pra tu viver em paz, harmonia, união, bastante alegria junto com a tua família. Tudo de bom, meu filho. Que
0: obrigado.
5: Deus te abençoe sempre, que seja essa pessoa maravilhosa que você é. Te
0: obrigado.
5: Amo de todo o meu coração.
0: Ô, dona Eulita.
5: Meu filho amado.
0: Obrigado, minha querida.
5: Filho do meu coração.
0: Obrigado, dona
5: Beijão,
0: Eulita.
5: Tá?
0: Tá bom,
5: o Sandro,
0: querido,
5: também tá mandando parabéns.
0: Alô,
5: esqueci,
0: Sandro.
5: Esqueci de passar ali hoje de manhã.
0: Tranquilo. Disse,
5: poxa, esqueci de passar ali, mãe. Vai dar parabéns pro Léo.
0: Tá tudo certo.
5: Está mandando
0: tudo
5: parabéns
0: certo
5: pra ti agora, tá?
0: Obrigado, obrigado, beijo, querida. Um abraço pra você, dona Elita, e toda a família Eufrásio. Oi, Léo, aqui é a Sônia de Ilhota. Léo, que o Papai do Céu continue te abençoando sempre. Parabéns. Alô pras meninas da Ferlute. Alô, galera. Alô, povo de Ilhota. Alô, Sônia. Oi, Yolanda.
6: Bom dia, Léo.
0: Bom dia.
6: Feliz aniversário pra você.
0: Obrigado.
6: É Yolanda aqui da rua Arthur Pofo. E gostaria de desejar também um parabéns pro meu cunhado, Agostinho Dematé, que hoje também tá completando seu aniversário.
0: Olha que legal.
6: Ano.
0: Que bacana.
6: Ele é lá de Piçarras. E gostaria muito de que você mandasse um alô ali pra ele.
0: Aí sim,
6: feliz,
0: hein?
6: Feliz aniversário pra você.
0: Valeu, querida.
6: Abraço.
0: Alô, Agostinho, aquele abraço, meu amigo. Ô, Vini!
7: Bom dia, dona Sentinela. Bom dia, Léo. É, terçou, bom sorteio.
0: Deixa comigo.
7: Parabéns, Léo. Boa chance, saúde.
0: Obrigado.
7: Como você tá fazendo?
0: Obrigado, meu amigo. 28. Eu sei que não parece, mas é que eu trabalho bastante. Parabéns, Léo, muitos anos de vida. Aqui o Arthur Roberto Queil. A Camila, Léo, bom dia. Primeiramente, um feliz e abençoado aniversário. Muita saúde. Quero participar do sorteio do óculos de sol da Shite. Meu amigo Alex dos Santos, bom dia, Léo. Parabéns, guerreiro. Tudo de bom, muita paz, saúde, sucesso e etc. Que Deus te abençoe, tamo junto. Valeu, meu guri. Obrigado pelo carinho sempre. O Alex só tem um defeito, como eu digo, é ser corintiano, né? O resto, cara, é sensacional. Alô pra Lourdes Werner. Oi, Lourdes, bom dia, Léo. Parabéns, felicidades e muitas bênçãos. Alicia Campos Knopf. Léo, bom dia, parabéns, feliz aniversário, que Deus abençoe sempre a sua vida. Ó, a Márcia tá aqui, Léo, quero parabenizar também o meu sobrinho Tiago de Andrade. Ô, Tiagão, parabéns, guri, felicidades. Ó, a Bernadette por aqui também, oi, Bernadette.
8: 28 primaveras, parabéns, Léo, muitas felicidades.
0: Obrigado.
8: Você é uma pessoa iluminada, né?
0: Obrigado.
8: É, tá sempre alegrando as manhãs das pessoas aqui de Gaspar, da população de Gaspar. Meus parabéns para você. Tá?
0: Obrigado,
8: muita
0: querida.
8: Saúde.
0: Obrigado.
8: Muita paz, muito sucesso que você merece.
0: Obrigado, Bernadette. Bernadette também, para mim é uma mãe, hein? A mãezona. Te admiro muito, hein, Bernadette? Ô, Jorge.
9: Alô, Léo.
0: Ô, Jorge.
9: Aqui é Jorge das Águas Negras.
0: Ô, Jorge.
9: Cidades. Hã? Todo
0: Obrigado.
9: Mundo tá te mandando.
0: Obrigado.
9: Tá bom?
0: Tá bom.
9: Beleza?
0: Valeu.
9: Valeu, tchau.
0: Odete.
10: Oi, Leozinho, bom dia.
0: Bom dia, meus querida.
10: Parabéns, né?
0: Obrigado.
10: Muita felicidade, que Deus te dê bastante saúde, bastante dinheiro pra ti, bastante saúde pra tu fazer bastante coisas boas pra
0: Obrigado.
10: Nós, tá bom?
0: Obrigado, querida.
10: Quero participar do sorteio.
0: Obrigadão. Boa sorte, Odete. Alô pro meu amigo Antônio Stiller, na margem esquerda. Deixa eu ver quem tá aqui. Léo, meus parabéns pra você, tudo de bom. E amanhã o meu filho Cristiano está fazendo também aniversário. Quero participar dos sorteios, hein? Aqui é a Carmélia, da margem esquerda. A Uriete Pereira Melato. Léo, bom dia, quero parabenizar você e minha filha Samara, que está de aniversário. Alô, Uriete, alô, Samara. Léo, parabéns, aqui é a Lúcia Maria. Muita saúde, paz e muito amor. Felicidades hoje e sempre, aproveite seu grande dia. Dona Rosa Reiser, também ligadinha com a gente. Léo, parabéns pra você, muita saúde, muitos anos de vida. A Camila, lá do Sertão Verde. Léo, me bota no sorteio, feliz aniversário. Meu amigo, seu Luiz Cruz. Parabéns, Léo, meu querido. Saúde, vida longa e tudo de bom. Se tiver churrasco, eu levo as conservas. Meu amigo Mano, Léo, aceite meus sinceros votos de um feliz e abençoado aniversário. Saúde e paz, que Deus te abençoe sempre. Parabéns, irmão. Valeu, Mano. Alô pra Fátima Espardoto, do Gaspar Mirim. Léo, quero participar do sorteio. Obrigado, querida. A dona Rosa Elizabeth Russi também tá por aqui. A Silvana Vipel, lá do, e o Sidney e o Cauê, lá do Baú Central. Alô pra Juliana Koenig, a filha Sara. A Jocineia, Léo, feliz aniversário, que Deus abençoe sempre você com muita saúde e realizações. Continue sendo sempre essa pessoa contagiante com seu carisma. Obrigado, Jô. Alô pra Noêmia, do Gaspar Mirim. Oi, Noêmia. Léo, feliz aniversário, Deus abençoe sempre a sua vida. Dona Rosa Degan, Léo, parabéns, feliz aniversário. Alô pra Cláudia da Trindade, também desejando felicidades. A Ivonete Amaral, lá de Ilhota. Oi, Ivonete, querida, bom dia. Bom dia pra Giovânia Koenig Mendes, do bairro Figueira. A Juciane Zunino, do bairro 7. Alô pra Célia do Campeche. Léo, parabéns, feliz aniversário, obrigado. A Ivone Deschamps, Léo, felicidades e muita saúde. Obrigado, querida. A Mafaldina de Ávila também desejando os parabéns. Meu amigo Sérgio Bósio, Léo, feliz aniversário pra você, hein? Que esse novo ciclo que recomeça em sua vida seja de muita sabedoria no que mais sabes fazer. E papai do céu, ilumine seus caminhos por muitos e muitos anos. Obrigado, meu querido. Gente, eu não tenho mais tempo. Eu vou ficar aqui ainda escutando e lendo os áudios de vocês, tá bom? Não vou deixar ninguém pra trás aqui. Mas agora inicia um outro programa aqui na Sentinela. Vem aí os avisos sindicais do Citrug. Mas antes de eu ir embora, eu quero agradecer, mas também quero abrir um pedacinho do meu coração com vocês. Receber tanto carinho no meu aniversário é muito emocionante. Cada mensagem, cada áudio, cada ligação, cada abraço, cada palavra de carinho, olha, podem ter certeza que fazem o meu dia ser inesquecível. E eu ouvi muita gente falar aqui, Léo, é tão bom você trazer alegria aqui de manhã pra gente. Bom, nem todos os dias é fácil chegar aqui com alegria, gente. Assim como todo mundo, eu também tenho meus problemas, minhas preocupações, meus dias difíceis, minhas lutas e aqueles momentos que a vontade era simplesmente ficar quietinho. Mas quando o microfone abre, eu lembro que eu tenho um propósito. Eu sinto de verdade que eu tenho uma missão, que é levar alegria para as pessoas. E se por alguns minutos a minha voz consegue fazer alguém sorrir, esquecer um problema, começar a melhorar amanhã ou simplesmente se sentir acompanhado, então tudo vale a pena. E hoje no meu aniversário, vocês me mostraram que esse carinho é recíproco. Eu passo as manhãs tentando levar alegria para vocês, mas muitas vezes são vocês que me dão forças para continuar. Talvez eu não conheça cada um de vocês pessoalmente, mas eu quero que saibam que cada mensagem que chega até mim tem um significado enorme. Obrigado por permitirem entrar na casa de vocês, no carro, no trabalho e na vida de vocês todas as manhãs. Obrigado por confiarem em seus sorrisos, as suas histórias e até muitas vezes os seus problemas a mim. Hoje eu completo mais um ano de vida, mas quem ganhou o presente? Tá, ó, o meu presente é ter vocês comigo. Pode ter certeza. Que Deus abençoe cada um de vocês. Enquanto eu tiver voz, podem ter certeza que eu vou continuar tentando transformar as manhãs de vocês em um momento mais leve, mais feliz e cheio de esperança. Mais uma vez, muito obrigado por todo o carinho. Vocês fazem parte da minha história. E eu já tenho aqui quem leva pra casa hoje. O óculos de sol da Shite Relógios e Ótica. E é uma sortuda. Quem leva pra casa hoje é a Oriete Melato. Alô, Oriete, parabéns. Gente, eu vou ficando por aqui, mas eu vou ficar aqui do ladinho de fora do estúdio, lendo, ouvindo cada mensagem de vocês. Obrigado pelo carinho, pela participação, pela audiência. Beijo no coração. Parabéns, Oriete. Tchau, gente. Um abraço. Beijo. Fui.
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0: Bom dia. Hoje, terça-feira, essa terça-feira nublada, dia 25 de agosto, exatamente agora, 11 horas e 17 minutos, começa o programa do Citrug. Aqui quem fala é o presidente do Sindicato Rural de Gaspar, Sindicato dos Trabalhadores Rurais de Gaspar, Álvaro Fernando Pamplona. E hoje, nessa terça-feira, ontem recebi uma notícia boa aí que o preço do arroz subiu. Foi para R$70 o saco, estava R$66, subiu R$3, então quem tem arroz encostado aí já ganhou um pouco de dinheiro aí nessa subida. Queria também hoje comentar sobre o curso de jovens que nós fomos semana passada, né? Lá na FETAESC, na sede da FETAESC em Florianópolis. Na verdade ali em São José, né? A grande Florianópolis, ali não chega a passar a ponte. E o curso de jovens lá abordou uns temas muito importantes, assim, né? Que é a sucessão familiar e a inteligência financeira. E hoje eu tô aqui com o Carlos Alberto Speng, né? O tesoureiro do sindicato. Bom dia, Carlos. Tudo bem?
1: Bom dia, Álvaro. Bom dia aos nossos rádio ouvintes. Bom dia aos nossos agricultores e agricultoras, né? De Gaspar. E aí foi muito interessante, né, Álvaro? Nossa estada lá. E me chamou muita atenção e eu quis entender o que que é esse órgão, né, a FETAESC, porque até então não conhecia, né? E aí fui dar uma conversada lá com o pessoal, me inteirar das coisas e achei muito interessante e vou passar para vocês alguns dados, né, da FETAESC que vocês vão gostar também. A Federação dos Trabalhadores na Agricultura do Estado de Santa Catarina é a principal entidade de representação da agricultura familiar e dos trabalhadores rurais catarinense. Olha só que interessante. A FETAESC, ela foi fundada em 1968. Ela articula ações políticas, econômicas e sociais para defender os direitos e desenvolvimento dos pequenos produtores rurais do estado. Possui 124 sindicatos filiados, tem como princípio defender a agricultura familiar, garantindo crédito, previdência social e melhores condições de trabalho aos pequenos produtores rurais de Santa Catarina. Isso me encheu os olhos e saber que acima de nós ainda tem uma federação, né, Álvaro? Sim. Com tantos sindicatos associados, fortes, e nesse dia lá nós tínhamos representante de todo o estado, né? Junto com a gente. Isso foi assim, muito interessante. Então, como o Álvaro falou, o encontro aconteceu no dia 20 e 21, quinta e sexta-feira da semana passada, em São José. E os assuntos tratados deixou a gente bem, vamos dizer assim, atento a algumas coisas que até então, para mim, passava despercebido, né? Como a sucessão rural.
0: Sucessão, né? Familiar, né?
1: E essa sucessão, ela é muito interessante e ela tem bastante coisa que vale a pena a gente ficar atento, né? E eu queria deixar aqui algumas coisas registradas para os nossos rádio ouvintes sobre essa sucessão rural. Ela funciona pela transição gradual da gestão e do patrimônio para os herdeiros, garantindo que o plantio e as colheitas não parem. Porque às vezes não se discute, não fala sobre isso, e aí, cara, quando chega na hora de, sei lá, se assumir, depara, né, com uma morte ou assumir o lugar dos pais, como que vai ficar isso, né?
0: Isso até aconteceu lá comigo, né, que o meu pai faleceu. Eu já estava ajudando ele já há muitos anos, né, na arrozeira. E era assim, né, o pai que comprava as coisas, o pai que cuidava do dinheiro e depois ele começou a ficar doente, eu tive que começar a me inteirar disso aí tudo, né? Aí, depois que ele faleceu, aí a gente sente a pressão, assim, né? Que é tudo tu agora, né? Então, e essa sucessão familiar aí, o jovem também tem que querer para continuar na roça, né? Na produção familiar que tem ali. E também a propriedade tem que se tornar rentável, né? Para segurar esse jovem lá na roça, né? Até o Carlos, tu fizesse lá uma parábola lá no dia lá, que eu achei bem interessante, se tu puder contar para nós ali, para os ouvintes aí da rádio.
1: É, isso foi muito interessante, porque lá ela falou, né, sobre a sucessão, o assunto era esse, como fazer, de que forma fazer, e aí eu tinha escutado já fazia algum tempo, né, que quando se fala de jovem, e a gente também já foi, né, há pouco tempo atrás, né, Fernando? E aí o jovem, ele é sonhador, né? A gente que já passou por isso, é um momento que a gente tá de transição, o que eu vou fazer? Eu vou dar continuidade ao meus sucessor ali, né? Eu vou substituir os meus pais, ou eu vou fazer outra coisa na vida, né? E aí o que eu falei lá, que muitas vezes o jovem ele tá como numa situação, né? Uma lamparina acesa no meio do mato. Aí as borboletas vão, né? O jovem, né, vai lá porque acha bonito, é atraído, né, pela cidade, pela vida urbana, e aí quando chega lá, queima as asas. Se o terreno ainda existe, né, se as terras vendeu, né, ainda é da família, beleza, dá de voltar. E quando não é mais, né? Quando a propriedade foi vendida, desfeita, e isso muitas pessoas, Álvaro, isso é interessante falar aqui também, que me encontram na rua e perguntam, né? Ah, eu escutei, vocês assumiram o sindicato, que legal, e aí eles falam isso, né? Ah, cara, tu sabes que eu já tive o pé lá também, né? O meu pai vendeu o terreno e hoje a gente trabalha imensamente e pensa, um dia eu quero me aposentar e voltar. Então, por que não segurar, né? As terras que já veio lá dos avós, bisavós, e passou pros pais, e agora tá nesse momento de transição. E sabias, Álvaro, que tem três formas, né, de etapa que dá de fazer. A doação em vida, né, quando é...
0: Então, tu estás falando das terras caso.
1: Das terras, né, que dá de fazer a doação em vida, né, a transferência das cotas com reserva de uso e fruto aos pais, esse é comum também,
0: pra quem,
1: né,
0: tem hold, assim, né?
1: Não, e aí a outra etapa é essa situação da estruturação em holder, que é a montar uma empresa, e sobre isso eu quero dar um depoimento, que hoje de manhã estava conversando com um dos nossos advogados ali do sindicato, o João, e aí estava falando sobre esse assunto com ele, né? E ele falou que essa situação da holding é muito séria, ela é uma etapa boa, né? Dá de ser feito, só que tem que ter muito cuidado, porque se a pessoa não é aposentada ainda e ela cria na sua propriedade uma holding, depois dá problema no processo de aposentadoria, sabe? Então,
0: se ele é rural, no caso, se ele cria uma hold, meio que ele sai do rural, assim?
1: Ele sai do rural porque é a criação de uma empresa que administra os bens.
0: Não, olha,
1: né,
0: só.
1: Então,
0: uma boa dica aí pros ouvintes aí, que estão pensando em criar hold aí, tem muito patrimônio aí.
1: E aí a terceira.

0: vale muito a pena a gente falar, e aqui o nosso espaço é curto, mas é um assunto que dá de trabalhar muito.
1: E os associados ali, tem os advogados do sindicato ali que não cobram nada, né, para lá consultar, tirar essas dúvidas. É muito importante ter esse acompanhamento com o advogado, assim, né, antes de tomar qualquer decisão, né?
0: Para isso é importante a gente ter uma representação de classe, né? Para isso que existe o nosso sindicato. Ser um associado ao Sindicato dos Trabalhadores e Trabalhadoras Rurais é uma garantia dos direitos jurídicos e políticos, né? É a gente se organizar dentro da nossa classe. Os direitos previdenciários, a assistência e apoio, benefícios e convênios, né? Que aí nós temos essa situação do Guia Web Saúde, que a gente já falou aqui em outros programas, e é uma situação que aconteceu contigo, né, Álvaro, assim, no real. E eu acho interessante tu passar para os nossos rádio ouvintes essa situação.
1: Pois é, eu ali sou associado ali do sindicato já há vários anos, né, e nunca de bola, assim, pra esse seguir o Web Saúde aí. Porque a gente acha que, meu médico não vai estar lá, é fraco. E ontem mesmo, a Ana tava falando, a minha esposa tava falando em... tem que marcar um pediatra pro Vitor, né? Porque a gente precisa de um remédio, precisa de um pediatra e tudo. Aí a gente foi ver, vamos ver se o doutor, né, dele tá lá, né? O pediatra dele tá lá, que atende lá no Celpim, em Blumenau. E por nossa surpresa, tava. Aí hoje de manhã já a nossa secretária ali, a dona Isolete, ela falamos com ela, manda uma mensagem lá pra ver quanto é que sai com esse guia do que a gente que pega, né, o associado pega esse guia, tem que ser esse guia, tem que ser pego ali no sindicato, que tem que ser com o carimbo do sindicato, né? Aí com esse guia, uma consulta lá do pediatra, que é R$600, caiu pra 290, metade do preço, olha só. E eu tava pagando aí 2-3 vezes no ano aí pediatra e não pegava essa guia, sendo já associado do sindicato. Só essa economia, né? Eu já pago o anual do sindicato inteiro, ainda me sobra dinheiro. E de fora eu, né, os pediatras têm consulta, né, consultas médicas, exames, laboratórios, fisioterapeutas, psicólogos, né, dentistas, fonoaudiólogos e nutricionistas. É interessante, assim, quem é mais de idade, que não tem acesso à internet ou tem dificuldade, vai no sindicato, pede para nossa secretária, vai com o nome do seu médico para ela consultar. De repente o seu médico, que você já consulta há vários anos, né, tá ali dentro desse guia Web Saúde e a gente não sabe.
0: E o interessante é que, cara, às vezes, eu sou associado ao sindicato e eu nem me dou conta disso, né? Eu tenho um exame de laboratório, que o meu plano não cobre, alguma coisa assim, passa ali no sindicato. A nossa secretária, tivemos sorte, né, Álvaro, uma pessoa muito prestativa, está aprendendo algumas coisas, como nós também, né? Mas a gente percebe o empenho, a dedicação, o amor que ela tem pelos nossos agricultores e agricultoras, né? Isso é muito importante. Quando você passar pelo centro, quiser parar ali para tomar um café com a gente, vamos lá. E também ser associado a um sindicato é conquistar as políticas públicas, né? Eu estava conversando com o Cláudio Zuck esse tempo atrás, e ele estava passando para mim, né? Ele foi uma pessoa que colaborou muito com o nosso sindicato, né? Foi durante muito tempo presidente também, e ele disse que a conquista das trabalhadoras rurais, né? Que elas eram cadastradas e lá no nosso curso na FETAESC foi falado também,
1: sim,
0: né?
1: Sim, foi falado.
0: Que a mulher, ela tem um papel fundamental na família, né? A geração de filhos, né? E ela trabalha também na roça, ela tem uma jornada de roça e fora isso a casa. E no passado, por valorização, por uma série de coisas, a mulher, ela, quando perguntavam para ela, né, qual a tua profissão? Eu sou do lar. E aí, às vezes, na hora do previdenciário, né, Álvaro, na hora de conquistar a sua aposentadoria, não tinha uma prova
1: tinha
0: efetiva.
1: Tinha que botar agricultora, né?
0: E porque ela era uma agricultora.
1: Era agricultora, mas botava do lar, né?
0: Botava do lar, né? Uhum. Pela uma forma de cultura e
1: aí,
0: assim por
1: aí
0: diante.
1: Quando precisa de um comprovante, de algum documento, e tava escrito do lar. Aí devia estar escrito agricultora.
0: Agricultora.
1: Exatamente.
0: E aí foi isso que o Cláudio, ele ressaltou para mim, né? Que na gestão dele, ele conseguiu

0: né, fazer com que as nossas agricultoras fossem reconhecidas também, né? Uhum. Legislação, até um assunto que a gente pode tratar mais sobre isso, né? E falando em sindicato, né, pessoal, nós temos que lembrar vocês, rádio ouvintes, toda a comunidade em geral, né, que o ITR e o CCIR, eles estão liberados para ser feito desse ano, até, né? Até dia 30 de setembro, né? Uhum. Então, vale a pena passar ali no sindicato, sendo...
1: E não deixar passar o prazo, né? Que isso. É o mais importante, que gera multa, né?
0: Isso. Sendo associado ou não, né? Isso. Passa ali... Tanto o Álvaro, né, que dá expediente todos os dias da semana, como a nossa secretária
1: Isolete já tá craque,
0: faz, né? E hoje de tarde a gente vai ter uma reunião com a secretária da Agricultura, Karina, e um dos assuntos em pauta que a gente tem com ela também é essa questão do CAR, né? Que a gente quer conversar um pouco com ela sobre isso.
1: Eu quero trazer até para vir aqui falar um pouco mais sobre o CAR, né? Que o sindicato é um serviço que o sindicato não faz ainda, o CAR. Mas muita gente já veio lá procurar. Eu estou indicando essa pessoa, mas era bom a gente ter uma pessoa conveniada do sindicato, né?
0: E o interessante, eu e o Álvaro e a dona...
1: Yolanda,
0: isso, uhum. A gente está sempre conversando que a gente assumiu o sindicato, a gente não sabe tudo, mas estamos correndo atrás, né? Estamos buscando todas as informações para melhor prestar o serviço aos nossos associados e à comunidade em geral, né? E hoje, quando chegamos aqui na rádio, até estávamos conversando com o Jean e dizendo para ele a importância que o sindicato tem de não ser partidário, a gente precisa ouvir todo mundo, a gente dá voz e vez para todos. Sabemos que cada um de nós, independente de ser associado ou não, temos as nossas opiniões, mas acima de tudo, nós temos o sindicato que está ali para apoiar o nosso agricultor e a agricultora, principalmente familiar, né?
1: Sim.
0: Então, é mais ou menos isso, tá disponível ali, né? O ITR e o CCIR para ser feito, não deixando de ressaltar aqui também a nota fiscal do produtor rural.
1: Produtor, contrato de arrendamento, quem precisa, né, para pastagem, para arrozeira. Isso aí tem tudo ali no sindicato ali, a Isolete já faz. A nota do produtor, ainda acho que ela não fez nenhuma, daí eu tenho que pegar uma pessoa para fazer, né? Ou fazer uma para mim e mostrar para ela certinho. Mas se não, daí eu faço a nota daí que eu já fazia para mim lá na arrozeira, né? Tanto para o arroz quanto para gado, né? É só a gente não tira o GTA ali. Aí o GTA tem que ser lá na agricultura ainda.
0: Que também.
1: Que a gente também pode, né? De repente, mais pra frente, trazer tudo ali pro sindicato, né?
0: Foi uma na visita do nosso prefeito, né? Uhum. O Paulo, a gente conversou sobre isso, né? De às vezes disponibilizar.
1: Botar tudo no lugar só, né?
0: O bom é que ele não prometeu, mas disse que sim, que a gente poderia conversar e o caminho seria a Karina, né? Que é a secretária e da agricultura pra gente conversar. E foi ela que marcou. Então a gente também tá lisonjeado em saber. De que fomos procurados, né? Uhum. E vamos ver o que a gente consegue adiantar e sempre com o compromisso de trazer, né, Álvaro, essas informações para o nosso rádio ouvinte, para a comunidade em geral e também para os nossos agricultores e agricultoras, né? Essa situação que tu falou, Álvaro, da nota fiscal, tem casos que é muito importante tirar, né? Até para provar o andamento da propriedade.
1: Serve para aposentadoria, né?
0: Isso.
1: Todo ano tem que tirar uma nota.
0: É
1: obrigatório, não pode faltar um ano, nem que seja uma nota só, mas tem que tirar.
0: Isso. E às vezes a gente pensa, será que eu vou precisar?
1: Vai precisar.
0: A gente tem relatos e relatos, né, dos nossos associados.
1: Faltou uma nota.
0: Eu, por exemplo, consegui me aposentar porque quando eu fui pro exército, né, tá lá no meu registro do exército que eu era agricultor. E aí isso contou bastante, porque depois eu fiquei...
1: Você jogasse os anos de roça, não?
0: Sim, para minha aposentadoria contou os anos de roça de 14 anos, né?
1: Pena até que para mim não conta mais, mudou a lei.
0: Até 19, né? E aí depois eu registrei minha carteira de 19 até dia 15 de julho, quando saiu a minha aposentadoria. Todas essas coisas a gente às vezes acha que não vai... não precisa, coisa assim, mas precisa muito, sabe? Muito mesmo.
1: Precisa.
0: Então, é bom prestar atenção. E às vezes, quem não, dos nossos agricultores, não precisa vir ao centro, né?
1: Sim.
0: E uma vez por mês, duas vezes, vir no mercado, se programa, vem com 5, 10 minutos mais cedo, dá uma passadinha ali no sindicato e toma um cafezinho, né, Álvaro?
1: Isso.
0: Conversa com a gente. A gente não sabe tudo, mas temos a nossa equipe jurídica ali. O que a gente souber responder, a gente vai responder. E o que a gente não sabe, a gente vai correr atrás da informação.
1: A gente corre atrás.
0: E aí depois a Isolete manda lá pelo WhatsApp, né, a informação.
1: Isso.
0: Às vezes a gente diz, olha, não consigo te responder agora, mas a gente não deixa ninguém sem resposta. A gente busca a informação e depois já passa.
1: Até pra... ontem veio um senhor lá também para mudar o CCIR. Isso a gente não faz ali no sindicato, né? Atualização do CCIR. Aí eu encaminhei lá pro Maico, né? É uma coisa que a gente também poderia trazer pro sindicato mais pra frente. Isso é tudo coisa pra se estudar.
0: Isso. Ô Álvaro, e nós também temos que falar dos nossos aniversariantes, né? Os agricultores e agricultoras, senão nosso tempo acaba
1: tempo já tá curto
0: não
1: hoje.
0: Parabenizando o pessoal aí. Então, olha só, nós temos no dia 26, né? O Carlos Xavier Conceição, lá do Gasparinho. Olha só o Gasparinho marcando presença aqui. O Sérgio Luiz Pereira, da Figueira. Parabéns, Sérgio. A Maria Hilária, deixa eu ver se eu consigo pronunciar esse sobrenome, Svang, do Belchor Baixo. Olha lá, Maria, parabéns. O Jonas Schneider, do Morro Grande. Olha o Morro Grande também marcando presença aqui. Aí no dia 29, o Gabriel Spengler, do Poço Grande. O Luiz Facchini, do Gasparinho, parabéns. Temos no dia 30, a Bernadette Junques, do Gaspar Grande. Temos o Oswaldo Venturi, da Rua Brusque. E no dia 31, o Gelindo Schmidt, lá do Belchor Baixo. Parabéns. Então, são esses nossos aniversariantes, né, Álvaro? E a gente quer deixar aqui registrado que o sindicato se preocupa com vocês e é uma forma, um carinho, né? Que a gente...
1: mandar um abraço ali
0: deixar
1: para os aniversariantes,
0: registrado,
1: né?
0: Porque uma vez no ano está com saúde, está trabalhando, está com as suas dificuldades, mas está vivendo. Isso é uma dádiva de Deus, né?
1: E... eu conheço ali o Jonas, né? Plantador de arroz ali, meu amigo. Pode dar os parabéns aí pra ele. Eu acho que ele não tá escutando, certo? Tá trabalhando seu horário, né?
0: Mas
1: fica registrado aí.
0: Tu que pensa.
1: Eu mandar um WhatsApp pra ele depois.
0: Tu que pensa, porque tava conversando esses dias com um agricultor que é associado nosso e ele falou, Carlos, eu escuto vocês no trator, no rádio, no trator.
1: Tudo gabinado,
0: gabinado, e ele escuta a nossa sentinela ali, né? Ele disse, tô sempre atualizado. Olha a importância da nossa rádio. E para nós finalizar, né, Fernando?
1: Isso.
0: Eu pensei de fechar com uma oração, né? Agradecimento e pedido a Deus.
1: Então
0: eu queria
1: importante.
0: Que vocês elevassem os seus corações agora para a gente finalizar com essa oração. Senhor, abençoai as mãos que cultivam a terra e semeiam a esperança e alimentam o mundo. Concedei força para a jornada, clima favorável às plantações, proteção contra as tempestades e a bênção de colheitas fartas a todos os trabalhadores e trabalhadoras rurais. Amém.
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Caríssimos irmãos e irmãs, bom dia. Aqui é o Frei Roberto que reza com vocês, direto da nossa matriz São Pedro Apóstolo, em Gaspar. E o sino da matriz bate 15 ao meio-dia. E aqui estamos nós para fazer a nossa oração. E hoje, dia 25 de agosto, a igreja faz a memória de São Luís, rei da França, e também padroeiro da ordem franciscana secular. Então, São Luís, hoje celebramos o seu dia. E o evangelho de hoje, o evangelho de Mateus, capítulo 23, versículo do 23 a 26. Mateus 23, capítulo 23, versículo do 23 a 26. Ai de vós, doutores da lei e fariseus hipócritas, vocês pagam o dízimo da hortelã e da erva doce, do cominho, mas desprezam as coisas mais importantes da lei: a justiça, a misericórdia e a fidelidade. Vocês deveriam praticar essas coisas, mas sem deixar de lado as outras. Guias cegos, vocês coam um mosquito, mas engolem um camelo. Ai de vós, doutores da lei e fariseus hipócritas, vocês limpam por fora o copo e o prato, mas por dentro estão cheios de roupa, de roubo e cobiça. Fariseus cegos, limpe primeiro o copo e o prato por dentro, para que fiquem limpos também por fora. Palavra da salvação, glória a vós, Senhor.

Caríssimos irmãos e irmãs, escutamos o Evangelho de Mateus, capítulo 23, versículo do 23 a 26. E este Evangelho está dentro da ótica do tempo comum, está dentro da ótica do tempo do discipulado. O dízimo sobre ervas e especiarias, como hortelã, a erva doce e o cominho, que serviam apenas como tempero, não era prescrito na lei, que vemos em Deuteronômio capítulo 14. Faz parte de uma interpretação posterior, que taxa tudo que serve de alimento. Nisso os fariseus são especialistas, porém Jesus pede que vão além da regra, seguindo o fundamento da lei, pois este requisito eles falham muito. Estamos falando do senso de justiça, da misericórdia e de fidelidade, que é o espírito do direito àquele que dá sentido à lei. Esses principais são expressões na legislação em vigor. Então, o primeiro fato e a primeira busca é estar em consonância com a justiça que vem da lei.

E o evangelho de hoje, como escutamos, o evangelho de Mateus, está dentro da lógica do tempo comum, o tempo do discipulado, aonde Jesus vai cada vez mais ensinando os seus discípulos. E hoje, Jesus fala que o mais importante é seguir a justiça e a fidelidade à lei. Mas a lei como fundamento da vida, como fundamento daqueles que enxergam Jesus como Senhor.

E os avisos da nossa paróquia São Pedro Apóstolo para esse final de semana, sábado, dia 29 de agosto, temos às 19 horas, missa na matriz. Domingo, dia 30 de agosto, às 8 horas e às 19 horas, Santa Missa na Matriz São Pedro Apóstolo. Lembramos a todos que nesta quinta-feira, dia 27 de agosto, às 19 horas, quinta-feira, dia 27, 19 horas, na Sala São Francisco temos o segundo encontro deste ano do Conselho Paroquial de Pastoral, o CPP. Os participantes desse encontro são os coordenadores das pastorais, dos movimentos e serviços da paróquia, juntamente com os coordenadores e tesoureiros das comunidades que fazem parte da nossa paróquia São Pedro Apóstolo. Será um momento especial de oração, formação, partilha e confraternização. Quinta-feira, dia 27, 19 horas, segundo encontro paroquial do Conselho Pastoral. Todos estão convidados e os participantes, por regra, estão convocados. Lembrando também a todas as nossas comunidades, o compromisso da coleta para as vocações. Sua generosidade é uma forma concreta de colaborar com o despertar vocacional, o acompanhamento e a formação das novas vocações. Estamos no mês de agosto, os últimos dois finais de semana, a coleta são para as vocações.

E sempre paramos um pouco antes do meio-dia para fazer a nossa oração, e aqui estamos nós, direto da Matriz São Pedro Apóstolo. Paramos um pouco para rezar, para agradecer e louvar a Deus. Rezando também por todos os enfermos, todos aqueles que nos escutam de casa, aqueles que pegam a sintonia da nossa rádio Sentinela do Vale, daqui da cidade de Gaspar, aqueles que pegam das cidades vizinhas, aonde o sinal da rádio chega, e para aqueles também que acompanham a rádio, a sintonia da rádio em seus carros, somente aqueles que passam aqui pela nossa cidade, pela nossa rodovia, seguindo o caminho das suas viagens. Rezemos, pedindo a intercessão de Maria. Ave Maria, cheia de graça, o Senhor é convosco. Bendita sois vós entre as mulheres, bendito é o fruto do vosso ventre, Jesus. Santa Maria, Mãe de Deus, rogai por nós, pecadores, agora e na hora de nossa morte. Amém. Ave Maria, cheia de graça, o Senhor é convosco. Bendita sois vós entre as mulheres, bendito é o fruto do vosso ventre, Jesus. Santa Maria, Mãe de Deus, rogai por nós, pecadores, agora e na hora de nossa morte. Amém. Ave Maria, cheia de graça, o Senhor é convosco. Bendita sois vós entre as mulheres, bendito é o fruto do vosso ventre, Jesus. Santa Maria, Mãe de Deus, rogai por nós, os pecadores, agora e na hora de nossa morte. Amém. Rogai por nós, Santa Mãe de Deus, para que sejamos dignos das promessas de Cristo. E peçamos as bênçãos de Deus, a bênção que vem do alto, que possa ser derramada sobre as nossas casas, sobre as nossas famílias, que possa visitar todos os nossos enfermos, todas as pessoas que nos escutam e precisam das nossas orações. Que possa abençoar os nossos trabalhos e a nossa vida. O Senhor esteja convosco, Ele está no meio de nós. Que o Senhor vos abençoe e vos guarde. Amém. Volte para vós o seu rosto e tenha misericórdia de vós. Amém. Volte para vós o seu olhar e vos dê a paz. Amém. Que o Senhor vos abençoe hoje e sempre, o Deus que é Pai, Filho e Espírito Santo. Amém. Tenhamos uma tarde abençoada e ficamos com a paz e o bem. Música.

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6: Alô, minha gente, muito boa tarde. Pontualmente 12 horas na cidade Coração do Vale. Nós estamos iniciando o programa Melodia Sertaneja nesse horário de meio-dia, desejando a todos um ótimo dia. Eu aqui, Jean Carlos, juntamente com ele. Boa tarde, Oswaldo Tiquio.
7: É isso aí, Jean Carlos. Em Gaspar, meio-dia e pouco, precisamente.
6: É, não, Oswaldo, se é meio-dia e pouco, tem que ser precisamente.
7: É. A todos esse querido povo que está ouvindo o nosso programa, nesse horário, vai o boa tarde do Oswaldo. Boa tarde para você, Jean. E boa tarde para todo o pessoal do Vale do Itajaí e dos municípios vizinhos.
6: É isso aí, o programa tá chegando ao meio-dia, Oswaldo, mas a partir de sexta-feira a gente vai atrasar o programa por causa da propaganda eleitoral gratuita que começa ao meio-dia.
7: Ah, temos o horário, né?
6: É. Eu acho que é 20 minutos ou 25, uma coisa assim, ainda nem vi o horário certinho, mas eu sei que vamos perder um tempinho do rádio por causa dos políticos, como sempre é de costume, é lei, a gente obedece, né, Oswaldo?
7: É isso aí.
6: Vamos então, lá, então, começando.
7: Vamos anunciar quem são os patrocinadores do Melodia Sertaneja.
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7: É isso aí. Agora vamos trazer música para esse povo querido que está ligado com a nossa rádio nesse momento.
6: Verdade. Vamos mandando aquele abraço aí pro pessoal que já tá mandando mensagem, já no segundo bloco. A gente já traz então as músicas a pedido. Já tá dando boa tarde aqui pra gente o Edemir e a Leti lá do Poço Grande, aquele abraço. A Ivanir tá mandando aqui também música pra sua mãe. É a mãe dela, a dona Sinira. Tá acompanhando lá no bairro Lagoa, tá pedindo De Bem com a Vida com Serranos. Vamos no próximo bloco, a gente roda. Dá certo, Ivanir, que agora eu já separei as duas primeiras do bloco.
7: Beleza pura.
6: E chegando então, essa aqui é um clássico do sertanejo, Majestade e o Sabiá, Oswaldo.
7: Ah, o Sabiá, né?
6: É, o Sabiá canta bonito, né?
7: Canta bonito.
6: É, e aqui quem vai cantar é o saudoso Jair Rodrigues.
7: Vamos ouvir.
6: E depois, Oito Baixos, Oswaldo.
7: Foi desse jeito que aprendi a tocar.
6: Não, é oito Oswaldinhos, então, oito baixos.
7: É.
6: Zé Fortuna e Pitangueira, mas oito baixos é a gaita, né, Oswaldo?
7: Vamos ver.
6: Chegando aqui no Melodia, 12:04.

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1: Vamos lá, seguindo aqui com Melodia Sertaneja até uma hora da tarde. Agora são 12 horas e 11 minutos. E eu confirmei aqui, é 25 minutos de programa eleitoral, Osvaldo.
2: Ah, é?
1: É 25 minutos.
2: A partir de que dia?
1: Sexta-feira já.
2: Sexta-feira.
1: Sexta-feira. Vão ser 35 dias, se eu não me engano.
2: Ah, é?
1: É. Ah, é. É. E no rádio é um horário, né? Na TV é diferente. Da TV começa 1 hora da tarde, vai até 1h25 e à noite, às 7 até às 7h25. No rádio, 7 da manhã até às 7h25 e às 12 às 12h25.
2: Beleza, então.
1: Informação aí para os nossos amigos ouvintes que vão escutar uma programação com muita propaganda eleitoral, mas são os candidatos se expondo, colocando o seu nome à disposição da população.
2: É isso aí.
1: Aí a escolha é sua, né, Osvaldo? Sua que então, eu digo, a pessoa escolhe o que acha que convém.
2: É, cada um faz a sua parte e dá a sua explicação. E o povo entenda como quiser.
1: Osvaldo, antes da propaganda, que agora é a nossa propaganda, eu tenho aqui, ó, o Enéas mandou aqui uma quadrinha bem legal aqui pra gente, que passou trabalho pra fazer, eu acho. É, ficou isso, bonita.
2: Então, vamos ouvir, quero ver.
1: Ó, melancia com cereja. Não, é cerveja mesmo. Melancia com cerveja. Jean chega no microfone, Osvaldinho vem na sequência. No melancia com cerveja, é só alegria e a presença. Jean solta uma rima, Osvaldo dá risada. E quando os dois se juntam, não sobra conversa parada. Boa tarde e parabéns pro Léo e pra Samara. É, o Léo e a Samara estão de aniversário, completou a rima, Osvaldo.
2: Parabéns pra eles e muito obrigado pelo verso rimado aí.
1: Pois é, o Enéas pode já fazer parte aqui, aí vira um trio, né, Osvaldo?
2: É. O Enéas agora ele trabalha aqui no ginásio, né, Jean?
1: É, não, na escola cívico-militar Frei Godofredo, né?
2: É, mas ele, o nome dele é Enéas, ele morava na Bateia, né?
1: Bateias, né, Osvaldo? Agora ele foi mais pra diante, porque lá o loteamento Vila Isabel é barracão, Osvaldo. Ele não tá mais no Bateias,
2: não. Ah, tá no Vila Isabel?
1: É, loteamento Vila Isabel. Aí ele é morador do bairro Barracão já.
2: Ah, ali é. É um bairro bonito ali, bem, e desenvolveu bastante, né?
1: É. O seu Nelson Gama, lá de Itajaí, quer dar um alô pra gente. Fala aí, seu Nelson.
3: Oi, amigo, boa tarde.
1: Calma aí, estão tentando ligar aqui pro WhatsApp da rádio. Aí bloqueou aqui o áudio do seu Nelson, agora vai dar certo.
3: Oi, amigo, boa tarde pra ti, amigo. Tudo bem? Raio Nela de Gaspar, que é Nelson Gama de Itajaí.
1: Ô, seu Nelson, aquele abraço.
3: Obrigado por...
1: Ah, estão ligando de novo aí, bloqueia aqui. O Edemar Soares. O Edemar, a gente não atende ligação, meu amigo. Só corta aqui o nosso sinal. Mas aqui o seu Nelson estava só dando um alô e mandando boa tarde aqui pra gente. Então, nosso agradecimento, seu Nelson. E a ligação, então, não dá certo. A gente tem que esclarecer ao ouvinte que esse sinal é que a gente está pegando é do computador. E o computador não dá de abrir o canal para o celular. Então, é somente mensagens gravadas ou mensagens escritas, Osvaldo.
2: Ah, é?
1: Se é que você me entende.
2: Aí é difícil, né, Jean?
1: É, não, a ligação não tem mais como fazer. 12h14, vamos lá, seguindo aqui agora os nossos recados comerciais. 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
2: É isso que tá aí. Agora vem música para esse público maravilhoso. Parabéns para quem tá de aniversário nesse dia de hoje.
1: Isso. Agora a gente vai trazer a música Ivanir Krukvex. Esse sobrenome é difícil de falar, Oswaldo. Nem sei se eu pronuncio certo, mas eu
2: tento.
1: Como é que
2: é?
1: Krukvex.
2: É, eu também não sei dizer, não.
1: Vamos parar por aí, Oswaldo. Não pede pra eu repetir de novo, né?
2: Não.
1: Mas a Ivanir quer agradecer você, Oswaldo.
4: Obrigado, Gia. E ela agradeceu do Oswaldinho fazer o verso que ele dia pra ela. Gostou?
1: A dona Sinira agradecendo o verso que você fez na semana passada pra ela.
2: Ah, é? Muito obrigado, mas não precisa, por quê? Obrigado.
1: A dona Sinira é uma pessoa muito querida e ela é voluntária aqui da Rede Feminina, daqui da Conferência Vicentina, Oswaldo. A dona Terezinha Ostins querido também. Aqui tenho, deixa eu ver, o Edemir. Ah, o Valmor do Santa Terezinha também quer participar aqui. Fala aí, Valmor. Boa tarde.
5: Boa tarde. Boa tarde, o Jean.
1: Hã?
5: É o Valmorzinho aqui da...
1: Sim.
5: Aqui do Santa Terezinha. Estamos na escuta aqui direto. Aí manda um alô lá pro Neguinho, pro Chuchu.
1: Chuchu.
5: A turma tudo lá. E pro João Pedreiro também, tá?
1: Hoje.
5: Eu peço, se for possível, depois a volta do Andarilho pro filho do Rio Grande.
1: Já tá na programação.
5: Um abraço, tá? Tudo de bom. Agora eu pertenço aqui ao Bar do Amaral novo, agora tô trabalhando aqui de volta. É a saída, agora eu voltei de novo e estamos na luta aqui, mas estamos na escuta, tá?
1: Então valeu, tá certo, amor, tá lá no Bar do Marola, né? E a música, Oswaldo, você já tinha colocado na programação, né?
2: Sim.
1: É, a volta do Andarilho.
2: É muito boa essa música.
1: Então vamos lá, primeiramente então de Bem com a Vida, os Serranos, e depois os Filhos do Rio Grande. 12:19 agora.

0: Rapaz, tá de aniversário amanhã, Oswaldo. 64 anos, na verdade.
1: Escutamos os parabéns.
0: E tá numa mordomia aqui, bateu a foto aí da Beira Rio. Beira Rio não, Beira Mar hoje, a Beira Rio é aqui, Gaspar. É Beira Mar, com os pés assim, estirado, assim, coisa boa, né? Só pra quem pode isso, né, Oswaldo?
1: É isso aí, quem pode é muito bom, né, Jean?
0: É verdade. Depois
1: e o mar é uma das coisas mais lindas da natureza, quem pode tá perto, tá contente.
0: Mas é assim, ó, trabalhou pra isso, né, Oswaldo?
1: Sim.
0: Agora merece descansar um pouco também, né?
1: Verdade.
0: Um abraço, Caio. 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
1: É isso aí, então agora vem música no pedaço, Jean.
0: Vamos ver aqui como é que tá aqui o pedido dos musicais que o pessoal mandou. A dona Iris Sansão tá mandando áudio aqui pra gente. Fala aí, dona Iris, boa tarde.
2: Jean, boa tarde, Jean e o Jodinho. Eu quero fazer uma música pra um cozinheiro que pegou folga no serviço pra fazer almoço pra nós hoje. Adivinha quem é?
0: Ah, deve ser o Alexandre, né? É o Alexandre, que pode ser que pegou folga pra fazer, porque ele só vai lá filar a bola.

0: Ia lá pro Sabino e da Iris, dessa vez é a vez dele, Oswaldo, certo? De fazer a comida. É. O Alexandre Correia, ele e a Flávia, aquele abraço lá no Bateias, eu acho que eu acertei. Depois a dona Iris fala que ela não respondeu depois quem é que era o cozinheiro que pegou folga. É. Aí eu tô tentando adivinhar, Oswaldo.
1: Sim.
0: É. Ah, ela respondeu agora. Fala aí, dona Iris, quem é que é o cozinheiro?
2: É o Márcio, Jean. Não é o Alexandre hoje, não.
0: Ah, é o filho, é o Márcio. Ô, Márcio, tá certo. Eu não sabia que o Márcio era bom de fazer comida também, então, tá bom, aprendeu com a mãe, certo? Ah, não, o Sabino também é bom de fazer comida, ele sabe fazer comida, é. É. Só nunca me convidaram, também é difícil de eu sair daqui do centro da cidade, né, Oswaldo?
1: É verdade.
0: Não vou ficar falando muito, porque o Eduardo Mendonça e a Bernadette já convidaram para tomar vinho lá, mas aí eu tive a desculpa que eu não bebo, né, Oswaldo? Mas aí ele disse, não, mas eu faço um cafezinho também, já. Um abraço aí, o Eduardo Mendonça, o Portuga. Ó, o João Neves, ele é motorista de aplicativo, Oswaldo, lá de Blumenau, tá sempre ligado, né, João?
1: Vai um alô pro João, então, e pra todos os motoristas de aplicativo que estão nos ouvindo neste momento.
0: Fala, João.
3: Olá, meu amigo Jean, Oswaldo, boa tarde. Aqui é o João Neves de Blumenau aí. Estamos na correria aí hoje.
0: Ah.
3: É, sempre ligadinho aí.
0: Quem que tu manda?
3: Eu pedi uma música aí do.
0: De quem?
3: Eu não sei quem canta a música lá, mas é João Boiadeiro.
0: Ah, é Moreno e Moreninho.
3: É o nome da música. Se puder tocar ela pra mim, eu agradeço. Oferecer pra todos os motoristas do aplicativo, a todos vocês da rádio, a todos os ouvintes aí.
0: Tá certo. Essa história do Menino Boiadeiro é boa, né, Oswaldo?
1: É uma história.
0: É, na verdade, é João Boiadeiro, não tem nada de menino, é João Boiadeiro. É aquele do transplante do coração, né, Oswaldo?
1: É a história do Dr. Zerbini.
0: Isso, o médico que fez o transplante, é.
1: Foi o primeiro médico a mexer no coração de uma pessoa aqui no Brasil.
0: Verdade, e foi o começo.
1: E hoje quanta gente se salvou do problema por essa tecnologia tão avançada, que Deus abençoe todos os médicos, enfermeiros, farmacêuticos, esse pessoal que dedica sua vida a cuidar da saúde dos outros. Deus abençoe todos. Nós precisamos tanto dos médicos, como os médicos também precisam do nosso povo trabalhador que planta e colhe os alimentos.
0: É, não é uma profissão, né, Oswaldo? É uma vocação, né? Não é para qualquer um.
1: É uma vocação, é uma graça e é até um trabalho, assim, de bondade, porque eles dedicam a vida a cuidar da saúde da gente.
0: Verdade. Ó, a Ana Scheidt também tá ligada aqui, mandou um boa tarde aqui ao povo querido, então para você também, dona Ana. O Arthur Antônio de Oliveira, o Arthur também tá ligado aqui com a gente, mandando um abraço, diz, estamos ouvindo aí o programa de vocês. Deixa eu ver se é o Arthur que eu quero falar. Ah, é o Arthur da Marli, ali da Rua São Bento. Alô, Arthur, aquele abraço também para a esposa Marli. A Maria Cavicchioli também quer falar alguma coisa com a gente. Fala aí, Maria. Boa tarde.
4: Boa tarde, Jean Carlos. Ô, Jean Carlos. Coloca a música com Duduca e Dalvan, Mulher Maravilha.
0: Ah, essa música é boa.
4: E pra ti, pro Oswaldo, que agora eu marquei que o nome do outro é Oswaldo Tiquinho.
0: Não,
4: né?
0: Acredito.
4: Pra vocês, um bom final de tarde, tá bom? E coloca essa música, faz anos que eu não escuto ela.
0: É, já faz tempo, mas já rodou aqui que quem gosta muito dessa música também é a Sandra Sansão, mas não vai ser nesse bloco. Nesse bloco eu tenho Moreno e Moreninho, João Boiadeiro e o Milagre do Ladrão, Zilo e Zalo. Quem pediu o Milagre do Ladrão? Deixa eu ver aqui que o pessoal manda os alôs e eu vou lendo na frente. Ah, a Rosa Reiser, lá do bairro Lagoa, pediu o Milagre do Ladrão, Zilo e Zalo. Tem ainda pedido aqui para atender o Claudir. O Claudir é lá de Brusque, Oswaldo, tá ligado aqui com a gente, mas ele fica com o caminhão viajando, e não sei se ele tá em Brusque agora, mas um abraço para ele. O Edemar Soares, lá do Gaspar Grande, Garuba, também tá ligadinho. A Cleonice também tá aqui. Jean, hoje é aniversário da Rayane, parabéns então a Rayane, felicidades. Ah, hoje, até vou pegar aqui, Oswaldo, para só completar esse bloco, a Ana Maria Bauer quer dar os parabéns pro Leozinho, e hoje também o Luiz Otávio Bastiani tá de aniversário, não é isso, Ana?
5: Boa tarde, Giana, Maria Bauler. Quero felicitar pelos aniversariantes o Léo Mignoli. Sim. E o nosso querido ministro Luiz Otávio Bastiani, que também faz aniversário hoje.
0: Ah, legal.
5: Que eles tenham muitas bênçãos de Santa Rita na vida deles. Um abraço.
0: É, que é Santa Rita de Cássia ali, a comunidade do Luiz Otávio Bastiani e da Ana. Então vamos rodar as músicas, Valdo.
1: Hoje você falou de caminhão, lembrei daquele nosso amigo que não falamos mais dele. Não sei se ele se aposentou ou tá de caminhoneiro ainda.
0: Quem?
1: O Beissola.
0: Ah, lá de Brusque, nós estávamos falando de Brusque.
1: É, o Beissola.
0: Não, eu sei que ele começou a andar de bicicleta, Oswaldo.
1: Ele tá pedalando,
0: tá,
1: então?
0: Tá pedalando, acho que ele se aposentou mesmo e aí decidiu agora andar de bicicleta.
1: É. Ah, então, escutei falar alguma coisa. Ele chama bike pra isso? Isso é.
0: Ah, é. Agora mudou, não é mais bicicleta, é bike, é verdade, né?
1: Mas. Não, mas ele tinha a Monark dele, agora já virou pra bike, né?
0: É, sim, não, é, tem várias marchas ainda, né? Pra não, porque o caminhão também tem reduzido e tudo mais, aí pra ele não mudar muito, ele comprou uma bicicleta cheia de marchas, Aldo.
1: Ah, pra ter redução na hora da subida, ter outra marcha.
0: Sim, ele faz isso, é. Vai um abraço então pro Beissola.
1: É. Vai, alô. Essa vida de motorista é cansativo. Chega um dia e tem que se aposentar, né?
0: É, tem, né? E esse negócio, certamente, ele se encontra com o doutor Cláudio, que o doutor Cláudio também anda de bicicleta, né, Oswaldo?
1: Ah, sim, são amigos de estrada.
0: Deve ser, com certeza. Oh, vamos trazer música, então?
1: Vamos.
0: João Boiadeiro, Moreno e Moreninho e Milagre do Ladrão, Zilo e Zalo. Ah, o Laudir diz que tá em Gaspar, então um abraço, Laudir. Depois vamos ver se eu consigo rodar a tua música.

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1: É, vamos lá rapidinho, Osvaldo, trazendo esse bloco com música, são 12:46. Eu tenho aqui então o pedido da música Vestido de Seda, o Laudir, que é morador de Brusque, mas está aqui passando por Gaspar agora, pediu Vestido de Seda com Teodoro e Sampaio, oferecendo aqui para todo mundo. 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
2: Lá no La Terra para comer. Eu gosto de almoçar ali, quando dá de jeito eu vou lá.
1: É verdade. 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
2: Baixo.
1: Não, agora mudou, né, Osvaldo? La Terra fica lá perto do Segalas, né?
2: Ah, lá perto do Segalas.
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2: Mas é muito bom.
1: Muito bom. A Sandra Sansão tá agradecendo, vem aí a música que ela gosta, Mulher Maravilha, que também foi pedido aqui pela nossa ouvinte, que tá ouvindo. Ah, o Oscar Rangel, que é o Caio, né, Osvaldo, mandou um áudio aqui pra gente. Fala
2: Caio,
1: aí.
2: O Caio, grande companheiro Caio, conheço ele. É irmão do...
3: Boa tarde, Jean, boa tarde, Osvaldo.
2: Boa tarde.
3: Dois. E quero oferecer o programa de hoje ao Léo Milioli e junto com a música com o Zé Mendes, O Churrasco.
2: O Churrasco. E eu alô lá pro Celso Rangel também,
1: Celso,
2: né?
1: É verdade, Celso. Aqui, Osvaldo, a Cleonice então tá pedindo a música Filha, não vai dar tempo, pelo que eu tô vendo aqui. Ah, mas oferecendo então pra Rayane, que tá de aniversário hoje, parabéns e felicidades. Tem aqui a Sueli Bittencourt também tá pedindo música, não vai dar, mas quer parabenizar o Leozinho, desejando muita saúde e felicidades. Um abraço aí a Sueli. A Maria Cavicchioli, eu acho que foi a Maria que pediu a música que a gente vai rodar agora, é verdade. A Mulher Maravilha. E o Arthur de Oliveira tá lá na Rua São Bento, um abraço para ele e pra esposa Marli. A Ana Scheidt, já demos o boa tarde para ela, o João Neves já atendemos, o Enéas, deixa eu ver o que ele mandou mais aqui. Não, era isso mesmo. Então, os alôs a gente conseguiu atender todo mundo, só as músicas não vai dar de rodar todas, né, Osvaldo? É impossível.
2: Isso, amanhã tem mais, Jean.
1: É, a Andréia Goulart tá aqui também, ó, passando para parabenizar o Leozinho, a família Goulart, desejando a programação toda para ele. Tá certo, então, aquele abraço, Andréia, a dona Maria Dalci. Ah, a Zilda do Bateia chegou agora. Fala aí, Zilda.
4: Boa tarde, Jean e Osvaldinho. Eu ia pedir uma música, mas sei que tá tudo atrasado, eu achei, né? Então, essa João Boiadeiro, seja com Moreno e Moreninho, é linda, tá bom?
1: É linda, é.
4: Um abraço. Tenha uma feliz terça-feira para vocês dois, tá? Boa tarde.
1: Igualmente, Zilda, tá aí. Que a Zilda é nossa parceira, sempre tem uma música diferente para rodar e a gente gosta disso. Ah, o Edemar Soares mandou o áudio aqui. Fala, Edemar. Boa tarde.
5: Boa tarde, Jean. Boa tarde, Oswaldinho.
2: Boa tarde.
5: Aqui é o Edemar Soares. Primeiramente, eu quero desejar ao teu irmão, o Leozinho, os parabéns.
1: Certo.
5: E que esses 28 anos se repletam por muitas vezes.
1: É legal.
5: E eu espero também, é um conselho que eu dou, dizer para ele que quando ele tiver a minha idade, ele não pensa que nem eu.
1: Ah, é.
5: Ah, se eu tivesse meus 28, faria tudo diferente. Um abraço para vocês. Eu gosto muito do programa, ouço todos os dias. Só que eu acabei de chegar de Brusque agora e não deu para ligar pro Leozinho.
1: Ah, tá certo, por isso. O Edemar gosta muito do Leozinho. São conselhos, né, Osvaldo? Mas a gente faz coisas erradas na vida, mas a gente conserta depois, né, Osvaldo?
2: É isso aí.
1: É.
2: Mas o Edemar é gente fina. Ele está fazendo uma apresentação, né?
1: Isso aí, um abraço. O que que a Zilda mandou mais um áudio aqui? Fala, Zilda.
4: Ô, Jean, também esqueci, eu cheguei em casa meio-dia, tá? Hoje eu trabalhei lá na facção, daí não deu pra dar os parabéns ali pro Leozinho.
1: Sim.
4: Mas diga a ele, de todo o coração, que eu desejo a ele muitos anos de vida, um santo e feliz aniversário e que Deus continue abençoando ele sempre, tá bom?
1: Tá certo, então. Parabéns aí, o Leozinho. Aos nossos 28 anos, né, Oswaldo?
2: É isso aí, mas a gente lembra com saudade, mas tá contente por estar aqui, né? Porque quem não vive, fica velho, morre novo.
1: Então tem que aproveitar a vida, né?
2: Aproveitar a vida. Nós vamos viver. Vamos botar música?
1: Vamos embora também, ó. Já
2: foi embora.
1: 12:51, então Teodoro e Sampaio Vestido de Seda e do Duque e Dalvan Mulher Maravilha. 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
2: Esses os patrocinadores do programa Melodia Sertaneja. Vamos se despedindo.
1: Amanhã a gente volta. Até lá, do Jean.
2: Do Oswaldo.
1: Tchau, pessoal.

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É o Paredão da Sentinela que está de volta. Vamos trazendo a boa música, aquela que você aprendeu a gostar. Musical Sentinela, se ama, perdoa. Goiano e Paranaense, grito de liberdade. Pedro Violeiro, garoto de 14 anos, canta Neguinho Parafuso.

0: aqui na Sentinela, a hora certa para você, 13:10.
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0: 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Carmen Silva, Quarto Vizinho. Banda São Sete, Beijinhos Aqui e Dali. Lindomar Castilho, Adeus Mariana.

0: Aqui na Sentinela, a hora certa para você, 13:20.
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1: É o Paradão da Sentinela, o programa que você ouve sempre, todos os dias. Vamos trazendo mais músicas aqui no Paradão da Sentinela. Amado Batista, Simone e Simária, Folha Seca, Teixeirinha, Rio de Água, Lindomar Castilho, Três Vidas, Três Destinos.

0: A hora certa para você, 13:32.
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1: 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Sérgio Reis, Panela Velha, Léo Canhoto e Robertinho, Minha Velha Mãe, João Viola, Quanta Saudade.

0: Paradão da Sentinela prossegue e a hora certa para você, 13:43. 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
1: Estamos apresentando o Paradão da Sentinela. Araldo e Araldinho, La Bella Milanesa. Caju e Castanha, Calça Rasgada. Nayara Azevedo, Rapariga de

Gente boa, um grande abraço, muito obrigado por estarem conosco. Amanhã, neste mesmo horário, estaremos de volta. Não esquecendo que à noite tem mais Paradão, das 10 à meia-noite. Um grande abraço.

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19: Fala moçada, sintonizados, antenados em 97.9, uma ótima tarde para vocês. Estamos chegando com mais um Comando Popular. 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Levanta o som, estamos chegando com muita música boa, com as top 50 do Brasil, aqui na Sentinela FM. Hoje é terça-feira, dia 25 de agosto de 2026, temperatura 18 graus, aqui no centro da cidade, coração do vale, inverno brasileiro, e a partir de agora vai esquentar o clima com só música boa, aqui na sua Sentinela FM.
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19: E aí, meu amigo, e aí, minha amiga, tudo bem? Tudo certo? Tudo ótimo? Tudo acima do ótimo? Tudo 97.9. Você que está trabalhando no comércio, na indústria, no campo, você que está nos levando de carona no seu carro, uma ótima tarde. Você que está em casa já descansando, trabalhou no primeiro turno, de repente está indo para casa nos levando de carona no seu carro, aí no seu rádio, seja bem-vindo, seja bem-vinda. Muito prazer, eu sou Gil Dias e fico com você até as 16 horas. Aqui no Comando Popular. Ó, a partir de agora, valendo um designer de sobrancelha, oferecimento da Adriana Souza Fashion Hair, que atende ao Nexo ao Comprão. Quer participar? É só você mandar o seu nome completo, bairro, cidade, para o 988-380192. E ainda, você pode mandar o seu áudio de até 20 segundos e mandar o seu recado pra gente, pedir a sua música, oferecer para quem você quiser. Enquanto você não pede a sua, eu vou tocar a minha. Pra começar, tem Henrique e Juliano. Levanta o som.

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2: É, gente, se um dia a sua mulher pedir desculpa pra você, você pode ter certeza que vai cair um pedaço.

0: sabe, galera?
1: Quem aprendeu? Quem aprendeu aí? Quem aprendeu? Ó, acende daquele jeito que acendeu aquela hora lá pra nós, só pra nós enxergar o povo aqui. Aí apaga o seguidor só um pouquinho aí pra nós. Só pra nós vir. Joga a mão lá em cima, todo mundo assim, barretão. Pra você que tá, que ainda tem esperança da sua mulher assumir que você tá certo. Joga a mão lá em cima. Pro lado, pro outro, pro lado, pro outro. Isso é barretão.

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Sentinela FM aqui, só música boa. Nayara Azevedo, R$50. Antes teve Guilherme Benuto, Chorosa. Gustavo Lima, Homem de Família. E abrindo o bloco teve Jorge Matheus, Lençol Bagunçado. Essa música, quem pediu foi a Marli da Trindade, né, Marli? Marli lá da margem esquerda. Grande abraço a você que está ligado com a gente em Gaspar, em toda a região do Vale do Itajaí, também litoral norte de Santa Catarina. Fizemos aqui uma sequência de 15 minutos só de música, porque estava sendo dado uma manutenção aqui no nosso computador, aliás, uma ajeitada aqui em tudo que está rolando para você curtir com mais qualidade. E é claro, a equipe técnica já liberou o PC para mim e agora seguimos em frente até as 16 horas com muita música boa aqui na Sentinela FM. Eu quero mandar um abraço especial para dona Rosinha de Brusque, também a filha Rosângela, vieram agora aqui na rádio, bateram um papo com a gente, vieram pegar um vale brinde, eles ganharam aqui no programa do Leozinho, no Contatos com a Cidade. Dona Rosinha, um prazer conhecê-la, a Rosângela também, sempre curtem a gente na vizinha cidade de Brusque, que maravilha ter vocês também como ouvintes aqui da Sentinela FM. Em nome de toda a nossa equipe, eu agradeço de coração a passagem de vocês aqui pela rádio. Quando voltarem para Gaspar, cheguem aqui tomar um cafezinho pra gente bater um papo. Marli da Trindade tá ligada lá na margem esquerda, a Tuti do bairro Paciência em Itajaí. Alô Tuti, boa tarde meu amigo, só curtindo essa rádio maravilhosa. Toca a próxima música pra nós aqui na Tuti. É a Tuti, né? A Tuti tá trabalhando e curtindo também a Sentinela FM. A Gilda Costetzer, minha amiga, tá ligada aqui no centro da cidade. Grande abraço, obrigado pelo carinho da sua audiência. Tá também a Rauana Costetzer, a Daiane Costetzer, sempre ligadas com a gente e aproveitando para participar das promoções que estão rolando aqui no nosso WhatsApp. A Ana Gesser, minha amiga do Biochor Baixo, ela e o Marcel Maridão estão curtindo a Sentinela lá do Biochor Baixo. Grande abraço e obrigado pelo carinho da audiência. Ó, só falta você, viu? 988-380

92 valendo hoje um design de sobrancelha, oferecimento da Adriana Souza Fashion Hair. Intervalo comercial rapidinho e eu volto já já, segura aí. 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
1: Maravilha, gente, agora 14:40, seguimos em frente esperando a sua mensagem 988-380192 para você participar com a gente aqui no nosso Comando Popular. 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Galera ligada com a gente, Heloísa Lana, minha amiga. Oi, Heloísa. Tudo bem, Heloísa, lá do bairro Bateias? Tá sempre ligada com a gente, participando também da nossa programação. Áudio chegando, vamos ouvir.
2: Boa tarde, Gil. É Maria Luísa Gasparini, queria participar do sorteio. Beijo.
1: Valeu, Maria. Beijo pra você, minha amiga. Seja bem-vinda. Obrigado pelo carinho da sua audiência. Tá com a gente aqui, minha amiga Roseli. Fala, Roseli, o que aconteceu, Roseli? A Roseli mandou um áudio pra gente, vamos ouvir.
3: Boa tarde, povo abençoado, é Roseli do Barracão. Me coloca aí no sorteio ali do design ali da sobrancelha, lá da Adriana, e eu indico para que as pessoas sempre vão lá, porque lá na Adriana é nota 10. É tudo de bom lá. Manda pra mim essa promoção de hoje, um abraço e até mais. Beijos.
1: Valeu, Roseli, beijo pra você, melhoras na mão aí, né, Roseli? Deu um cortezinho na mão, já suturou, tá tudo certo, Roseli, melhoras aí, querida, não. Toma o remedinho certinho. Boa sorte pra você aqui no sorteio. E amiga Rosa Zarembisque tá ligada com a gente no bairro 7 de setembro, tá pedindo uma música do Panda, depois eu toco o Panda pra você, pode esperar que eu vou preparar pra você, minha amiga Rosa. A Lúcia, fala Lúcia do Santa Terezinha, tá ligada com a gente, grande abraço, obrigado pelo carinho da sua audiência. Meu amigo Pelé lá de Blumenau, alô Pelé, tá ligado com a gente no bairro da Velha, curtindo a Sentinela FM. Tardezinha, Gil, Kátia Cunha do Gaspar Mirim, top essa sobrancelha da Adriana, toca a música Menino Veneno. É, a Adriana Souza é caprichosa, trabalha muito bem. Só falta você, viu? 988-380192. Mande o seu nome completo, bairro, cidade. Ou, se preferir, mande também o seu áudio pra gente ouvir a sua voz. Kátia, levanta o som. Pediu e está ouvindo Zezé de Camargo e Luciano. Menina Veneno.

0: Sentinela FM, 70 anos fazendo parte da sua história. Gustavo Lima, embaixador Gustavo Lima, fala mal de mim. Antes teve Zé Neto e Cristiano, Estado Decadente. E abrindo o bloco teve Zezé de Camargo e Luciano, Menina Veneno. Essa é boa demais. O intervalo começou rapidinho. Eu volto já já com mais participações e muito mais música boa pra você aqui no nosso Comando Popular. 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
0: Agora 14:57, seguimos em frente, fazendo a trilha sonora da sua tarde aqui pela 97.9. Alô, meus amigos mecânicos, galera dos postos de combustíveis, pessoal do posto Julinho, estão sempre trabalhando, curtindo a gente. Grande abraço, obrigado pelo carinho da audiência de vocês. Sejam todos bem-vindos aqui no nosso Comando Popular.
5: Oi, boa tarde, aqui do Nelson Gama de Itajaí. Bota uma músicazinha aí, legal pra nós aí, da família, com o pai de Zezinho. Obrigado, meu amigo. Um boa tarde aí pra ti.
0: Valeu, seu Nelson. Grande abraço, meu amigo. Nelson lá de Itajaí, tá ligado com a gente? Gosta do Padre Zezinho. Boa pedida, Nelson. A Cláudia da Trindade tá com a gente na margem esquerda. Hélio Maridão, Hugo Borges Varela, curtindo a Sentinela FM. Clair Dalprá, minha amiga do Santa Terezinha, tá ligada com a gente. Grande abraço, seja bem-vinda e boa sorte também aqui no sorteio. Alô, Marione, minha amiga. Fala, Marione.
6: Boa tarde, Gil. É Marione aqui do Santa Terezinha. Ô, toca uma música boa, mais boa mesmo aí pra nós, pode ser da programação, tá bom? Forte abraço pra você e pra todo mundo aí.
0: Só isso, Marione. Beleza, queridona. Música boa é comigo mesmo. Deixe comigo, Marione. Levanta o som que tá tocando. Zé Neto e Cristiano. Tem outro esperando.
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0: Sentinela FM, 70 anos fazendo parte da sua história. Banda Modelo, Namoro, Sacanagem, Anderson e João Bosco e Vinícius, Um Lugarzinho na Sua Casa. E abrindo o bloco, passou por aqui Zé Neto e Cristiano, Tem Outro Esperando. E você tá esperando o quê? Bora lá mandar a sua mensagem para o 988-380192. Valendo hoje um design de sobrancelha, oferecimento da Adriana Souza Fashion Hair. Você que está se ligando com a gente nas cidades do Vale do Itajaí, grande abraço a você que está em Blumenau, em Pomerode, em Indaial, em Rodeio, em Ascurra. Que maravilha fazer parte também da sua tarde todos os dias de segunda a sexta-feira aqui na Sentinela FM. Grande abraço a você, motorista, que está passando pela cidade de Gaspar, passando aqui pelo nosso município, BR-470, rodovia Jorge Lacerda, Ivo Silveira, entroncamento das cidades entre Ilhota e Luiz Alves. A você que está indo para Guabiruba, está nos levando de carona também na BR-101, seja bem-vindo, seja bem-vinda. Obrigado pelo carinho da sua audiência. É claro que essas rodovias estaduais são as principais ligações entre as cidades, mas as principais mais movimentadas são BR-470 e a BR-101, que o movimento não para, né? E você que mora na região aí, né? O movimento aí é grande, né, minha gente? Tem que ter toda a atenção, você motorista que trafega diariamente, porque o trânsito não para, porque nós somos a maior região do estado de Santa Catarina. Mais de 1,5 milhão de pessoas circulando, trabalhando e produzindo a riqueza de nosso estado catarinense, juntamente com esse Brasilzão. 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
2: A DL Cor Convênios informa. 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
1: Agora 15:11, vamos conferir as principais notícias que são destaques em Gaspar e também por Santa Catarina. No portal cruzeirodovale.com.br, carreta tomba em ribanceira em curva do Gaspar Alto. O acidente aconteceu por volta de 9:30 desta terça-feira, dia 25, porém ninguém ficou ferido. O blumenauense de Blumenau amplia a festa de 176 anos com esporte, música e atrações na prainha. Ainda hoje, no portal ND Mais de Blumenau, novo milionário de Blumenau põe fim ao mistério e resgata 57 milhões. Blumenau já fez 6 apostas virarem fortunas de até 117 milhões da Mega Sena. Você lembra que eu noticiei antes de ontem aqui, cidadão de Blumenau, que ganhou 57 milhões numa aposta simples em Blumenau? É, o cara ficou milionário, está feliz da vida. No G1SC, suspeitos de fraude contra suplementos têm 6,2 milhões bloqueados em Santa Catarina. Quarto e último lote vai dividir 44 milhões entre 25 mil catarinenses, falando isso do imposto de renda. E também tem a pesquisa Quest para a corrida para o governo do estado. Jorginho Melo lidera com 50%, João Rodrigues tem 17% e Merizio tem 4%. São esses os detalhes da pesquisa divulgada ontem pelo NSC Total em Santa Catarina. Vamos ao WhatsApp, galera, participando com a gente. Deixa eu ver quem tá com a gente aqui nessa tarde maravilhosa. Maravilha ter você como ouvinte nessa tarde sensacional. Fala, minha amiga Lia.
2: Boa tarde, Gil. Tudo bom? Quero participar do sorteio e quero mandar um abraço pra minha prima Andréia, lá do Olho Grande, Andréia Maraschi. Um abraço bem apertado pra ela e dizer que eu tô morrendo de saudade dela, tá bom? Um beijo.
1: Tá bom, dona Lia, beijo pra senhora. Alô, Andréia Maraschi, vai, um abraço bem apertado da Lia Machado.
3: Boa tarde, sou Robson Venturi do Gaspar Mirim, gostaria de estar participando aí dos prêmios aí e desejar uma ótima terça-feira a todos aí, se possível aí tocar Henrique Juliano, Amor dos Outros. Valeu, um abraço aí pra todos aí, principalmente a você.
1: Valeu, Robson, obrigado, minha amiga. Rosana de Deus tá com a gente no Santa Terezinha. Abraço, minha amiga, seja bem-vinda, obrigado pelo carinho da sua audiência.
4: Boa tarde, Gil. Meu nome é Rosane Henrique e eu gostaria de participar do sorteio da Design da Sobrancelha. Uma boa terça-feira pra vocês, toda a rádio.
1: Valeu, Roseli, grande abraço, minha amiga. Vamos de Eduardo Costa, os 10 mandamentos do amor.

0: história mesmo.
1: Boa tarde, amigo Gil. Me coloca aí nesse sorteio. Pedro Nicoletti, do bairro Mais Esquerda. Obrigado, abraço, meu amigo.
2: Oi, Gil, boa tarde. Aqui de França do Alto Gasparinho. Quero participar do sorteio. Tô com a música O Manu Batidão. Uma ótima terça-feira para todos nós. Tá frio hoje, mas vamos em frente. Beijo.
3: Alô, Pedro, boa sorte, amiga. Alô, Tere, faz o fogo no fogão além aí, Tere, pra esquentar o dia. Manu Batidão e Simone Mendes, essa música é linda demais. Daqui pra frente.

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1: Aí, Júnior, o que será que tinha naquele áudio, hein, meu irmão?
2: César, eu também quero saber, velho.

0: Sentinela FM aqui, só música boa, 70 anos fazendo parte da sua história. Que maravilha estar ali fazendo a companhia dessa tarde maravilhosa de terça-feira. Terça-feira, dia 25 de agosto. Pessoal reclamando do frio, né? Tá muito frio por aí, meu amigo. Aqui, 18 graus no centro de Gaspar. Antes teve pra você aqui as músicas que você gosta: Júnior de César, Cheiro de Culpado, Manu Batidão, Simone Mendes, Daqui pra Frente, abrindo bloco, Eduardo Costa, Os 10 Mandamentos do Amor. 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

0: Costureiras, meninas que acordam cedinho, 4 da manhã, 3 da manhã, estão no batente, na máquina de costura, produzindo e produzindo bastante. Grande abraço, bom trabalho para todo mundo. A Jussiane Zunino, fala Jussiane, do bairro 7 de setembro, tá ligada com a gente. Grande abraço, boa sorte. A Mafaldina de Ávila também tá ligada com a gente na margem esquerda. Lucas Santos, fala Lucas, na margem esquerda, ligadaço com a gente. Obrigado pelo carinho da sua audiência nessa tarde maravilhosa. Que bom que você está com a gente também, aproveitando aqui o nosso sorteio, que hoje é um design de sobrancelha, oferecimento da Adriana Souza Fashion Hair. Se um homem ganhar, vai lá, amigão, dá um trato na sobrancelha também, né? Tem que ficar bonitão também. O tempo mudou, os tempos mudaram e os homens também precisam se cuidar. Opa, não liguei o canal aqui. Para lá, minha amiga, para lá, vamos abrir o canal aqui agora sim, vamos lá.
1: Boa tarde, Gil. Toca a música que lindo do violeiro, ofereço lá pra Assunta, pra todas as minhas amigas, pra Kátia, beijo.
0: Oi, Ivanete, eu pensava que era aqui no estúdio, a tua máquina de costura. Levanta o som, Ivanete. Luan Santana e Zezé de Camargo e Luciano, inquilina de violeiro.

0: Gil, fala a verdade aí, foi você que ganhou os 57 milhões, né? Ó, oh, fala a verdade aí pra nós. Vamos fazer uma churrascada.
1: Você acha que eu vou contar aqui no ar? Claro que não, né, Marina? Segredo meu.

0: Sentinela FM, aqui só música boa. Diego e Victor Hugo, Tubarões, antes teve Luan Santana e Zezé de Camargo e Luciano, Inquilina de Violeiro. Daqui um pouquinho tem um sorteio, viu? Valendo pra você um design de sobrancelha, oferecimento da Adriana Souza Fashion Hair. 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
1: Agora 15h42, bora de música, Grupo Talagaço e Tia Chaleira.
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Matheus e Cauã, quarta cadeira. Antes teve Talagaço e Tchechaleira. Tomar uma birita, vou tomar uma birita. Na segunda-feira, tem uns caras que tomam, né? E bebem forte. 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
0: Agora 15:52, temperatura 17 graus aqui no centro, né? Tá frio, né, meu amigo? Esfriou bastante. No tempo tá meio doido, né? Esse aninho trouxe temperaturas diferenciadas nesse inverno e, é claro, E o Ninho ainda a previsão é pra frente, né? Vamos ver o que, que vai acontecer. Tomara que fique tudo assim, né? Assim tá bom, né? Maria Aparecida Soares, minha amiga do Alto Gasparinho, tá ligado com a gente, beijo pra você, boa sorte. Alaide Soares, também do Alto Gasparinho, tá ligado com a gente, beijo Alaides, boa sorte minha amiga. Ticiana da Trindade, da margem esquerda, é a última participação. Vamos ver agora quem será o ganhador ou a ganhadora do design de sobrancelha. Saiu aqui 479703, final 05. Quem é? Silvana Vipel de Ilhota. Alô, Silvana. Parabéns, Silvana. É só você esperar o nosso contato, aí você agenda lá com a Adriana e faz o design da sua sobrancelha. A você que esteve com a gente, muito obrigado pela sua audiência, pela sua preferência. 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Grande abraço, fique com Deus, se cuide. Amanhã eu prometo voltar a partir das 14 horas com muita música boa aqui no Comando Popular. Na sequência vem aí Robson Krause e o show de bandas. Valeu, gente. Boa. Até amanhã. Fui.

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queridas. Cheguei, boa tarde. Não tem palminha? Ei, vamos ouvir, vou ouvir, vou ouvir. É que eu não troquei minha senha ainda. Eu acabei de sentar, acabei de chegar. Não é que eu não acabei de chegar, eu já estou aqui. Eu acabei de chegar no estúdio. Ai, ai, agora eu vou botar minha senha ao vivo. 4 e 3, agora sim. Queridos e queridas, vamos de novo aqui no rebobinar a fita. Cheguei. Agora sim. Dá licença, né? Vamos junto comigo aqui, vamos arrumar aqui, ó. Deixa eu ver aqui como é que está a mesa de som. A nave mãe, que a gente controla até as 6 horas com você e traz a música do bailão. Tudo certo aqui. Uhum. Não, tem um botão aqui que dá pra atinar. Uhum. Baixa esse aqui. Esse aqui joga aqui. Ali tira lá. É, tá bom, eu não tirando a rádio fora do ar, tá bom. Ai, ai, até 6 horas então, show de banda chegando na programação da Sentinela FM, Robson Krause. A comunicação com você, pra você, por você. Hoje é o quê? Hoje é terça, meu povo. 25 de agosto de 2026. Que bom estar na sua companhia. Show de bandas, 22 anos no ar, mais de 22 anos no ar, né? Trazendo as melhores do bailão para você que tá ligado com a gente. WhatsApp liberado é o 988380192. 988380192 para você participar com a gente através do Zap, né? Através do WhatsApp. Uma ótima tarde para você que tá ligado com a gente. E vamos que vamos, né? Show de banda chegou, hein? 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Começam mais uma edição do show de bandas. Juntinho da gente, hein? Já falei o WhatsApp, mas eu repito, WhatsApp 988380192 para você participar, tá? Mandar o seu zap. Pedir o seu som no ritmo do bailão, dizer como é que anda a sua tarde, o seu dia de terça, a sua semana. Fica à vontade, é que eu tô esperando aqui atualizar o sistema que eu fui apertar no atualizar aqui. Eu tô esperando. Por isso que eu tô enrolando. Atualizou, graças a Deus. Tá suando frio aqui. Ai, ai, ai, agora vamos escolher a música de abertura. Vamos lá, juntinhos, deixa eu ver aqui, essa daqui, não, essa também não. Talvez essa. Não, essa aqui, ó. Pronto, já achei. Vamos abrir o show de banda Subras.

0: você. Aí o som da banda Champion. É o Doce Pecado. Para você ligado no show de bandas desta terça-feira. Meus amigos, intervalo, já já eu volto. O pessoal já tá mandando o WhatsApp, já tá participando com a gente aqui no nosso programa. Já volto, é rapidinho, já atendo vocês.
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0: Olha só, show de bandas agora 4:16.

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0: Muito bem, estamos de volta aqui no show de bandas. Para você que tá ligado com a gente na Sentinela FM, um forte abraço, né? Vamos lá, vamos atender o povo querido. Ô, você não segue ainda arroba show de bandas Gaspar no Instagram? Não segue nós ainda. Ah, não tem o A aqui. Não tem o A. Segue lá, gente. Olha, eu tô subindo um vídeo agora. Eu tô subindo um agradecimento pro meu amigo Marquinho da Chat Relógios e Ótica. Vai lá pra você que não segue ainda. Pra você que segue, já vai aparecer logo no feed, né? No Instagram e no Store também. Mas você que não segue, vai lá, arroba show de bandas Gaspar, Robinson Krause Locutor, são os perfis. Que vai ter novidade boa aqui pro ouvinte do show de bandas, pra gente que me cobrava aqui, ó, há bastante tempo. Palmas pro meu amigo Marquinho e toda a família Chait. O Marlo, Alexandre, toda a família. Só gratidão de verdade. Uma família realmente abençoada por Deus. Por isso que o negócio realmente prospera cada vez mais, né? Daqui a pouquinho, eu já tô terminando de subir aqui o vídeo, você vai ver lá a novidade. Calma. Vai lá e segue arroba show de bandas Gaspar. Meu amigo Edemar, boa tarde. Vamos começar pelo Edemar Soares. Boa tarde, Edemar Soares. Tudo bom?
1: Boa tarde, meu grande amigo Robson.
0: Tudo certo?
1: Vamos aproveitar esse programa aí. Já começasse bombando, né? Palminha pra todo mundo. Também quero palminha.
0: Palmas, então, aqui,
1: um
0: ó.
1: Um abraço pra você, um ótimo programa. E eu quero oferecer toda a programação pra minha esposa, Márcia Lorena Soares.
0: Aí sim,
1: um abraço,
0: né? Não, aí, aqui, ó. Palminhas dobradas. Aqui, ó. Palminha do locutor também, aqui, ó. Quando oferece pra esposa, pro esposo, pros filhos, pra mãe, pro pai, pra avó, pra família, isso quer dizer que o amor está transcendente, está transbordando. E isso é uma coisa que eu vou ser sempre careta. Demonstrar o amor que você sente. Não esconda. Não deixe de dizer eu te amo. De tá tudo bem com você. Como tá o seu dia. Não pensa assim, ah, mas será? Será que ele não vai achar que eu tô chato, que eu tô chata? Não, garanto que não. A pessoa vai se sentir especial com realmente algo que você vai achar que é simples, mas não é, de uma magnitude estrondosa. Deusão, palmas pra mim. Falei bonito, né? Hã? Gastei o meu dicionário Aurélio. Trava-língua. Dicionário Aurélio, todinho nessa frase. Trava-língua. Com direito a trava. Quer fazer ao vivo? Vê-se. Aí o que que dá. Esperto é o patrão. Eu vou gravar e vou dormir. O pessoal vai discutir música boa, mas eu, se errar, a gente edita. Vamos, gente, vamos lá, vamos pra frente, vamos ver quem. Oi, Edemar. Grande abraço pra ti, um grande abraço pra esposa, pra toda a família, tá bom? Obrigado pelo carinho de sempre. Oi, Tere França, pessoal do Alto Gasparinho, tudo bem?
2: Oi, Robson, boa tarde, Tere França do Alto Gasparinho. Ter sol com frio, sem sol desde ontem, né?
0: Pois
2: então,
0: é.
2: Vamos verdade. De Calmon, acho que é Calmon, né? O sol e a lua,
0: eles mesmo.
2: O sol aparece. Beijo, ótima semana pra.
0: Vamos fazer o dancinha do sol. Parece que vem chuvarada por aí, meu povo. Fiquem ligados nos alertas. Fiquem ligados na gente aqui. A gente não vai alardear nada que não seja demais, pelo amor de Deus. Ô, Nelson Gama, pessoal de Itajaí, ele vai dizer assim: boa tarde, Robson, boa tarde. Nelson Gama de Itajaí, programa bom, é o show de bandas. Eu espero que ele fale isso.
3: Boa tarde, Robson.
0: Tudo bom?
3: Falta aí uma música aí do.
0: De quem? De quem, queridão? Diga pra mim.
3: Do Teodoro Sampaio.
0: É bom, né? É bom.
3: Uma música boa do Bailão.
0: Eu uso livre.
3: Boa tarde pra ti do Nelson Gama de Itajaí.
0: Gente boa, uma vez. Nelson, um abraço especial pra ti, tá? Daqui a pouco eu vou trazer uma do Teodoro Sampaio no momento do modão, aquela de chorar atrás da rodoviária. E ó que nós nem temos rodoviária direita aqui em Gaspar. Só pode dizer. Acho outro lugar. Não chora atrás da igreja, que a igreja tem câmera, pelo amor de Deus. Não chore atrás de lá, que lá tem câmera, pelo amor de Deus. O Mil Grau vai lá, filma nós aí. Aí já viu, né? Aí nós estamos bem daí.
4: Não ri.

0: aí ela vai chegar e...
1: Cadê a meia do pé?
0: Aí já viu, né? Meu querido amigo, parabéns pra ti, parabéns pra tua esposa, meu amigo Jean, né? Jean Lenoir. E tudo de bom na vida de vocês, que Deus abençoe cada dia mais, né? Essa união, esse matrimônio e realmente Jesus, né? Esteja sempre à frente, abrindo os caminhos. Não, hoje eu tô assim, eu tô, Frei Pedro, cuidado, hein? Que eu vou lá rezar a missa por ele hoje. Frei Pedro tá lá ouvindo. Rapaz, calme. Já toca o telefone aqui, o bebê dizer, o Frei Pedro me ligou já. Calma, Robson, calma. Vamos orar em nome do Pai, do Filho e do Espírito Santo para que você se acalme.
1: Tá louco?
0: Frei Pedro, um abraço. Querido demais. Ai, ai, tem tanta gente chegando por aqui. Zilda!
2: Boa tarde, Robson.
0: Tudo bom?
2: Toca a música aí pra nós com Anderson Ferrari e banda Ela Vai Voltar? Quero ter vocês, principalmente ali para as meninas da Pacção
0: Ela
2: da Marcha,
0: vai
2: ali
0: voltar,
2: da Pacção da Ita.
0: Eu
2: e para todos que estão ouvindo.
0: Essa, né?
2: Tá bem?
0: Tá bom, tá bom. Essa, né? Um abraço, Zilda! Boa tarde. Rosinha Bittencourt, tudo bom, tudo bem? Oi! A dor da paixão com brilha são rapaz, é boa, né? Aparecendo pra a Mana Marli, o cunhado Célia, a Mana Leti. Peraí, deixa eu voltar aqui que eu tô trocando seis meia dúzia. Aparecendo pra Mana Marli, pro cunhado Célio, pra Mana Leti, pro cunhado Edemir. Pra deixar tudo na ordem assim, bem certinho. Um abraço, Rosinha, e pra toda essa turma querida demais da conta sua. Gente boa demais. Os aniversariantes de casamento. Parece que ele já foi pra casa tomar banho. Ele disse, baixinha, se apronte. Que hoje eu vou lá no bigode te pagar um dogão. Ela olhou feia.
1: Ai, não.
0: Eu avisei, eu disse.

0: Elite. E o desejo imortal. É a banda Elite, né? E o desejo imortal aqui no show de bandas.
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0: Tem um povo que já tá seguindo, começando a seguir o show de bandas Gaspar. Arroba show de bandas Gaspar já tá. O vídeo acabou de subir. Acabou de subir o vídeo lá e o pessoal que tá seguindo já está sabendo da novidade.
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0: 4:38.

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1: Muito bem! 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Que se ela ficar sem 5 minutos das orações do zap, Deus o livre.
2: Ah, meu Deus.
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1: Muito bem, estamos de volta aqui no Show de Bandas, nesta tarde de terça, 25 de agosto. E vamos que vamos, né? Vamos ver aqui o povo que está ligado. Marione, do Santa Terezinha, boa tarde.
12: Boa tarde, Robson.
1: Tarde.
12: É Marione aqui do Santa Terezinha. Oh, toca a banda universitária, ela vai voltar.
1: Tá bom.
12: Ela vai voltar.
1: Tá.
12: Tá bom?
1: Tá bom.
12: E tem um áudio ali que você ontem não escutou que não? Eu falei, mas tudo bem.
1: Meu Deus. Sério? Deixa eu ver aqui, peraí. Ontem. Peraí. Me? É verdade. É que atualiza muito rápido aqui o zap, mulher. Daí é vai pra cima, vai pra baixo. É uma loucura, gente. Meu Deus do céu.
12: Cadê a meia do pé?
1: Tome expor. Ai, um abraço, Marione. Pessoal de Santa Terezinha, ligados com a gente. Um abraço. Tá na acelerando, né? Acelerando a máquina.
13: Toca música boa aí, Robson, que eu tô costurando e quero música boa.
1: Tá bom. Tá, eu vou ouvir, calma, Marione, eu vou ouvir. Edinalda, boa tarde, tudo bem? Tudo certo? Tudo bom? A Edinalda já sabe da novidade, né? Edinalda já foi lá, já comentou a novidade lá no Instagram. O pessoal dizendo, por que ele não fala no ar, né? Eu sei que vocês são que nem eu, fofoqueiro, são curiosos. Aí vocês vão lá no Instagram, dá uma olhadinha no nosso perfil lá. Eu segui, mas pelo menos olha, só olha. Vai, segue, não dá nada não, ajuda a nós, pô. Heloísa, tudo certo? A Heloísa tá ligada com a gente, daqui a pouco vou tocar o amigo. Pessoal da facção da Ita, pessoal no Santa Teresa, não, bateia. Não, troca o bairro das meninas, pelo amor.
14: Cadê a meia do pé?
1: Não, troca o bairro das meninas, tá entendendo? Viemos mais pra cá, hein? Sabia que nós tava na bateia, só que bateia agora virou Santa Terezinha, meninas, não sabia. Ai, ai, ai. A Marli é do... do Gaspar. Eu tô com o HD muito cheio. Aí dá um trava-língua aqui, trava-mente. Mas a Marli é do Gaspar Mirim, né, Marli? Boa tarde.
15: Tarde, Robson, tudo bem?
1: Uhum.
15: Ô, Robson, toca ali pra mim com JM, qualquer música.
1: Tá bom.
15: Quero oferecer aqui pra aplicação de Aplique MA.
1: Oi.
15: Marli e Arthur.
1: Tudo
15: bom? Gaspar Mirim.
1: Ô, só gente boa ali. Então, só no Aplique. Plec, plec, plec, plec, plec, plec, plec, plec. O Arthur pensando assim, plec, plec, o dia inteiro, dia e noite, ô, esse meio vai dar bom. A Marli, que bom o quê, mano do céu? Vai tudo lá na conta da empresa, nem se atreva. É pra pagar boleto. E comprar mudas de aipim. Eu sei que já vão me xingar pelo rádio, eu sei, vão dizer assim, não é muda, é rama. É rama. Oi, Bete. Ah, é o Guilherme.
16: Tudo, Robson, tudo bem?
1: Tudo.
16: Tudo bem contigo? Uhum.
1: Tudo, contigo.
16: Também quero participar dos prêmios, beleza?
1: Não tem nada, calma.
16: Vai então por aí.
1: Vai chegar a hora do prêmio aí. Vai lá no Instagram que já o Guilherme, ele segue a gente. Guilherme não é bobo não, rapaz. É, esperto. Já deu o joinha dele lá também que eu vi. Lícia, é isso? Vamos ver, boa tarde.
17: Oi, Robson, boa tarde. Alícia de Santa Terezinha. Tá com uma música bem legal aí, que tô aqui curtindo a programação e trabalhando.
1: Ô, coisa boa! Abraço, Alícia! É de Santa Terezinha, né? Coisa boa. Deixa eu ver aqui. A Joelma do Alto Baú, né?
18: Boa tarde, meu querido Robson. Aqui é a Joelma do Alto Baú. Que friozinho, gente.
1: Então, né?
18: Agora, tá certo. Maridão fazendo um foguinho no fogão a lenha.
1: Oh,
18: fazer uma
1: coisa
18: carninha
1: boa.
18: De porco com um aipinzinho, um macarão, uma carne moída. Desejo essa linda programação que esse nosso amigo querido Robson tá fazendo, que a gente tem muita adoração por você, meu querido. Para todos que estão escutando, especialmente meu marido Adriano, que eu amo muito. Abraço, ficam todos com Deus.
1: O Adriano é rico e eu não tô falando de dinheiro, né Adriano? Ele sabe bem, né? Palmas pro casal. Palmas pro casal. Ó, oh, você imaginou que não, como eu imaginei ela falando agora o áudio e você também viajando junto, né? Fazendo um foguinho no fogão a lenha, fazendo uma jantinha daquela especial, aquela comidinha bem gostosa. Com o radinho ligado lá no canto. Sério pra mim, se eu sair da linha, eles botam eu o rádio em cima do fogão a lenha.
14: Ai, ai.
1: Ô, louco.
14: Cadê a meia do pé?
1: Aí não dá, né? E realmente é nas coisas simples da vida e na união de um casal assim que acho que é uma maior riqueza, né? Porque a família, assim, estar reunida, né? No fim do dia, poder falar do seu dia, poder adorar a Deus, que nem ela falou, agradecendo a Deus, a Jesus. E, cara, é maravilhoso. Maravilhoso. Para de mandar foto, Joelma, pelo amor de Deus. Para. Não judeia, pelo amor de Deus. Vou tocar música. Ela vai voltar.
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1: Eu sei.
19: Explosão do Sul.
1: Viu, Marione? Acho que agora eu acertei, Marione. Acho que agora foi. Tem alguém que pediu também. Tá pago.

0: Salmon, o sol e a lua. Você ligado no show de bandas dessa terça, eu já volto, tá?
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0: Meu amigo Jean Lenoir, seguinte, manda um zap agora pra esposa, agora manda lá um zap, se ela não estiver ouvindo o programa, diz assim, meu amor, ele vai tocar a nossa música. Manda lá, vai.
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0: Pontualmente 5 da tarde.

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7: Agora 5:08, show de banda está de volta aqui na Sentinela FM, pessoal tá, né? Vamos atender o povão querido, né? Vamos atender o povão querido. Ivonete, boa tarde.
8: Boa tarde, Robson. Toca uma música boa lá pra facção da Ita, pra facção da Márcia, pra facção da Assunta. Beijo.
7: Valeu. Abraço especial. Oi, Zolete, a querida Lete, né? Tá ligada com a gente. Ai, ai, ai, qual é a música que foi uma valsa ontem? Ai, Jesus. E agora lembrar, né? Um abraço especial pra Lete, o Edemir, pessoal do Poço Grande. Meu amigo Celinho Ponciano, Celinho da Sucata, tá tudo certo? Aí no Gaspar Mirim, um abraço especial. Dando tempo, eu rodo sim, viu, meu querido? Um abraço pra Zilda da Bateia e também todas as meninas, um abraço especial, pessoal da facção. Muito bem, o pessoal que vai se ligando com a gente, né? E participando. Ai, ai, ai, vamos que vamos, né? Ai, ai, ai, vamos lá, né? Ô, meu amigo velho, já prochega aí, dá a volta. Ele é de casa. Meu amigo Bruno, Bruno Horn. Boa tarde, meu querido. Como é que tu tá, hein? Ele disse que hoje tô a mil. E agora com o que tá chegando aqui, eu vou ficar a 2.000. Não só a mil. Eu vou ficar a 2.000, não só a mil. Boa tarde, mano. Tudo certo? Tudo bom?
9: Aí o prometido.
7: Fala comigo aqui, homem do céu. Senta lá. Vamos conversar comigo aqui. Eu tenho que aproveitar quando eles aparecem assim, é eclipse lunar. Pode sentar. Deixa eu ver aqui, peraí. Deixa eu ligar o microfone, deixa eu ver o amigo aqui, né? Deixa eu ver o amigo aqui, pronto. Boa tarde, mano.
10: Boa tarde, Robson Krause. Tudo bem? Vice? Boa tarde, queridos ouvintes da grande 97.9 FM.
7: Nós vamos conversar com o bem-vindo pra tu fazer um horário aqui, vê se. Fazer o horário aqui, a hora do mano. Só as galdérias. Pensasse, mano, velho. Mano.
10: É bem chirua.
7: Aquele abraço especial pra ti. Muito obrigado por estar sempre ligado com a gente, não só com a gente aqui com o Show de Bandas, mas com a programação toda da Sentinela. A gente agradece de verdade sempre a parceria e a amizade de grandes amigos que a gente tem encontra no rádio e fora dele também.
10: Eu sou do tempo do Júlio Carlos Chirã.
7: Eu sou livre, é meu professor, né, cara? Que saudade.
10: Do Carioca.
7: É verdade. Meu Deus, só gente boa passou por aqui. Nilton Simas.
10: Nilton Simas.
7: É, só. Não, Nilton Simas era o.
10: Venda.
7: A voz de veludo, né? Não tinha, né? Coisa boa. Um abraço, mano.
10: Aquele
7: abraço especial. Vamos de música? Vamos pagar a conta aqui? Ó, pessoal que me pediu aqui, ó. Brilhação! Deus o livre, só terça hoje, hein? A dor da paixão.

0: Ô, JM, e o amor antigo voltou aqui no show de bandas desta terça-feira. Gente, intervalo, já volto com muito mais por aqui.
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0: 5:18.

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0: Vamos lá, estamos de volta aqui no Show de Bandas, nesta terça-feira, terça-feira agitada aqui no programa, o pessoal tá que tá, né, participando, e a gente fica muito contente com a participação de todo o povo, né? Muito bem, vamos ver aqui o pessoal ligado com a gente, um abraço para Lourdes. Um abraço especial, Lourdes Amar, que dando tempo eu rodo música assim, a música do pedido, né? Um abraço especial, Lourdes. Deixa eu falar com a Eliane. 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
0: Vamos trazer os Monarcas, meu amigo Mano, aquele abraço especial. Ele curte os Monarcas, ele gosta. Cheiro de galpão.

0: peraí, para a música, é bem assim aqui.
1: Cadê a meia do pé?
0: Deixa eu mandar um grande abraço, não, né? Eu esqueço, viu? Alô pro pessoal lá da Presidente, estão todo mundo lá, estão ouvindo, e pro novo soldado lá, o Lucas, né? O Lucas tá lá, ô Eliane, aquelas coisas estão lá embaixo no estoque, já disse pra ele trazer pra cima, só pra nós ver uma coisinha. Ai. Um abraço pro meu amigo Marlon também, né? Da Zembira. Abraço, Marlon. Pra não esquecer a galera. Agora vai. Ó os Monarca. Eita, nós. É boa, né? Ó. Saia rodeando no salão, ó.

Oi, Eli. Oi, Eli. Fala, Fábio, vai. Confessa. Eu sei. Te conheço já das antigas, rapaz. PF no bailão. Francamente, o amigo, né? Pra você ligado aqui no show de bandas, rapaz do céu. Essa música, ela também já beira os 20 anos, tá? Já beira os 20 anos, com certeza, né? Quando o Paulinho e Fábio faziam parte do São Francisco, e hoje na releitura do DVD, agora eles com a banda deles, né? PF no bailão, Paulinho e Fábio no bailão, regravando e fazendo essa nova roupagem do amigo. Nessa nova reestilização da música

0: do sul do Brasil, da música das bandas do sul do Brasil. Nessa época a gente passava uns cortados, sabe? Era aquela apontar os dedos, ai, bandinha ali e tal, porque pega a original, ela tem um compasso diferente do que dessa agora nessa versão ao vivo. Essa questão, eu sempre falei, sempre citei com os parceiros das bandas, né? Que a gente tem uma amizade mais estreitada, os laços mais estreitados. Essa questão, a gente chama da cozinha, né? Na banda, que é a questão da percussão, a questão de trazer todo esse arranjo, esse arranjamento, para encorpar a música do nosso bailão, que só vem a somar, que é a música, uma das mais bonitas do Brasil, com certeza, é a nossa música do bailão.
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0: 5:36.

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0: Olha aí, ó, 17 minutos faltando para 6, 5h43. Show de banda segue aqui na Sentinela FM, nos finalmente dessa terça-feira. Para você que tá ligado com a gente, um abraço. Muito obrigado, né, para você que sintoniza sempre e curte o nosso programa. Uma ótima tarde e um bom fim de tarde, né, para você ligado com a gente. Já quase boa noite, né? Ai, ai, ai. Vamos de momento do modão? Ah, momento do modão agora. Então vamos nós.
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0: Alguém me... Ah, deixa eu atender o Nelson Gama. Ô Nelson, pedisse Teodoro Sampaio. Chora comigo, vai. Deus do livre. Casaco verde é o nome da moda. E que moda.

0: la, la, la. Real do Paraná com o nosso encontro aqui no programa.
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0: Faltando 9 para 6.

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13: Gente, aquele abraço, hein? Amanhã estamos de volta às 16h aqui no show de bandas da Sentinela FM. San Marino, não esqueci, Guilherme. Não, Guilherme não, Bruno. Tava devendo pra ele aqui, ó. Latinha na goteira, San Marino encerrando. Até amanhã.

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Louvado seja nosso Senhor Jesus Cristo, para sempre seja louvado. Salve Maria, paz e bem. Boa noite, caros irmãos e irmãs, rádio ouvintes. Mais uma vez, pelas ondas da Rádio Sentinela do Vale, queremos levar até você a leitura orante da Palavra de Deus neste dia 25 de agosto de 2026, ano Santo Franciscano. E hoje temos a felicidade de celebrar um santo franciscano, São Luís, rei da França, que mais tarde trataremos melhor sobre a sua história. Coloquemos nas mãos de Maria as nossas intenções e também a intercessão de São Luís em favor de nossas necessidades. Tracemos sobre nós o sinal de nossa fé. Em nome do Pai, do Filho e do Espírito Santo. Amém. Rezemos juntos a oração do Ângelus. O anjo do Senhor anunciou a Maria e ela concebeu do Espírito Santo. Eis aqui a serva do Senhor, faça-se em mim segundo a vossa vontade. E o Verbo divino se fez carne e habitou entre nós. Ave Maria, cheia de graça, o Senhor é convosco. Bendita sois vós entre as mulheres e bendito é o fruto do vosso ventre, Jesus. Santa Maria, Mãe de Deus, rogai por nós, pecadores, agora e na hora de nossa morte. Amém. Rogai por nós, a Santa Mãe de Deus, para que sejamos dignos das promessas de Cristo. Oremos, infundi, Senhor, em nossas almas a vossa graça, para que, pela anunciação do anjo, a encarnação do vosso Filho, cheguemos por sua paixão e cruz à glória da ressurreição. Pelo mesmo Jesus Cristo, nosso Senhor. Amém. Glória ao Pai, ao Filho e ao Espírito Santo, como era no princípio, agora e sempre. Amém. Glória ao Pai, ao Filho e ao Espírito Santo, como era no princípio, agora e sempre. Amém. Glória ao Pai, ao Filho e ao Espírito Santo, como era no princípio, agora e sempre. Amém. Oh,

Caríssimos irmãos, neste dia 25 de agosto, a Igreja propõe para nós o Evangelho de Mateus, capítulo 23, versículos de 23 a 26. Estamos na 21ª semana do tempo comum. Disse Jesus: "Ai de vocês, doutores da lei, fariseus hipócritas, vocês pagam dízimo da hortelã, da erva doce e do cominho, mas desprezam as coisas mais importantes da lei, a justiça, a misericórdia e a fidelidade. Vocês deveriam praticar essas coisas, mas sem deixar de lado as outras. Guias cegos, vocês coam um mosquito, mas engolem um camelo. Ai de vocês, doutores da lei, fariseus hipócritas, vocês limpam por fora o corpo e o prato, mas por dentro estão cheios de roubo e cobiça. Fariseu cego, limpe primeiro o copo e o prato por dentro, para que fiquem limpos também por fora." Palavra da salvação, glória a vós, Senhor. Como Jesus estava brabo com essas palavras de hoje, caríssimos irmãos. Palavras duras. Imagine a pessoa que já não tinha mais paciência de tanto ver ignorância e tanta deturpação da palavra de Deus. Os fariseus se orgulhavam de seguir à risca todas as leis presentes nas Sagradas Escrituras, que era uma média de 613, e até algumas que não estavam ali escritas, que pertenciam apenas à chamada tradição oral. O dízimo sobre ervas e especiarias, como a hortelã, a erva doce e o cominho, que serviam apenas como tempero, não era prescrito na lei que vemos no livro de Deuteronômio, capítulo 14, versículos de 22 a 29. Era o trigo, o vinho, o azeite e primeiras crias do gado. Faz parte de uma interpretação posterior que taxa tudo que serve de alimento. Nisso os fariseus são especialistas, porém Jesus pede que não vão além da regra, seguindo o fundamental da lei, pois nesse quesito eles falham muito. Estamos falando do senso de justiça, de misericórdia e de fidelidade, que é o espírito do direito, aquilo que dá sentido à lei. Esses princípios são expressos na legislação brasileira em vigor hoje? De que modo os valores evangélicos poderiam ajudar a iluminar as nossas leis e os nossos legisladores? É uma pergunta que fazemos, caríssimos irmãos. E vejam que Jesus cobra a misericórdia, o senso de justiça e a fidelidade, que é o espírito de direito, aquilo que dá sentido à lei. Falando de São Luís, rei de França, eu tenho um conhecimento aprofundado de São Luís, pois eu nasci no dia dele, hoje, e, coincidência ou não, levo também o nome de Luís. E mais tarde, durante a minha infância, adolescência, eu procurei saber um pouquinho mais sobre o meu onomástico. Primeiramente, sabemos que ele era um rei, rei da França, Luís IX, inclusive, e ele foi responsável em resgatar relíquias e lugares santos da Terra Santa. Por isso, a sua imagem geralmente é representada com a coroa de espinhos nas suas mãos, porque, segundo a tradição, ele resgatou, dentre as relíquias direcionadas à pessoa de Jesus Cristo, uma delas foi a coroa de espinhos. E São Luís, rei da França, pôde assim então organizar no seu império um grande amor também para com os mais necessitados. Não é à toa que é mais um santo franciscano, que é patrono da Ordem Terceira juntamente com Santa Isabel da Hungria. Dois santos franciscanos casados com suas famílias e que trilharam assim o caminho do franciscanismo através da criação da Ordem Terceira, que nós aqui em nossa paróquia São Pedro Apóstolo também a temos, com muitos irmãos e irmãs que fizeram seus votos e que servem a Deus através dessa ordem em suas casas
e nos seus lugares de trabalho. Por isso, caríssimos irmãos, hoje no dia de São Luís, um homem justo, um rei justo, procurava levar a partir dos ensinamentos cristãos a palavra de Deus, mas também colocá-la em prática para que o seu povo não passasse necessidade, para que os mais pobres pudessem ser reconhecidos e atendidos em suas necessidades. Que São Francisco, com São Luís, rei da França, interceda também por nós para que possamos nos reencontrar com esse carisma tão importante em nossas vidas do franciscanismo, mas que surge a partir do Evangelho de Nosso Senhor, que pede para que sejamos simples, humildes e possamos dar também a atenção àqueles mais desprovidos de nossa sociedade. Que tenhamos também o caráter de São Luís, rei da França, sendo um homem, um imperador, um chefe de Estado, que acolhia também a necessidade de seu povo, que nossos representantes também possam ter esse mesmo carisma de sempre atenderem às necessidades do povo. Caros irmãos e irmãs, lembremos que na próxima quarta-feira, amanhã, temos a novena Nossa Senhora Desatadora dos Nós na Igreja Matriz São Pedro Apóstolo, a partir das 18 horas e 15 minutos, Coração do Terço, e às 19 horas, a grande celebração eucarística. Continuemos nas ondas da Rádio Sentinela do Vale. Louvado seja Nosso Senhor Jesus Cristo, para sempre seja louvado. Salve Maria, boa noite, paz e bem.

0: Louvado seja nosso Senhor Jesus Cristo, para sempre seja louvado. Salve Maria, paz e bem. Boa noite, caros irmãos e irmãs, rádio ouvintes. Mais uma vez, pelas ondas da Rádio Sentinela do Vale, queremos levar até você a leitura orante da Palavra de Deus neste dia 25 de agosto de 2026, ano Santo Franciscano. E hoje temos a felicidade de celebrar um santo franciscano, São Luís, rei da França, que mais tarde trataremos melhor sobre a sua história.
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2: Maria, minha mãe, Maria.
1: Bom final de tarde a todos.
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6: 18 horas, 14 minutos.

legal, moçada, 18 horas com mais 15 minutos. Estamos chegando no seu rádio nesta noite de terça-feira para levar as informações do esporte para vocês. Vamos ficar até as 19 horas, deixando vocês muito bem informados sobre o mundo esportivo. Para você que está no seu local de trabalho, uma boa noite para você. Obrigado pela companhia. Para você do volante, obrigado pela carona que nos dá. Para vocês internautas, os quatro cantos do planeta também, com som e imagem. Para vocês dos bares da cidade, as lanchonetes, restaurantes. Pessoal dos guardas, pessoal do posto de gasolina, o pessoal dos guardas ou os guardas do turno. Ligado com a nossa programação, muito obrigado. A todos vocês, uma ótima recepção. 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

18h20, 18h21, agora você acompanha aqui as manchetes que movimentou o mundo esportivo nesta terça-feira, 25 de agosto. São Paulo, Kaique viaja para ser a maior venda de um goleiro do Palmeiras. Rio de Janeiro, Dinamo de Moscou,

Futebol catarinense, Diego Souza assume o comando do Joinville. Copa do Brasil, torcida do Cruzeiro prepara mosaico 3D para clássico contra o Atlético Mineiro. Copa Libertadores da América Sul-Americana vão parar para a Copa do Mundo Feminina. São Paulo, o clube negocia a venda de André para o futebol inglês, diz o presidente do Corinthians. Copa Libertadores da América, Flamengo conhece hoje o seu adversário das quartas de final do torneio sul-americano. Copa do Brasil começa hoje os jogos das quartas de final do torneio nacional.

0: 18 horas com mais 23 minutos, 18 com mais 23, trazendo as primeiras informações sobre a Copa do Brasil, clássico na capital mineira, envolvendo Cruzeiro e Atlético pelas quartas de final do torneio nacional. É clássico mineiro. Para trazer mais detalhes, mais informações sobre esse duelo e os demais jogos, chegando ele. Davi Santos, o palmeirense. Boa noite, Davi Santos.
1: Boa noite, Miguel, amigo aqui da Rádio Sentinela FM, aliás, o amigão, queridão aqui da comunicação de Gaspar. Meu amigo, hoje é dia de clássico, né? Atlético Mineiro e Cruzeiro vão disputar o primeiro jogo aí do mata-mata da Copa do Brasil.
0: Jogo na capital mineira. Até eu conversando hoje com torcedores do Cruzeiro, torcedores de Corinthians, Santos, Palmeiras, assim por diante. Há quem diga que houve a marmelada aí no sorteio das quartas de final, né? Sobre aí, clássico em São Paulo, clássico na capital gaúcha, clássico na capital mineira. Somente aí o único, né, clássico é Vasco e Vitória, isso amanhã. Mas eu procurei tirar da cabeça do torcedor esse tipo de coisa. E o sorteio da Copa do Brasil, mesmo porque a CBF, creio eu que não tem esse pensamento, né?
1: Provavelmente foi aí uma situação, vamos dizer assim, um evento, uma probabilidade assim, bem fantástica, né? Algo aconteceu aí e são quatro clássicos, não é isso?
0: Três clássicos,
1: né? Aí.
0: Capital Gaúcha.
1: Se pedir para colocar a bolinha novamente, não vai dar.
0: Capital Mineira, Capital Gaúcha, Capital Paulista e outra semifinal, outro duelo das quartas de final, envolvendo um carioca e um baiano. Falando neste jogo, olha só. A torcida do Cruzeiro promete uma grande festa no Mineirão para o jogo de ida das quartas de final da Copa do Brasil. Entre as atrações está o mosaico 3D gigante, com tom de provocação ao rival Atlético Mineiro. É verdade. A imagem mostra três raposas caracterizadas com uniforme do Cruzeiro, cercadas por troféus da Copa do Brasil. E atrás a frase: Minas tem dono, né? Um dos personagens ainda exibe o número 6 com a mão, em referência, claro, à histórica goleada 6-1 aplicada pelo time celeste sobre o Atlético Mineiro em 2011. Cruzeiro e Atlético se enfrentam nesta terça-feira, hoje, portanto, pelo jogo de ida das quartas de final da Copa do Brasil na capital mineira, com o mando em campo do time celeste, o Cruzeiro, no caso. A partida de volta será disputada na próxima terça-feira na Arena MRV, também capital mineira, casa do Atlético. Clássico que vale vaga na semifinal da competição gera grande expectativa entre as torcidas dos dois clubes. O Cruzeiro é o maior campeão da Copa do Brasil.
1: O Flamengo, né? O maior campeão da Copa do Brasil, não é isso?
0: É o Cruzeiro, né?
1: O Cruzeiro, né? Hoje é o Cruzeiro, né? Então, assim, o Miguel, aqui tem muita história, tá? Esse clássico aqui, Cruzeiro e Atlético Mineiro. Na verdade, é uma final particular, vamos dizer assim, né? Ninguém quer ser eliminado ali pelo outro. A zoeira vai ser muito grande aí para quem for eliminado. As redes sociais estão aí impiedosas, né? A rede social tá aí impiedosa para massacrar mesmo aí quem for, vamos dizer assim, eliminado das quartas de final da Copa do Brasil. Esse clássico aqui, Miguel, eu vou para 4 de junho de 1939, tá? Eu fui buscar o maior artilheiro de todos os tempos desse clássico, um jovem jogador chamado Guará. Ele tinha 23 anos na época, e aconteceu aqui com ele um problema, tá? Dentro de campo aí, ele, aos 6 minutos de jogo, tá? O jogo era Cruzeiro e Palestra, tá? O Cruzeiro era Atlético Mineiro e Palestra. O Atlético Mineiro desse jovem jogador chamado Guará, e o Palestra era o Cruzeiro na época, tá? Então, esse jogador, que é o maior artilheiro da história desse clássico, ele foi subir para cabecear, Miguel, com um zagueiro por nome de Caieira, tá? Zagueiro do Palestra, e ele bateu a cabeça. Então, ali acabou a carreira desse jogador. Jogador de apenas 23 anos, tá? sendo ele o maior artilheiro da história do clássico e teve a carreira interrompida. Ele era conhecido como o Perigo Louro aí, tá? Desse clássico. 1939.
0: A idade que Joaquim Gonçalves nasceu, botafoguense, daqui a pouco apresenta o programa.
1: E em Copa Brasil do Brasil. Isso, e em Copa do Brasil aí, ó, em 2014 o Atlético Mineiro eliminou o Cruzeiro e foi campeão, tá? E em 2019 o Cruzeiro eliminou o Atlético Mineiro e em 2025 o Cruzeiro eliminou o Atlético Mineiro. Em Copa do Brasil aí o Cruzeiro tá levando vantagem, hein? Com duas eliminações contra uma do Atlético Mineiro.
0: Falando ainda em Copa do Brasil, hoje então, 21 horas, horário de Brasília, capital mineira, Mineirão, Cruzeiro e Atlético Mineiro. Clássico naquele estado. Amanhã vamos ter, às 20 horas, capital gaúcha. Tanto o Internacional quanto o Grêmio não estão bem, na verdade, aí no campeonato nacional, né? Estão tudo na rabeira, na parte de baixo da tabela. Jogo aí que. Para quem se classificar a semifinal da Copa do Brasil, chega com moral aí no retorno da Série A, depois aí dos jogos.
1: Jogo da quinta-feira, né? Internacional e Grêmio.
0: É verdade, quinta-feira. Isso. Amanhã vamos ter 21h30, São Januário, né? O Vasco tentou, perante a justiça, jogar no Maracanã, mas foi negado. Aí, em nota, o Vasco da Gama mencionou que o Maracanã é um bem público, nem de Flamengo e nem de Fluminense. Mas a justiça não acatou o pedido da equipe cruzmaltina. Amanhã, 21h30, São Januário.
1: É que o Vasco é entretenimento puro, né? O Vasco pode ganhar de 5-0, pode perder de 5-0. Nada surpreende o torcedor do Vasco da Gama. Pode acontecer qualquer coisa nesse jogo aí.
0: 20h30 amanhã, Vasco da Gama e Vitória da Bahia em São Januário. Também amanhã, 20h30 também. No Bank Park, Palmeiras. Você que é palmeirense, ô Davi Santos, tá com moral pra esse jogo? Vê o Santos aí com o Neymar meio bichado, vem de empate contra o Mirassol e o Palmeiras líder do campeonato, goleou o Vasco da Gama no último domingo. Tá com moral o Palmeiras, né?
1: O Palmeiras tá bem, né? Vamos falar assim, tá em boa fase. E a dúvida é se o Neymar vai jogar, né? Porque ele é ferrênio crítico aí do gramado sintético. Da última vez que ele entrou no gramado sintético, ele se contundiu. E foi o jogo lá contra o Atlético Mineiro. Contra o Atlético e o Neymar. A grande interrogação de amanhã vai ser se o Neymar vai entrar em campo. Agora a gente fala assim, não, como é que um jogador da importância do Neymar, como é que a diretoria deixa o Neymar de fora? É simples de entender, né? Com o salário que ele ganha, o salário que o Neymar ganha no Santos, seria um prejuízo muito grande pro Santos perder o Neymar. Né? Então, entre colocar um jogador que não tem sorte, vamos dizer assim, em gramado sintético e não colocar, né? Entre colocar e não colocar, provavelmente a diretoria vai pensar bem no que fazer, porque esse jogador parado

0: Vitória da Bahia, o 12º com 29. E o Vasco da Gama é o vice-lanterna, né? Tá de bom tamanho. 22 pontos. Então, quer dizer, o Palmeiras, diante disso tudo, Palmeiras e Cruzeiro são os melhores aí na competição 2026 em termos de competição nacional.
1: É que se a gente for olhar para o que esses times estão fazendo na temporada, aí a gente já coloca provavelmente o Palmeiras com o Cruzeiro na final, né, da Copa do Brasil. Mas a gente sabe que é outra Copa, né, outra competição. E aí, na cabeça dos jogadores, com certeza, isso já foi embutido, né? Ali aquele trabalho técnico, a comissão técnica já conseguiu mostrar essa altura do campeonato para esses jogadores que o papo é outro, tá? E que eles vão entrar em campo apenas com a mente em se classificar para a semifinal da Copa do Brasil. O que é que acontece aqui? Há uns poucos anos, há poucos jogos atrás, aí o Palmeiras tinha uma hegemonia muito grande contra o Santos, né? Se você for olhar aqui, nos últimos 3 jogos, foi uma vitória do Palmeiras, uma vitória do Santos em 15 de novembro do ano passado e uma vitória do Palmeiras, tá? E um empate, tá? Então, está bem nivelado, tá? Esse clássico aí, hoje em dia a gente pode dizer isso, mas se a gente for olhar para o aspecto técnico, né? Aí o Palmeiras leva vantagem. Em relação ao clássico de Minas, né? Aí se você for olhar, também existe uma ligeira vantagem técnica para o Cruzeiro, porém, é Copa e tudo pode acontecer. Da mesma forma, agora que a gente não pode falar do Grenal, tá? No Grenal aí não existe diferença técnica, então os times, eles, é como o Barolo falou, né? Ali é o mesmo nível técnico ali, Grêmio e Internacional, e aí tudo pode acontecer mesmo.
0: Tá aí, então, os jogos da Copa do Brasil começa hoje com mais dois jogos amanhã e um na quinta-feira, e na próxima semana acontece os jogos de volta. Olha só, o Kaique viaja para se tornar a maior venda de um goleiro do Palmeiras, olha só, hein? Negociado com o Sporting de Portugal, Kaique viaja ainda hoje à Europa para concluir a transação e se tornar a maior venda de um goleiro do Palmeiras por 24 milhões de reais, mesmo sem nunca ter atuado no clube como profissional. Ele disputou a última temporada por empréstimo no Nacional, também de Portugal. Voltou ao fim do contrato para ser terceiro goleiro do elenco, mas pouco depois aceitou a proposta do Sporting Cristal de Portugal. Kaique também tinha proposta do clube dos Emirados Árabes Unidos e do grupo Forest da Inglaterra, mas pesou a favor do Sporting Cristal a passagem recente por Portugal. Ele esteve entre 2024 e 2025 no país. 24 milhões de reais, ô Davi Santos? Uma nícla que agrada qualquer.
1: Uma nícla que agrada, né? E o Palmeiras tá bem de venda ultimamente, né? Tudo indica que esse Kaique é um bom goleiro, esse rapaz fez um bom trabalho lá no Nacional e o Sporting foi lá. E não, deixa ele aqui com a gente aqui, a gente tem esse dinheiro para pagar, pagaram. E é isso aí. Futebol, a gente quer que o jogador bom sempre permaneça no time, mas a diretoria do Palmeiras sabe o que tá fazendo, né? Vai ficar lá com o Marcelo Lomba mesmo aí, de segundo goleiro. E a gente só lamenta porque é um jogador jovem e tem muita qualidade, com certeza.
0: Na negociação são 4 milhões de euros, cerca de 24 milhões na cotação atual, o que serão pagos ao Palmeiras na hora, sem fiado, hein? Segundo o empresário do atleta, conduzido por Evelyn Sosser, que acompanha, claro, a viagem do jogador ainda hoje. Os valores ultrapassam, olha só, as duas vendas de goleiros registradas entre os dados históricos do Clube Verde do Palestra, Itália. Olha só, o Palmeiras vai embolsar aí um tronco legal. Palmeiras, assim como em outras negociações, mantém 10%, olha só, 10% ainda da mais valia utilizada para se referir, claro, a um percentual de lucro em cima de uma futura venda do goleiro Kaique. É aquela história, né, Davi? Quem planta, colhe, né?
1: Quem planta, colhe, quem acorda cedo, né? Com certeza um jogador aí que se dedicou muito para estar onde está hoje, vai jogar no principal time lá de Portugal, né? Estamos aí falando do Sporting de Portugal, e com certeza ele vai fazer um bom

0: trabalho, porque se a comissão técnica do Sport Portugal não tivesse visto ele como um bom goleiro, não teria contratado, uma vez que ele estava jogando lá no Nacional e ao que parece ser um atleta bem promissor. E que às vezes também, Miguel, esses times, por exemplo, o Sporting, contrata para fazer caixa também, né? Coloca uma temporada ali, daqui a pouco vende pelo dobro. E assim o mercado do futebol funciona.
1: Comebol divulga calendário de 2027 com paralisação para a Copa do Mundo Futebol das Meninas. Olha só. A Comebol anunciou ainda há pouco o calendário das suas três principais competições de clubes para 2027. A final da Copa Libertadores será disputada no dia 27 de novembro, um sábado. A decisão da Sul-Americana será exatamente uma semana antes, dia 20 de novembro. A entidade ressalta que as datas estão sujeitas à mudança. A final da Libertadores 2027 ainda não tem sede definida. Brasília estará à disputa com La Plata na Argentina, Assunção no Paraguai, para receber a partida. A decisão da Sul-Americana do ano que vem será em Santa Cruz de la Sierra, na Bolívia. A temporada sul-americana começa em fevereiro, na semana do dia 3, com os jogos da primeira fase da Libertadores. No mesmo mês, a Recopa será disputada. Jogo de ida no dia 17 de fevereiro, na casa do campeão da Sul-Americana. Jogo de volta, dia 24, na casa do campeão da Copa Libertadores da América. Tudo isso porque o ano que vem o Brasil vai sediar, né, o Davi Santos, a Copa do Mundo do futebol feminino aqui no nosso país. Até certo ponto, interessante.
0: Interessante, muito bom de assistir. As meninas, elas apresentam um futebol bem legal, né? A gente sabe que não é igual como o futebol masculino ali, a força física, a velocidade diminui bastante, mas dá para assistir.
1: 18 horas com mais 39 minutos. Eu vou rápido intervalo comercial. Já já a gente vem com mais informações falando aí do a Copa Libertadores. O Flamengo conhece hoje o seu adversário, falando da Série B com fechamento da 24ª rodada. Hoje também com jogo importante para o Juventude no Alfredo Jaconi em Caxias do Sul. Daqui a pouco, depois dos nossos comerciais.
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0: Chegou gente, 18 horas com mais 46 minutos, já estamos de volta falando do jogo de ontem da Série A, o jogo isolado que finalizou a 24ª rodada do torneio nacional. E o Botafogo não teve um bom visitante, né, o Davi Santos? Rapaz, esse Viveiros, hein?
1: Hã? Não, de forma nenhuma, né?
0: Que fase, né?
1: Que fase, que jogador, né? O Atlético Paranaense aí, muito bem no Campeonato Brasileiro aí da Série A. É um time com uma mescla aí de jogadores da base, tá? Ele tem meninos ali de extremo valor aí no elenco do Atlético Paranaense. E com a experiência de alguns jogadores aí, como o Speed Medoça, né? O Luiz Guilherme, o Jadson, tá? Jogador que também jogou no Mirassol. E essa mescla aí tá fazendo bem, tá? O próprio goleiro Santos aí, goleiro experiente. E o Atlético Paranaense não é à toa que está na posição que está no Campeonato Brasileiro da Série A, tá?
0: Terceiro colocado com 44 pontos.
1: Simplesmente brincou em campo ontem, né?
0: Com 24 jogos, o Botafogo permaneceu na 11ª colocação com 30 pontos, né? E finalizou a 24ª rodada. Mas vamos aqui, ó. Chapecoense, Vasco da Gama, um jogo a menos. Mirassol, jogo a menos. Grêmio, Santos, São Paulo, Botafogo, Atlético Mineiro, Bragantino e Flamengo. Essas equipes têm 23 jogos no torneio, né? A CBF vai começar a marcar esses jogos atrasados, né? Para acontecer no dia 2 de setembro, Flamengo e Mirassol no Maracanã, né? Flamengo e Mirassol no Maracanã no próximo dia 2 de setembro. E assim, Chapecoense, Vasco, enfim, você mesmo vai ajeitar, né, datas para esses jogos.
1: Isso, a gente falava ontem, né, acerca dos prováveis rebaixados para a Série B do ano que vem aí, e aqui nós estávamos conversando que pelo menos dois grandes vão estar entre os rebaixados, né? Se a gente for imaginar aí, Grêmio, Santos, Internacional e agora o Botafogo também descendo, né? Então, são times que é bom a diretoria ficar de olho, ficar bem atento aí, o torcedor apoiar, porque não tá fácil permanecer na Série A esse ano para esses times, e o São Paulo também, tá? Um time aí gigante do futebol brasileiro. Tava vendo ontem o jogo do Botafogo aí, eu disse que agora há pouco o Atlético Paranaense dominou, né? Com um destaque aqui para o Kevin Viveiros, esse jogador aí de 26 anos, e que hoje está avaliado em 10 milhões de euros, jogador de extrema explosão muscular, tá? Ele recebeu do terceiro gol a bola, o jogador veio fazendo jogada no meio campo, tocou a bola para ele, e ele com um toque na bola já colocou na frente do zagueiro, o zagueiro não conseguiu alcançar e ele bateu na saída do goleiro ali, jogador com bastante recurso técnico, e esses times grandes aí, é bom ficar de olho, ficarem de olho.
0: Na parte de baixo da tabela aí, a briga tá feia, né? Internacional, Grêmio, Vasco da Gama, Mirassol, Remo, ali embaixo a briga tá feroz ali.
1: Tá feroz porque, se a gente for imaginar, por exemplo, vamos colocar que a Chapecoense já esteja rebaixada, né? Parece uma projeção, torcedores de Chapecoense não fiquem chateados comigo. Aí entra também aí o Remo, que como eu expliquei ontem, que é um time de 30 minutos. Aí vamos imaginar, já pensou Grêmio, Vasco sendo rebaixados, né? Então seria algo trágico para esses torcedores que já conviveram com o rebaixamento. Imagina o torcedor do São Paulo tendo que passar por isso, Internacional, o Botafogo também, que já está começando a chegar ali. Então é bom que esses times prestem bem atenção no que estão fazendo na Série A.
0: Mas é aquela história, Davi, desde o começo do campeonato, essas equipes que estão na parte de baixo não mostraram qualidade ou resistência ou um coletivo para ganhar jogos e deixar aquela situação, né? Exemplo, Remo, Vasco da Gama, Mirassol, Internacional, próprio Grêmio, Santos também, quer dizer, estão pagando o preço, né? Pelo que apresentaram até agora nessas 23 partidas, algumas equipes 24, quer dizer, não merecem, no caso, estar na parte de cima da tabela, pelo que jogaram, que apresentaram até então no campeonato nacional até a 23ª, 24ª rodada. Vão pagar o preço, você mencionou, pode custar o rebaixamento de um Grêmio da Vida, um Vasco da Gama, um Internacional da Vida, até mesmo um Santos, junto com o Remo, Mirassol e já Chapecoense. Podemos já decretar, na verdade, né? O rebaixamento da Chapecoense.
1: É isso aí. E se a gente for tomar por base as partidas em casa, se você for olhar assim e dizer, não, esses times vão se recuperar porque ainda vão ter os jogos em casa. Botafogo, Internacional, Vasco, esses times não conseguem ganhar em casa. Simplesmente é um campeonato que eles têm que fazer de recuperação e buscar pontos fora. Então aí é que se torna ainda mais difícil.
0: Deixando a Série A de lado, vamos trazer a Série B. Hoje um jogo importante no Alfredo Jaconi, em Caxias do Sul. Juventude, hein? Pode assumir a liderança da Série B. Que o Criciúma andou pipocando aí os jogos e tinha uma graxinha, acabou a graxa do Criciúma. E hoje, do Alfredo Jaconi, daqui a pouco, 19h30, Juventude e Série B. O Juventude é um bom visitante, né, o Davi Santos?
1: O CRB, né?
0: CRB de...
1: Um bom visitante aí, se você for olhar aqui a classificação e colocar os jogos fora de casa, o CRB é o líder do brasileiro, tá? Ele fez mais da metade dos pontos fora de casa, é um time que sabe jogar bem, sabe atacar bem, sabe defender bem, especialmente fora de casa, venceu os três últimos jogos fora, venceu o Ceará, venceu o Avaí, também venceu o Atlético Clube de Minas Gerais, aí tem sobretudo o artilheiro, né? Do Campeonato Brasileiro é o Mikael, que tá preferido aí por grandes clubes do futebol brasileiro, e é bom também aí o nosso Juventude, que eu também tenho identificação com o Juventude, ficar aí, colocar as babinhas de molho, colocar o time pra frente, saber atacar na hora de atacar e saber se defender bem, porque vai enfrentar um time casca dura.
0: O CRB, caso venha vencer hoje na capital, no Alfredo Jaconi, vai ganhar, vai subir uma posição só, pode ir a 39 pontos, ultrapassar o Sport Recife. O Juventude, caso vença hoje, vai a 45 pontos, ultrapassa o líder Criciúma. Ficaria numa boa aí, já que temos o retorno da Série B.
1: E aí você também fez um destaque bem legal, né? Porque você disse que o CRB tem 36 pontos. Ainda mais ele pensando vencer, né? Ele vai tentar vencer novamente esse jogo, o CRB, não resta dúvida.
0: Vai ser aquela vitória do CRB que não vai render muito, né? Vai ganhar uma posição só, na verdade.
1: Ele vai entrar ali para o G6, né? Então ele vai ficar pré-classificado. É que eu tava vendo também hoje, tem muitos jogos ainda, né, para acontecer na Série B. Mas se a gente for olhar aqui, ó, essa distância aqui de 6 pontos do nono colocado aqui para o quinto colocado, que é o Fortaleza, já é uma distância considerável, né? O Atlético tem 34 e o Fortaleza tem 40. Já é bem considerável isso aí, né? 6 pontos para tirar.
0: É pontos, meu amigo.
1: É ponto.
0: Vamos aqui, ó. Fechando a rodada então, também daqui a pouco no estádio Antônio Ascioli, Atlético Goianiense e Botafogo de São Paulo. Duas equipes no meio da tabela, o Atlético um pouquinho na frente, o Botafogo é o 14º com 31, o Atlético Goianiense é o 11º com 33 pontos, claro, vão brigar aí para se aproximar do G6 da Série B, que ninguém quer ficar lá embaixo na tabela, seja qualquer competição, a C, a B ou a A, o pessoal quer se afastar daquela zona de incômodo, digamos assim.
1: A zona da confusão, como diria o professor Vanderlei Luxemburgo, né?
0: É verdade. Davi Santos, a gente não tem mais tempo, rapaz. Pra você, um bom descanso, até amanhã. Um
1: descanso a todos, boa noite,
0: hein? Gente amiga, vem aí o Joaquim Gonçalves, apresenta o programa Brasil Caboclo. Eu volto a falar de esporte amanhã, logo cedo, no Jornal da 97.9 FM. Até lá.
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2: Olá, gente amiga, nosso cordial boa noite de terça-feira. Aquele abraço a você que está ligado e acompanhando a 97.9 FM Rádio Sentinela. Um grande abraço a todos. Está começando para você mais um programa aqui na Rádio Sentinela do Vale de Gaspar, 97.9 FM, o Brasil Caboclo, que vai até as 9 da noite e sempre, né, com essas músicas bem sertaneja raiz. Grande abraço a você, 19 horas com mais 2 minutinhos. Hoje é dia 25 já de agosto do ano de 2026, o mês só acaba na semana que vem, né? Na segunda-feira. Tá certo? Então, um grande abraço, vai até dia 31 de agosto. 19 horas com mais 2 minutinhos, está começando mais uma edição do programa Sertanejo Brasil Caboclo, que já roda aqui na Rádio Sentinela há mais de 50 anos, né? É, desde a década de 70 do século passado. Então, um abraço a você, nosso cordial boa noite. Um abraço aí à equipe de esporte aqui da Rádio Sentinela, Miguel Vivoque e também o Davi, né? Um vascaíno e um parmeirense. Um abraço a eles, estão agora indo e retorno para suas residências. Está começando o Brasil Caboclo. Vamos rodar uma aqui bem antiga. E é dos mesmos artistas aqui, né? Tunico e Tinoco, para dar aquele tempinho de eu começar a responder a você e também já selecionar a música que você está pedindo para ouvir aqui no programa, né, que roda todos os dias, das 19 horas até as 21 horas. Então, desde já, um abraço a todo mundo. A gente manda um boa noite extensiva a todos, né, que estão ligados com a gente, porque às vezes fica alguns de fora que a gente até acaba esquecendo. Grande abraço, nosso cordial boa noite de terça-feira. Vamos começar com essa bonita, então, aqui do Tonico Tinoco, Chitãozinho e Choró, para ensinar o programa de hoje. Para você que está ligado com a gente, aquele abraço desde já. Boa noite de terça-feira.

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0: fez a hora certa, compadre Pingo, pra ver se tá na hora de tirar o leite da mimosa. Ô, Pingo d'água, manda um alô pra nós.
1: Olha aí, vai aquele alô, aquele abraço. Então, você que está ligadinho, acompanhando o Brasil Caboclo aqui na Rádio Sentinela 97.9 FM. Nosso cordial boa noite a você, aquele abração de terça-feira, 26.

0: beleza!
1: Que beleza! Aquele abraço a você, nosso cordial boa noite. Mais uma vez os parabéns ontem, né? Nosso grande amigo, seu José Reinert, popular Zeca, um abraço. Fez aniversário, né? 73 anos, um grande abraço. Também hoje fez aniversário aqui nosso companheiro de trabalho, Leonardo. É, o rapaz, o homem, né? Agora homem, né? Era um garotinho dias atrás, né, Leonardo? Me lembro quando vinha o papai dele na mãozinha, subia as escadas lá, né, da Rádio Sidinela, quando era mais antiga lá, né? No outro prédio, né? Aqui também tem uma escada pra subir, né? Não é de elevador, não, é na escada aqui. Nós é tudo atleta aqui, tá certo? Então, parabéns ao Leonardo Miglioli, filho mais novo aí, né? Do bem-vindo, Miglioli, um grande abraço. Rapaz, o homem dos contatos com a cidade, todos os dias, das 8h30 da manhã. Tem dia que vai até meio-dia, tem dia que vai até 11h, dependendo dos programas que vão se encaixando ali a partir das 11h da manhã. Então, um grande abraço, parabéns. Parabéns a todos os aniversariantes. Grande abraço mais uma vez lá pro Zé, que dão sempre ligadinho com a gente. Nossos irmãos de coração, né? Tá certo? Vamos seguindo aqui o programa, já tem duas músicas preparadas. Duas, não, três, né? E depois já vamos rodando aí conforme o pessoal vai pedindo. Já vou ali ler as mensagens do pessoal, porque tem muitas mensagens já, muitas músicas. Praticamente dá até o final do programa. É, já dá, né? Vamos fazer assim, só uma musiquinha de cada um, pra todo mundo ouvir a sua, da sua preferência, né? Tá preparadinho agora aqui o Caboclo na Cidade, quem pediu já sabe. História dos Passarinhos, também tá preparadinha? Tá preparadinho também já na sequência, a novela das nove, Heróis Sem Medalha, Ferro e Brasa. A dona Ieda, seu Wilson, lá da cidade de Canelinha. Onde tem, né, dona Ieda? Aquele abraço. Então vamos ver aqui o pessoal que já mandou boa noite, que tem um monte aqui. Vamos pra baixo aqui, né? Um abraço lá pro casal do Poço Grande, a Isolete e seu Edemir, sempre ligadinho com a gente. O nosso amigo Arnaldo Luz, foi ele que escolheu o Caboclo na Cidade, está oferecendo também pra Boniquinha, pro Garrincha, pro Alemão da Laís Presentes. Um abraço, Alemão. 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Um abraço também aqui pro Claudemir, do Cabanas Bar. O Claudemir é afilhado, né, do Alemão. Ô, Claudemir, Alemão, ele tá esperando o presente dele, né? Claudemir confidenciou aqui que tá esperando um raidinho de presente, né? Pra escutar o Brasil Caboclo. Um abraço, Claudemir, lá do Cabanas Bar. Fiz a fofoca aí, vamos ver se o Alemão aceita, né? Que beleza, um grande abraço. Maria Goretti, aquele abração. A música dela é a Morena Luxuosa. Grande abraço pra Maria Goretti, pra todos os familiares lá do Stephen de Brusque, pro irmão dela, o Chiru, né? Também, pro Laudir, Schroeder, Carlos Maia, o Moisés e demais amigos e familiares. E também pro camarada senhor Joaquim, quem é que... Ah, sou eu aqui. Grande abraço, Maria Goretti. Que é o filho do sertão Pingo d'Água, Joaquim Gonçalves. Um grande abração para ela, ligadinha com a gente na cidade de Brusque, ligadinha aqui no programa Sertanejo, né? Vamos ver aqui, vamos ler de rapidinho, que vai passar aqui o tempo, né? O Lindemar também mandou uma mensagem hoje. Ô, Lindemar Schroeder! Tá oferecendo a música aqui, qual é que é? Heróis Sem Medalha. Tá preparadinho, tá bom? Tá oferecendo também pro Laudir, pra Maria Goretti e todos os demais familiares, é isso? A Ieda, aquele abraço, que é a esposa do seu Wilson, lá da cidade de Canelinha, do bairro da Índia. Mocoque Paraíso, até que enfim tem uma, né, dona Ieda? Brincadeira. A gente vê, troca a música dela, que ela procura, pede uma, não tem, ou qualquer um. Muita gente pede, né? Às vezes tem uma música aqui que não tem, né? Ferro e Brasa, a Brasa, né? Tá preparadinha, tá bom, Ieda? Aquele abraço aí pra você. Seu esposo também ligadinho com a gente, seu Wilson, né? Ligadinho na cidade de Canelinha, lá no bairro da Índia. Aquele abração. Um dia eu vou lá conhecer esse bairro da Índia. Conheço o centro ali, né? Mas ali também no centro de Canelinha, né, dona Ieda? Se passar ali, como dizia nós antigamente, quando passar na Ilhota, se der uma olhada pro lado e pro outro, já passou do centro. É assim também, pequenininho, né? Mas é bom assim, né? Enquanto tá assim, é bom, né? Grande abraço, né, do seu Wilson, ligadinho com a gente. O nosso boa noite aqui pro Valdinei. O Valdinei escolheu a música Velha Porteira. Já preparei também, tá, Valdinei? Aquele abração para ele, a esposa dele, sempre ligadinho com a gente, ouvindo a programação da Rádio Sentinela. Hoje não esqueci do Valdinei. Dias atrás esqueci, rapaz, ficou pra baixo aí, né? Seu Henrique, aquele abraço, seu Henrique Schmidt, quer ouvir Cana Verde, ele e Dona Lucinda? Agora já sei que ele mora na Coloninha, o homem que ajudou a desenvolver o bairro do Poço Grande, plantou muita cana por lá também, né? De sem dúvida. Que diz que o lugar que tinha mais cana no passado, eu também cortei lá quando era criança, era o bairro do Poço Grande, né? Depois vinha aqui o bairro Santa Terezinha, que também tinha várias, muitas plantações de cana. Grande abraço, tá bom, seu Henrique? Boa noite aqui pro nosso amigo, seu Valdecir, vamos ver se é Valdecir. É o Valdecir da cidade de Itajaí, do bairro da Itaipava, né? Foi ele que escolheu aqui a música. Vamos ver aqui. Bota pra baixo aqui. História dos passarinhos com Gildo de Freitas. Tá preparado, tá bom, Valdecir? Vamos rodar já, né? De imediato, tá bom? Carlos Maisen, aquele abraço também. Mundo Velho do Tião Carreiro e Pardinho. Tá oferecendo também pro Chiru, pro Aldir, pra todos lá de Brusque. Tá certo? Grande abraço pro Carlos Maisen, ali do Barracão, ligadinho com a gente. O nosso abraço também especial aqui pro Emerson. Que beleza! O Emerson, que beleza pra você e toda a família.
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1: Aí, agora tô conseguindo fazer isso, Kleber. Ah, Emerson. Antes eu apanhava aqui nas botoeiras aqui, que é muito botão, né? Um abaixa, outro levanta, outro... Sabe como é que é, né? O seu filhão do Emerson trabalhou aqui de sonoplasta há bastante tempo. Um grande abraço também aqui pro nosso amigo aqui, ó, José Bernardo Zaghini, ligadinho com a gente. Ô, José Bernardo Zaghini, aquele abraço, obrigado pela companhia, você que tá ligadinho aqui com a gente também, né? Ouvindo o programa Sertanejo todos os dias. José Bernardo Zaghini, também Dona Eliana, aquele abraço. Um abraço especial aqui, quem tá mandando... É o Mimi? Não é o Mi, né? Boa noite, queria mandar um abraço pra Dona Iris e seu Sabino. Pra tia Iris e tio Sabino, né? É o Antônio César. Eu sabia o apelido dele, agora já esqueci aqui, né? É, outras partes, né? Outros tempos, né, Antônio? Aquele abraço. Marca ali que eu já esqueci, rapaz. Fizeram uma limpa aqui no WhatsApp da Rádio Sentinela, apagou tudo que tinha na parte de cima aí. A gente puxava um pouquinho de cima ali, né? Achava ali já o apelido, né? Apelido não, pseudônimo, né? Como a gente diz, né? Grande abraço, Marli, da Trindade, mulher do seu Célio da Trindade, da nossa margem esquerda, aquele abração, Marli, toda a família. Já mandei um abraço também lá para o seu Edemir e Alete, para Rose, para Rosinha, aquele abraço. A motoqueira da margem esquerda, é isso? Que beleza! Diz que ela é pilota de moto, pilota, né? De moto, o piloto, vamos dizer assim, né? De moto. Que bom, que beleza, né? Que abraço pra ela também. Um abraço especial aqui mais uma vez pro seu Henrique, dona Ieda. Um abraço especial aqui pra família do nosso amigo Cláuber Apolinário, pra ele. Já sei que ele tem um irmão chamado Kleber, é isso, Cláuber? E a dona Márcia, né? Sua mamãe, né? Márcia, eu tenho uma cunhada com esse nome, né? Esposa do meu irmão Sérgio, Marcelo. E a Márcia é a Apolinária, a mamãe do Cláudio. Grande abraço pra ele, ligadinho com a gente. Fez uma lista aqui, nós vamos colocando, tá bom? Aqui mais pra frente aqui, com muito carinho, todas as músicas pra você e também todos os ouvintes estão ligados com a gente. Então vamos começar a levar as músicas pra dar conta, né? Como diz um amigo, né? Porque 2 horas passa rapidinho e já são 7 da noite, mais 21 minutinhos. Começando então com Caboclo na Cidade. Essa dupla aqui ainda não tinha rodado, né? Marcos e Belmonte, vamos ver. E na sequência, História dos Passarinhos, Gildo de Freitas aqui no Brasil Caboclo. Aquele abraço a todo mundo, nosso cordial boa noite. Ah, por isso então, por isso que é Cláuber e Kleber. É irmão gêmeos? Que beleza, nós tivemos na família também. Uma Márcia e um Márcio, é gêmeos também, né? Grande abraço aí pro nosso amigo Kleber e Cláuber e toda a família Apolinário lá na cidade de Itajaí, ligadinho com a gente. Caboclo na Cidade, já na sequência, História dos Passarinhos aqui na Rádio Sentinela. Aquele abraço a você, boa noite de terça-feira.

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1: Que beleza, aquele abraço a você, nosso cordial, boa noite de terça-feira, já são 19 horas. Com mais 35 minutinhos e agora a gente tem que correr, né? A partir desse bloco, como diz o Jean de manhã cedo, não é isso, Marli, que escuta também o programa do Jean de manhã cedo, ele corre, né? Em curta música, não, brincadeira, né? As músicas são mais curtas, né? É, tem que correr pra dar conta, mas o programa dele de manhã é rapidinho, é 35 minutos, né? 40, que nós temos 2 horas, mas mesmo assim, ó, já tem música até quase o finalzinho do programa. Tá preparado agora aqui, o Herói Sem Medalha do Tião Carreiro Pardinho, já na sequência Ferro e Brasa do Mocoque Paraíso, quem pediu já sabe, né? Já ofereci ele também, rodou ali a novela das 9, quem que pediu ali? Foi o Guinho? Vamos ver. Vou ter que dizer pro Guinho trocar agora o disco ali, né? Um abraço. Foi ele, é isso, né, Guinho? Grande abraço. Guinho, agora troca o disco, guarda lá na prateleira, pega outro. Aquele abraço pro Guinho do Cabanas, vai ligadinho com a gente. Mais uma vez, um abraço também pro Arnaldo, que já rodou uma música dele. Grande abraço. Daqui a pouquinho vem da Maria Goretti, de todo mundo que já pediu a sua música. Agora é o Herói de Sem Medalha do Lindemar Schroeder, que tá aparecendo também pra Maria Goretti, né? Pro irmão Laudir, para todos os familiares da cidade de Brusque. Rodamos aí para nosso pessoal lá da Itaipava, que é o Valdecir, Moda Bonita. Seu Valdinei, qual é a música dele? Velha Porteira, vamos ver agora. Herói Sem Medalha, Ferro e Brasa. Velha Porteira tá no outro bloco, tá bom? Já vem já já. Velha Porteira e a Piquitita, quem pediu? Vamos ver aqui, um abraço pro José Bernardo Zaguinho também. Descida tem, José Bernardo Zaguinho. A outra ali, nem vou falar o nome, não tem, tá bom? Um grande abraço, boa noite. Um abraço pro seu José Bernardo Zaguini e também a dona Eliane, esposa dele, né? Mais uma vez um abração aqui pra dona Iris, seu Sabino, o Mili, né? Aquele abração. Agora me lembrei, viu, Mili? Passou um tempinho, eu me lembrei o apelido dele, né? Pseudônimo, na realidade, né? Grande abraço. Seu Henrique, aquele abração. Cana Verde, vamos preparar ali, ainda não ouvi ele ali, né? Já rodamos um aqui do nosso amigo? Ainda não, né? Tá preparadinho pra vir agora, já na sequência ali, ó. Assino com X, tá bom? Clauber, aquele abração. Ligadinho com a gente na cidade de Itajaí. Quem pediu a Piquitita, um abraço aqui pra Elvira Estilhota. Boa noite, queria pedir a música a Piquitita do Duque Dalvan. Tá oferecendo pra Maria Lúcia, que está ouvindo.

rádio com a gente na costura. Um abraço para todas as nossas costuras, né, do Brasil afora. Rapaz, tem milhares, milhões, né, para não falar, né? Milhares aqui só na nossa região, né? Do Baixo Vale do Itajaí, milhares de facções. A gente passa nas ruas ali, eu faço as minhas caminhadas de manhã cedo, bem cedinho, né? O que tem de gente já trabalhando, né? 5:30, 6 da manhã. Muita gente começa já às 3, 4 horas, né? Para dar conta do dinheirinho, né? Para dar conta de pagar as dívidas. Então, um abraço para Elvira, um abraço aí para a turma lá da Ilhota, Maria Lúcia, a Lídia também, né? Sempre ligadinha com a gente, ouvindo a programação da Rádio Sentinela. Boa noite, Sueli Bittencourt, aquele abraço. Não mandei boa noite aqui ainda para dona Eliane, né? A dona Eliane que mandou ontem um zap aqui, agora tô vendo aqui, dona Eliane, aquele abraço pra você, toda a família, tá bom? Mandar um abração, ela tá mandando um alô pro tio Neneco, que a gente já viu ontem, a tia moça, é isso? Para o Ademar, a dona Onélia, será que é lá do Escalvado? Não, né? Conheço a dona Onélia do Escalvado ali de Navegantes, né? Que sempre manda um alô pra nós também, uns abraços, é, sempre manda aqui também umas mensagens. Ele tá oferecendo toda a programação para ela, que mora ali na usina da Pedra de Amolar, rapaz. Se eu dizer que eu passei por lá também, ninguém acredita, né? Com 11 para 12 anos. É, aquele tempo não tinha moleza, né? Sabe capinar? Sobe aí. E o pai, a mãe, tio, pegava a gente pelos braços, jogava em cima no caminhão, né? E a gente ia junto. É, a gente passou por tudo isso, né? Pedra de Amolar. Eu fui lá esses dias atrás fazer umas fotos, matar a saudade daquele tempo, lá dos 11 anos, que faz tempo, né? É, fiz umas fotos bonitas, mostrei pros filhos. Então, um grande abraço aí pra todo o pessoal aí da Pedra de Amolar, ligadinho com a gente. O lugar ali ficou bonito, ficou um bairro bem bonito ali, né? Grande abraço. Um abraço mais uma vez aqui também, ligadinho com a gente. Ah, o seu Amaro Reis, né? Eu não tinha mandado um abraço pra ele, boa noite. Ele tá pedindo do Mato Grosso e Matias de igual para igual, essa tem, tá bom? Mato Grosso e Matias tem. Vamos levar já, tá oferecendo também pro Marco Vanzuíta, um amigo também, né? O primo, ligadinho com a gente. Ah, da Marli não tinha, Marli, boa noite. Vai escolher uma outra mais veinha, Marli. Eu vou puxar minhas orelhas aí, tô vendo ela digitar ali, né? Vamos esperar ali a pegada dela. Grande abraço, Marli, Rosinha, toda a família Bittencourt. Boa noite, aqui tô lendo agora aqui. É, do Gil, aí vestei, né? Que o Gil já é outro blocão, né? Mas ele mistura tudo, né? Sertanejo, gaúcha, de tudo. Boa noite, dona Maradona. Osvaldina Rangel tá pedindo aqui, ó, Tempo de Amor com Tunico e Tinoco. Aquele abração pra dona Osvaldina Rangel, tá ligadinha com a gente no bairro da Bateia, acompanhando o programa Sertanejo. Ela gosta só do Tunico e Tinoco, né? Música bem antiga, como a gente rodou ali no comecinho, né? É, tinha uma bem antiga do Tunico e Tinoco que a gente rodou ali. A Marli não escreveu ainda, por enquanto, né? Ah, é, ainda não pediu? Ah, quem que tá escrevendo aqui? Boa noite, Marli, tudo bem? É, Rosinha ou Marli? Aquele abraço. Ligadinha com a gente, vamos ver aqui. Seu Henrique, aquele abraço, mais uma vez. Daqui a pouquinho vamos ver a música dele também. Acabei esquecendo a música dele, mas é Cana Verde. Vamos trazer já. Tião Carreiro e Pardinho. Heróis sem medalha. Na sequência, Mococa e Paraíso, Ferro e Brasa. Aqui no Brasil Caboclo, 19:41.

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5: 19:49, a música do Cláuber Apolinário. Boa noite, Cláuber, aquele abraço.

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1: Olha aí, vai aquele alô, aquele abraço, o relógio ainda conseguiu enxergar aqui, né? É, tô enxergando demais aqui no nosso computador, né? Nossa tela aqui é grande, né? Tá numa tela grande, a gente tem que levantar a cabeça pra olhar, é grande. 19 horas mais 52 minutinhos. Diz que colocaram grande assim porque o Leonardo, né? Cresceu demais, rapaz. Quando ele vem aqui, ele bota a cadeira aqui no último degrau aqui, né? É grande o rapaz. E hoje ficou mais velhinho, né? Fez mais um, ou como diz a turma, colheu mais um cravo em sua vida. Eu acho que é o 25º, né? 26 anos, 25 anos. Faz pouco tempo que ele nasceu, né? Grande abraço ao Leonardo Melioli. Deve estar comendo um bolinho por aí, uma pizza, né? Com a família. Um abraço pra ele, pra toda a família, né? São 19 mais 53 minutinhos, é, Marli? Tava enxergando demais ali, né? A Marli só deu boa noite, né, Marli? Ao vivo aqui, então, desculpa, né? Porque a gente leu a música de cima ali e não tinha aqui no bloco, né? Grande abraço pra ela, sempre ligadinho com a gente, a Marli, a Rosinha, a Rose, a Leti lá no Poço Grande. Tem mais gente da família, a gente sabe, né? Que tá sempre ligadinho com a programação da Rádio Sentinela de dia, à noite também, né? Grande abraço aí pra toda a família Bittencourt, que é grande aqui também na cidade de Gaspar, né? Grande abração. Vai ter o nosso encontro aí dos Gonçalves, né? Lá no Santo André, vai ser depois da eleição. Deixamos pra depois da eleição, pra não dar briga lá, né? Um puxa pra cá, outro pra lá, né? Sabe como é que é, né? Então, depois da eleição, encontro dos Gonçalves, só o filho do sertão, com a minha mamãe, né? Os filhos dele que são 12, com mais as esposa, neto, bisneto, tataraneto, já chegou às 80 e pouco. Então, nosso encontro é feito lá no Santo André, né? Depois que o pai faleceu, todo ano, né? É, já tem 80 e pouco, né? Agora a tendência é diminuir, né? Daqui a pouco começa a ir embora, né? Os mais velhos, né? Faz parte. Um abração pro Cedenilson lá da cidade de Indaial, ligadinho com a gente. Curtiu a música ali, né? Do Assino com X. Foi uma das músicas do nosso amigo Cláudio Apolinário. Vamos colocar mais umas músicas dele um pouquinho mais pra frente, que ele pediu bastante, né? Grande abraço. Já vem também do Sr. Henrique, já, tá bom, Sr. Henrique? Cana Verde. Colocamos ali com o Lourenço e Lorival, se eu não estou enganado, e agora já depois desse, essas duas músicas, tá bom? Isso aí que tá dizendo que também cortou cana, né? É, bastante cana aqui em Gaspar, porque para quem não sabe, quem não é daqui, né? Nós tínhamos uma usina de açúcar aqui no centro da cidade, né? Onde é hoje o prédio do Atitude. Esse trecho, esse quarteirão todinho ali pertencia para a usina de açúcar São Pedro de Gaspar. Também colhia cana, não só Gaspar, né? Um monte de lugar, né? Trazia o cana aí pra essa usina de açúcar. Papai também trabalhou ali, né? Sertão. Me lembro, levando a marmitinha dele um meio-dia. Tinha que vir correndo pra ir pra depois pra escola de tarde e assim por diante. E tudo a pé, né? Não tinha bicicleta naquele tempo. A pé e descalço. Um abraço, Henrique. Ligadinho com a gente, sempre ouvindo a programação da Rádio Sentinela. É, ligadinho com a gente, são todos os dias, né? Um abraço também aqui pro Amaro, ligadinho com a gente. Já preparei ali o De Igual para Igual com Mato Grosso e Matias. Agora nós vamos levar duas músicas bonitas aqui. Vi aqui também a dona Eliana aqui, né? Escolheu aqui a música Pai João. Tá preparadinho, tá, mano? Tá oferecendo para quem aqui, vamos ver. Ofereceu Pai João para o Almir e Josemar. Um abraço para você, tá bom, Eliana? Ligadinho com o Brasil Caboclo. Vamos levar já. Agora tá preparada a velha porteira, quem pediu já sabe, né? E também do Duque Dalvan, Piquitita, aqui no programa Sertanejo. A Piquitita, se não tô enganado, é aqui, né? Elvira, de Ilhota, tá ali, ó, do Duque Dalvan. Pra Maria Lúcia também, pra Lídia e todos os ouvintes do programa Sertanejo. Grande abraço aqui pro Carlos Maisen. Carlos Maisen escolheu o Mundo Velho, né? Ainda não vi a música dele ali, daqui a pouco eu vejo. A velha porteira tá aqui, ó. Valdinei! Não posso esquecer, né, Valdinei? E também pra esposa dele, ligadinho com o programa Sertanejo. Então vamos levar Chico Rei e Paraná aqui no programa Sertanejo, que tá preparadinho. A velha porteira e já na sequência do Duque Dalvan, Piquitita, aqui no Brasil Caboclo. 19 horas mais 57 minutinhos. Boa noite a você, aquele abraço.

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1: Pontualmente 8 da noite, você está ligadinho com o Brasil Caboclo. Abração, dona Cristina, seu Nilton, acabei esquecendo, já faz tempinho que a gente conversou, né? Aquele abraço, tá ligadinho com a gente ali no Bela Vista. Dona Cristina, seu Nilton, grande abraço, boa noite de terça-feira.

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1: É pura beleza, Cana Verde, pedido musical do seu Henrique, tá ligadinho com a gente. Agora a Coloninha, aquele abraço, ligado no Brasil Caboclo. Já preparei aqui a música Descida. É isso, seu José Bernardo Zaghini, grande abraço. Nossa amiga ali do Barracão, ligadinho com a gente, um abraço pro Barracão. Um abraço também pro Mili, dona Oswaldina Rangel. Já vem no outro bloco a música dela, né? Tempo de Amor, Tonico Tinoco. Também preparei a Morena Luxuosa ali. A Maria Goretti de Brusque, ligadinho com a gente, lá do Stefan. Mundo Velho, Tião Carreiro e Pardinho, quem pediu ele já sabe, né? Abração a todos. Mais uma vez, um abração especial lá pro nosso amigo José Bernardo Zaghini, dona Eliane. Também já preparei ali a música. Pai João, um abraço, tá bom, Eliane? Ligadinho com a gente. Pessoal ali da Pedra de Amolar, da nossa Ilhota, ligadinho com a gente. Sempre ligado aqui no programa Sertanejo, da Rádio Sentinela do Vale. Vamos ver aqui, mais uma vez, um abração. Ilhota com a gente, aqui também o Elvira, né? Maria Lúcia, aquele abraço. Nosso amigo Cláudio Apolinário, vamos preparar mais umas duas músicas pra ele. Agora já tá sobrando um espaçozinho, né? Grande abraço. Ó, diz o José que lá é pauleira. Tô vendo, José. É muito serviço, né? Mas é assim, né? E a Lina tá preparadinha como veio da estamparia, né? Já tá casaladinho, pronto pra costurar? Grande abraço aí pro seu José Bernardo Zaghini. Pauleira, né? Sempre ligado com a gente. Aquele abração. Tá ligado no programa Sertanejo lá no Barracão. Vamos levar então o que tá preparadinho agora ali, ó. Descida, Milionários de Rico. 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Descida! Moda bonita aqui no Brasil Caboclo. Vai agora aqui no programa Sertanejo. Pra você que tá ligadinho com a gente, aquele abraço. Boa noite de terça-feira. 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
1: Que beleza, você acabou de ouvir ali a Morena Luxuosa. Um abraço, Maria Gorete, que escolheu essa música, né? Foi mais antiga ali. É, ligadinha aqui com você, ligadinho com o Brasil Caboclo também. Um abraço especial lá pro seu Nelson, ligado aqui no programa Sertanejo, seu Alcídio aqui do bairro 7 de Setembro, seu Honório, grande abraço. Família Isas aí também, bairro 7 de Setembro com a gente, o Zeca e o Dão, aquele abraço. Seu Alcídio, seu Dico, né? Aquele abração, ligadinho com a gente. Dona Cristina e seu Nilton, ligadinho com o Brasil Caboclo, ouvindo a programação da Rádio Sentinela do Vale. 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Mundo Velho, vai ser a segunda, né? Tempo de Amor, Tunico e Tinoco. Vou ver aqui de quem é o Mundo Velho, que já pulou pra riba aqui, né? Abraço mais uma vez pro seu Denilson, lá na cidade de Indaial, ligadinho com a gente. Daqui a pouquinho já vai mais uma música também pro nosso amigo Clauber Apulinário. Quem escolheu foi seu Carlos, né? Seu Carlos, aquele abraço aí, ó. Tá oferecendo pra toda a família Schroeder, né? Ligadinho com a gente. Laudir, de Brusque, Tião Carreiro e o Pardinho, Mundo Velho. Então vamos levar na sequência, né? Segunda música, a primeira, Dona Oswaldina, vai também lá pro seu José Bernardo Zaguinho, aquele abraço, ligadinho aqui na programação da Rádio Sentinela, para todas as nossas facções e confecções de Gaspar, aquele abração, lá pra Tânia e o Cláudio, nossos amigos lá da Água Negra, aquele abraço, seu José Gonçalves também do Figueira, ligadinho no Brasil Caboclo. Tempo de Amor é a primeira, na sequência, Mundo Velho, aqui na Rádio Sentinela. Boa noite a você, aquele abraço.

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2: Olha aí, vai aquele alô, aquele abraço. Então, você que está ligadinho, acompanhando a programação da 97.9 FM Rádio Sentinela. O nosso cordial boa noite de terça-feira que tá indo, né? Tá indo embora o programa também. Mas tem ainda bastante música até o finalzinho, né? Agora vamos rodar o Cachorro Fiel. Rapaz, ontem alguém pediu uma música, se eu não tô enganado, foi o Emerson, né? De cachorro, acabei esquecendo. Agora vai rodar então. Tunico e Tiroco, Cachorro Fiel. É uma história bonita, né? E já na sequência, mais uma lá do Clauber e toda a família Apolinário da cidade de Itajaí. O Barco de Papel. Mato Grosso e Matias, pro nosso amigo Amaro Reis, que tá oferecendo também pro Marcos Vinícius. De igual para igual, Mato Grosso e Matias. Preparei lá no finalzinho do programa uma bonita do Tunico e Tinoco. Essa eu acho que ainda ninguém pediu para rodar aqui no Brasil Caboclo. Cavalo Branco. É uma história bonita aí nessa música, né? Vamos levar com carinho, tá bom? Para você que tá ligadinho com a gente, aquele abraço. É, e já na sequência vem Casinha Verde também. Essa é uma moda bonita também, né? Pedi a um grande amigo também aí da Ilhota, sempre, né? Infelizmente já não tá mais entre nós, né? É. Aonde que ele foi, nós todos vamos um dia, né? Ao encontro do pai, como dizem os amigos. Tá certo? Então, um grande abraço a você, nosso cordial boa noite de terça-feira. Você que tá ligadinho com a gente, amanhã já é dia 20 de agosto. Ah, hoje é 25, né? É, amanhã é 26 de agosto do ano de 2026. Aquele abraço a você, 26 de 26, né? Tá certo? 8 da noite, mais 36 minutinhos. Grande abraço lá pra Tânia mais uma vez e o Cláudio ligadinho com a gente, né? Acompanhando o Brasil Caboclo lá na cidade de Indaiá. Um abração, seu Gilmar Cipriani. Vai pra você também essa moda bonita aqui, ó. Cachorro Fiel, Tunico e Tinoco, já na sequência do Brasil Caboclo, Trio Parada Dura, Barco de Papel e de igual para igual, Mato Grosso e Matias. Um abraço a todo mundo que tá ligadinho com a gente, nosso cordial boa noite de terça-feira. Você que tá ligadinho aqui na programação da Rádio Sentinela, aquele abraço. Nossos agradecimentos de coração para todos, né, que tiraram um tempinho para dar aquela clicada e mandar um zap aqui pro Brasil Caboclo. Um abraço ao José. Sou José Bernardo Zaguinho, ligadinho sempre com a gente, ouvindo a programação da Rádio Sentinela do Vale. Boa noite a você, aquele abraço.

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1: Música caipira, hoje ouve aqui no Brasil Caboclo. Ô, oh, pinga d'água, que beleza!

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1: Pobre daquele que pensa que neste mundo ser feliz é ter riqueza. Feliz é o Reinaldo, que tem Deus no coração, a família unida e a companheira.

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0: notícias do governo federal que movimentaram o país no dia de hoje.
1: Olá, boa noite.
2: Boa noite para você que nos acompanha em todo o país.
1: Terça-feira, 25 de agosto de 2026.
2: Vamos aos destaques do dia.
1: Proteção no ambiente digital.
2: TikTok é multado em 153 milhões de reais por irregularidades no tratamento de dados de crianças e adolescentes.
1: E plataformas digitais têm até 17 de setembro para publicar relatório sobre medidas adotadas para a defesa desse público na internet.
2: Quem fala sobre o assunto é Fabrício Lopes, da Agência Nacional de Proteção de Dados.
3: Ele é uma maneira que a empresa tem de contar para a sociedade todos os seus esforços e processos que ela está fazendo para obedecer ao ECA Digital, especificamente no que se refere a lidar com denúncias.
1: Microempreendedores individuais podem prestar serviços a órgãos vinculados à administração federal.
2: São atividades, serviços como manutenção e pequenos reparos. Natália Koslick.
4: Nesta terça-feira foi publicada no Diário Oficial a atualização de dois editais que acrescentam 136 tipos de serviço à plataforma Contrata Mais Brasil.
1: Mês da gestante reforça a importância do pré-natal desde os primeiros sinais da gravidez.
2: Cuidados com a saúde da mãe e do bebê começam ainda no início da gravidez. Graziele Bezerra.
5: O pré-natal é o passo mais importante para uma gravidez saudável, tanto para a mãe quanto para o bebê.
1: Hoje, na apresentação da Voz do Brasil, eu, Luciana Vasconcelos e Luciano Seixas.
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1: A empresa ByteDance, controladora da rede social TikTok, foi multada em 153 milhões de reais por não garantir segurança de dados de crianças e adolescentes.
2: Entre as irregularidades apontadas pela Agência Nacional de Proteção de Dados estão o vazamento de informações e o direcionamento de publicidade a esse público.
1: A controladora da TikTok se comprometeu a fazer mudanças.
6: A decisão é resultado de um processo de fiscalização que identificou irregularidades nas duas formas de acesso ao TikTok, com e sem cadastro. Segundo a NPD, Agência Nacional de Proteção de Dados, a plataforma tratou dados de crianças e adolescentes sem uma base legal adequada e não adotou medidas suficientes para impedir esse tratamento e o cadastro desse público, explica Fabrício Guimarães Lopes, superintendente de fiscalização da NPD.
7: É um processo longo, né, que resultou nessa multa de 153 milhões.
8: A empresa não estava tomando as medidas necessárias para impedir que crianças e adolescentes acessassem a plataforma dela, e esse tratamento, além de ser em desacordo com a lei, acabou também sendo utilizado para oferecer publicidade para crianças e adolescentes no ambiente.